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3: 21 horas e 3 minutos.

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1: 21 horas e 16 minutos.

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1: 21 horas e 32 minutos.

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1: Mulher maravilha, modelo do mundo, é uma pirâmide de muito sucesso.
2: 21h46.

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2: 22 horas e 3 minutos.

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2: 105,7. 22 horas e 17 minutos.

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1: 22 horas e 31 minutos.

preciso pensar um pouco nas pessoas que ainda vêm, nas crianças. 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
2: 22 horas e 46 minutos.

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1: 23 horas e 1 minuto.

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1: Sempre 5,7. 23 horas e 22 minutos.

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1: Três horas e 42 minutos.

0: Meu irmão Flávio Venturini participou da banda com a gente uns 10 anos. E de uma certa forma o Flávio jamais saiu da banda. A gente vai lembrar do Flávio agora cantando uma das canções inéditas que ele nos deu e que gravou com a gente no nosso CD Outros Planos. Essa é uma canção do Flávio com o Alexandre Blasifera e ela se chama Até o
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1: 2 horas e 40 minutos.

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2: 2 horas e 56 minutos.

Um bom dia, meu irmão, minha irmã, nessa segunda-feira. Senhor meu, acreditando piamente que há um só Deus acima de todas as coisas, Pai, Filho e Espírito Santo, uma unidade de três divindades iguais, eternas e mortais, gostaria que vós dedicastes essa semana que está começando a mim e as pessoas ao meu redor. Deus, vós que é imortal, onipotente, onisciente, está acima de tudo e sempre presente, vela por este filho, filha, para que tudo transcorra bem dentro dos nossos merecimentos, de acordo com a sua palavra. Sei que nos reservas um reino infinito e muito além da nossa compreensão humana. Por isso mesmo, estamos aqui a serviço de vossa revelação, para sempre sermos dignos do Senhor, para sua adoração e sermos servidores e servidoras, parte da sua criação. Abençoa a cada um de nós e tudo o que irá nos suceder nessa segunda-feira. Amém.

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2: Isso aqui é a banca do Japão, tomate de lã, garantido, né? 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
3: Cebola, cebola.

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0: Antônio Carleira, o mês Paulo da Feira.
1: Aproveita, freguesia, Laranja Maria.
0: Gatina, muito buena, gatina, huevos.
1: É aqui, é

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1: O Amado Antônio anda falando aí que é inteligente, que sabe cantar desafio, anda desafiando a gente. Vamos ver se eles são bons mesmo?
2: É, estava falando aí sobre o desafio da lua.
1: É, se vocês topar a parada, vamos ver então.
2: Vamos ver se eles conseguem cantar um desafio com nós.
3: Ai, meu Deus do céu, Amado, vamos preparar então, Amado.
4: Senhora Antônio.
3: Olha aqui seus cabelos, vocês que sabem que é topar a parada, vamos.
2: Pode começar.
3: Pode começar, comece.
2: O que é isso, Antônio?
3: Ai, meu Deus, acho que é o disco voador.
2: Disco voador?
3: Ai, Jesus, Amado, eu tô com medo.
2: É isso mesmo, vamos começar.
1: Vamos começar nós dois aqui.
2: Quero ver se vocês são bons mesmo.
1: Certo.

0: quero pegar vocês, seus mutilões.
1: É nóis,
0: amado, ai meu Deus do céu.
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3: Agora conosco a secretária municipal de Educação, Cultura, Esporte e Lazer, Ângela Souza. Ela explica os detalhes sobre a busca ativa escolar. Acompanhe.
4: Bom dia, Alberto, e bom dia a todos os ouvintes da Rádio Santa Cruz. Quero deixar um abraço muito especial a todas as famílias de Jequitinhonha, da cidade e das nossas comunidades rurais. Hoje eu venho conversar com vocês sobre um assunto que diz respeito ao futuro de todos nós, a educação das nossas crianças e dos nossos adolescentes. Na próxima terça-feira, dia 11 de agosto, a Secretaria Municipal de Educação realizará uma caminhada da busca ativa escolar, um momento de conscientização para lembrar que nenhuma criança e nenhum adolescente deve ficar fora da escola.
3: Afinal, o que é a busca ativa escolar, Ângela?
4: A busca ativa escolar, Alberto, é um trabalho realizado pela Secretaria de Educação, Secretaria de Assistência Social e a Secretaria de Saúde, juntamente com escolas e toda a rede de proteção, para identificar crianças e adolescentes que estão fora da escola ou que correm o risco de abandonar os estudos. Às vezes, Alberto, uma criança deixa de frequentar as aulas por causa de dificuldades financeiras, mudança de endereço, problemas de saúde, falta de transporte, necessidade de trabalhar, dificuldades familiares ou até por falta de informação. Em muitos casos, Alberto, a família precisa apenas de orientação e de apoio. E é justamente aí, Alberto, que entra a busca escolar. A busca escolar não existe apenas para apontar culpados ou para julgar ninguém. A busca ativa existe para estender a mão, para conversar, entender cada situação e ajudar essa criança ou adolescente a voltar para a sala de aula. A escola, Alberto, é muito mais do que um lugar onde se aprende a ler e escrever. A escola, na verdade, é onde se fazem amizades, onde se desenvolvem valores, onde se aprende a conviver com o próximo, a sonhar e a construir um futuro melhor. Cada dia longe da escola, Alberto, representa para essa criança ou adolescente uma oportunidade perdida. E quanto mais tempo uma criança fica fora da sala de aula, maiores são as dificuldades para retornar aos estudos. Por isso queremos pedir, Alberto, a ajuda de toda a população de Jequitinhonha. Se você conhece alguma criança, um adolescente, um jovem que não está estudando, converse com a família, oriente, incentive. E se precisar, procure a escola mais próxima ou a Secretaria Municipal de Educação. Nossa equipe está preparada para ouvir, orientar e encontrar a melhor solução, Alberto, para cada caso. Queridos pais, queridas mães, avós, tios, vizinhos, padrinhos, líderes comunitários, todos nós podemos fazer parte dessa corrente do bem. A educação não é responsabilidade apenas da escola, ela é uma missão de toda a comunidade. Quero aproveitar aqui, Alberto, também para convidar cada cidadão de Jequitinhonha para participar da nossa caminhada da busca ativa no dia 11 de agosto, às 8 horas da manhã, na terça-feira. Vai ser um momento assim, Alberto, de descontração, de união, de conscientização e de demonstração de compromisso que temos com nossas crianças e nossos adolescentes. Cada passo dessa caminhada, Alberto, vai representar a esperança de que mais alunos estejam nas salas de aula, aprendendo, crescendo e construindo um futuro digno. A Secretaria Municipal de Educação, juntamente com a Secretaria de Assistência Social, reafirma o compromisso de continuar trabalhando para garantir que todas as crianças e adolescentes tenham acesso à educação e permaneçam na escola, porque acreditamos, Alberto, que investir na educação é investir no desenvolvimento das famílias, da nossa cidade e das próximas gerações. Contamos com a participação e o apoio de todos vocês. Muito obrigada. Que Deus abençoe cada família de Jequitinhonha. E esperamos encontrar vocês na nossa caminhada no dia 11 de agosto. Um abraço a todos e um bom dia.
3: Obrigado, Ângela Souza, pela entrevista. Reportagem Alberto Ferreira.
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2: Hora certa, 4 horas e 25 minutos.

0: amigos do Trecho, aqui é o Fernando Riquetti. É bom demais poder prosear com vocês todos os dias. É só pegar a estrada rumo ao seu destino que o Brasil Caminhoneiro vai junto com você. O simulador de direção do SESI Senat é uma ferramenta fundamental para a capacitação dos motoristas profissionais, especialmente caminhoneiros e condutores de ônibus. Esse simulador, gente, permite que o motorista enfrente situações de risco em um ambiente seguro, sem colocar vidas ou outros veículos em perigo. E o Francisco Garonce, nosso repórter especial, foi até uma unidade do SESI Senat para ver de perto como funcionam os simuladores. É contigo, Garonce!
1: O simulador não substitui a estrada, mas ele permite repetir situações, corrigir erros e preparar o caminhoneiro para decisões críticas. O erro cometido no simulador vira aprendizado. Já o erro cometido na estrada pode virar tragédia. Aprender a conduzir com segurança continua sendo indispensável. E quanto menor a exigência legal, maior a necessidade de métodos auxiliares, o uso de bons instrutores que possam capacitar quem está se formando. E aí entra nessa história uma peça fundamental: a tecnologia do simulador. Os simuladores já foram obrigatórios, deixaram de ser, mas desde 2016 que ele é usado para a capacitação de condutores de caminhões, ônibus e carretas.
0: E o Garon se conversou com dois alunos que usaram o simulador, o Alex e a Amanda.
1: Quando você sai desse treinamento do simulador, você se sente mais seguro para ir para a rua?
2: Sim, com certeza. A gente sai com outra visão, né? Qualquer treinamento, qualquer coisa é de bom intuito, né? Todo mundo sai daqui com uma visão diferente.
3: Fazer o treinamento no simulador eu acho muito importante, porque a gente já começa a ter uma base do que a gente vai viver lá no mundo lá fora. Coisas que a gente aqui, por mais que é um treinamento, mas ainda você pode errar aqui para você aprender. Lá fora você não vai poder fazer isso, né? Porque lá tem vidas, tem outras situações que você não pode errar de jeito nenhum.
1: Aqui cria-se um ambiente de capacitação para eficiência e segurança. E olha, se você ainda não passou por essa experiência, vem até uma dessas unidades do SESI Senat, porque aqui ele funciona todos os dias. E essa nossa conversa não termina aqui. A gente continua junto nas redes sociais.
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0: A sigla MOP, você sabe, né, parceiro? Significa Movimentação Operacional de Produtos Perigosos. E serve para preparar os motoristas que desejam estar aptos a transportar cargas perigosas. Esse curso é muito procurado, pois é ele que possibilita ao motorista um aperfeiçoamento, além de valorizar o profissional dentro da empresa. Luciano Oliveira é técnico de formação profissional. Ele fala sobre a importância do curso MOP. Vamos ouvi-lo.
5: O curso MOP é um diferencial muito grande na carreira do profissional, né? E já tem algum tempo já, né? O curso MOP tem mais de 30 anos. Vai contratar um motorista, se tiver o curso MOP, ele já tem um diferencial no currículo dele.
6: A validade do curso MOP hoje é de quantos anos?
5: 5 anos.
6: 5 anos aí também, né?
5: A primeira vez é 50 horas, a atualização é 16 horas. O curso contempla 9 classes de produtos perigosos, né? No nosso país, o que mais se transporta é classe 3, líquido inflamável. Então, praticamente, todos os dias a gente tem notícia de acidente envolvendo líquido inflamável. O curso MOP ele é muito abrangente. Para poder fazer, tem que ter mais de 21 anos, no mínimo categoria B de bola. O mercado está à procura de pessoas qualificadas. Se ele colocar tudo isso em prática, com certeza ele vai se tornar um condutor diferente, um profissional diferente, e vai ser mais fácil de entrar no mercado de trabalho.
7: Gislaine é diretora de uma empresa especializada no transporte de químicos em Mauá, na Grande São Paulo. Ela sempre investe na qualificação e treinamento dos motoristas.
8: A gente começou com tinta, verniz, e aí foi para ácido, cloro, resina, o que tiver de perigoso e químico a gente leva. Os funcionários que trabalham com essa carga, eles fazem um treinamento específico na fábrica, inclusive vão com vários EPIs diferenciados no caminhão, máscaras e enfim, né? Dependendo do produto, tem o treinamento. Então, a gente tem dificuldade agora, acho que como todas as transportadoras, em contratar motoristas, principalmente pro químico, que precisa ter o MOP, pelo menos. Eles entram só com o MOP aqui e aí a gente dá todo o treinamento para ele iniciar. A gente teve o último acidente, que já faz uns 20, 25 anos, foi um tombamento de tinta. Sim. E aí, graças a Deus, não teve contaminação, nada. Fizemos o que deu para fazer na época, lá o que tinha que fazer, chamamos as autoridades e tudo, mas há 20 anos atrás era tudo muito diferente. E não existia também essa preocupação ambiental tão forte como tem hoje. Então as coisas eram feitas mais ou menos.
6: O motorista que faz esse tipo de transporte sempre tem que estar 100% atento a tudo que acontece no dia a dia, né?
8: Tem que estar atento, atualizado. Não é porque você fez o curso MOP que você não precisa fazer mais, você já sabe tudo, tem que fazer as reciclagens, participar ativamente dos treinamentos, contribuir, contar sua experiência na estrada. Isso é super importante porque eles sabem o que acontece de verdade. A gente aqui dentro do escritório, a gente só vê no rastreador o caminhãozinho andando, mas quem está lá vendo a condição da estrada, os perigos são eles, né?
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0: Solta um som aí, Paulinho!

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1: Turma, eu estive pelo trecho lá na região de Campinas, no interior de São Paulo. Por lá, eu encontrei o parceiro Maurício dos Santos. É caminhoneiro há muito tempo, muita história pra contar. Vamos ouvir o papo.
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1: Esse daqui é o Maurição, estradeiro lá da cidade de Aparecida de Goiânia. Quando ele começou a tocar caminhão Brasilzão afora, os cabelos dele eram tudo pretinho. Agora já tá tudo ficando branco, né, Maurício?
3: Não, olha como é que já ficou aqui, não tem mais nenhum fio.
1: Eita.
3: Tanto rodar nas estradas aí. Dia, já rodei na estrada de terra, já rodei. Não, vocês precisam de ver o lugar.
1: Jogo duro.
3: Jogo duro, isso não é fácil, não. Você começa no caminhão, esse aqui é um caminhão bom hoje. Você pega, põe um 113 na sua mão, um D60, é assim que você começa.
1: Bom, Maurício, se você reclama da situação das estradas e dos caminhões no começo de carreira, eu imagino o ponto de parada e de descanso era bem mais complicado do que hoje para poder encontrar um, né?
3: É, era muito complicado, mas hoje ainda tá mais ainda. Você chega num posto, você não acha uma vaga. Você tem, se você pagar, se abastecer, agora se você não abastecer e não pagar, você não tem, não deixa. O nego vai lá onde é que você tá e te tira de lá. Você encosta num posto ali, tá tudo lotado. Não sei como é que aqui hoje tá desse jeito. Você vê, motores dormindo em beira de rodovia, é arriscado, mas o cara não aguenta, para na beira de uma rodovia.
1: Não tem como, né? A questão da criminalidade acaba pegando. Se você, de repente, não abastece o caminhão, não tem lá uma caderneta, lá uma ficha com o pessoal do posto, a turma bota realmente pra rodar.
3: Mas é caminhão demais. O dia que eu fui mesmo pra Guarulhos, você vê a vaguinha que eu dormi ali num posto ali, ali na Fernando Dias ali, porque tem que saber a hora também. E pra sair cedo, você não sai também, porque o nego vai chegando e tampando você. Não tem vaga. Tem aquelas áreas de descanso, né, que eles falam, mas aquela área de descanso, o cara só para ali, não tem um banheiro, não tem nada para ir ali. A não ser a concessionária que tem ali um atendimento ali, mas ali não cabe nem 2, 3 caminhão.
1: Aí não dá.
3: Ali só passa para tomar uma água ali, se tiver um café e pronto, e vai embora. Você entende? É bom, porque o motorista tem hora que faça a necessidade até de um banheiro, meu amigo. Hoje você paga 10 conto num banho aí, ou mais. Você paga, você tem que pagar, senão você não banha. Você entendeu? E fora o valor das coisas nos postos. Os postos põem arrochando nos coitados motoristas. É arrochando.
1: Quer aproveitar, Maurício, mandar um recado pra turma que tá acompanhando o nosso bate-papo?
3: Não, é só aquele que for entrevistado falar a mesma coisa que eu tô falando pra poder ajudar nós também, né? Nós precisamos de um apoio também, né? Porque a nossa vida é só rodar. E nego não dá muito valor em nós também, não. Não dá muito valor em nós, não. Nós não é bem-vindo, não. Você entende? Nós não somos bem-vindos. Assim, você vê que a gente que faz o transporte, que faz tudo. Mas, você vê, você chega num posto aí, às vezes acha um lugar, o cara vai lá correndo lá. É, se não abastecer, tem que pagar tanto aí. Isso já aconteceu comigo. E aí você tem que rodar. Você tem que rodar até mais tarde, ver se acha um lugar.
1: Torcer para que essa situação melhore. Te agradeço por demais pela gentileza. Tá bom, Maurição?
3: Eu que agradeço.
1: É isso aí.
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1: Tem música na boleia.

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3: O nosso papo estradeiro de hoje é com o Rogério. O moço já foi caminhoneiro por muito tempo e hoje é gestor de frota de uma transportadora em Guarulhos, na região metropolitana de São Paulo. Vamos ouvir a prosa?
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4: Rogério, me comenta uma coisa. Antes de você assumir a parte de gestor, você também já foi estradeiro, né?
5: Já fui. É uma herança desde meu pai e do meu avô.
4: É, né?
5: Sim, sim.
4: Opa!
5: Então, meu irmão também. Enfim, a gente tem já um histórico aí de estrada bem sólido já.
4: Na verdade, o que a gente costuma dizer, você é um verdadeiro diesel 90. Né?
5: Exatamente. Tá no sangue.
4: Legal. Você começou trabalhando aonde? Fazendo que rota? Você lembra?
5: Ah, quando eu comecei como ajudante. Depois consegui comprar meu caminhão. Eu fazia a rota do interior de Tatuí, São Paulo.
4: Tá.
5: E depois ficou pequeno, a gente foi viajando e fazia Bahia, enfim, esse sudeste todo aqui.
4: Legal. Chegou a viajar muito com o pai, com o avô, não?
5: Sim, com meu pai. O meu avô, né, bem pouquinho, mas com meu pai, até poucos anos atrás, ele ainda estava dirigindo bastante. Opa. Ainda.
4: Tem alguma viagem marcante que você lembra que você fez aí com o pai, que marca a história, tanto sua quanto dele, ou não?
5: Ó, tem muito perrengue, pneu que estoura na estrada. Comigo já aconteceu bem marcante, assim, que a gente atropelou um cavalo. Então foi uma coisa bem séria. Graças a Deus, tudo resolvido e a gente seguiu.
4: O bacana é que nessas viagens, né, que você acaba fazendo junto com o pai, sempre dá pra colocar uma prosa em dia, né? Fazer umas confidências, ouvir umas confidências do velho também. Né?
5: Ah, tem. Porque história pra contar, ele tem, viu? E aí a gente vai pondo em dia essas coisas.
4: Boa. E bacana de você, a gente perceber essa tua evolução no mundo do transporte, né? Você saindo, por exemplo, no caminhão, né, que você tinha, vindo pra transportador e tendo esse reconhecimento agora e trabalhar como gestor de frota aí também, né?
5: É um perfil, assim, que aparentemente é difícil de você encontrar alguém que sai da estrada e quer ficar preso numa empresa, né? Então, aconteceu de coincidentemente, assim, da Alfa entender o meu perfil e me contratar, né?
4: Você tem um orgulho danado dessa profissão, hein, moço?
5: Tem. Nessa daqui a gente consegue ter bastante fundamento aqui.
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3: E agora tem música pra turma.

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4: Ribeirão Preto, cidade conhecida como a Califórnia brasileira, é um dos principais polos logísticos do interior paulista. Cortada por importantes rodovias, a região movimenta diariamente milhares de caminhões transportando produtos do agronegócio. Tem caminhão no puxa do combustível, dos alimentos e cargas industriais. Eu estive por lá gastando sola de sapato e bati um papo com o taxista Rafael. Ele fala como é que é a cidade de Ribeirão Preto e como é fazer rastros por lá.
5: É uma cidade muito boa, desenvolvida no agronegócio, em tecnologia. Quer dizer, aqui nós encontramos de tudo, né?
4: As ruas por aqui, ó, são bem traçadas, cortadas por grandes avenidas e bem sinalizadas, viu? Pra turma da estrada que não conhece a cidade, ele inclusive faz o trabalho de chapa, é verdade?
5: Sim, a gente não só dá essa prestação de serviço pros caminhoneiros que entram, apesar que aqui é uma cidade, assim, bem traçada, cheia de avenidas, né? A gente também faz o acompanhamento. Muitas vezes a pessoa não sabe ir, ele pega, nós acabamos levando como guia, né? Certo. A gente guia ele até a empresa, o local onde ele tá precisando chegar até lá. Não só caminhoneiro, mas também os carros particulares também, né?
4: Esse foi o motorista de táxi Rafael, que leva passageiros e também auxilia os estradeiros pela cidade. Turma, Ribeirão Preto é considerado uma das principais portas de saída da produção agrícola do interior paulista e de lá, o produto segue para o resto do país e além fronteiras.
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4: Poxa vida, já tá na hora de ir embora. Meia hora passa voando. 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Fique com Deus e muita atenção e responsabilidade na estrada. Até amanhã, pessoal.
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4: Hora certa, 4 horas e 54 minutos. 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

0: Bom dia, bom dia. Aqui estamos para mais um novo encontro nessa linda manhã de segunda-feira. Hoje é dia 10, né? Hoje é 10 de agosto de 2026. Já se passaram 195 dias, faltam 172 dias para o término do ano. Dia da pizza, dia mundial da lei e também dia internacional do biodiesel e dia mundial do leão. É, sim, a igreja celebra São Lourenço e vamos juntos nessa segunda-feira. A lua está na fase minguante. Até o dia 12, né? De agosto, a lua continua nessa fase, tá bom? E vamos juntos aqui pelas ondas da Santa Cruz, tocando muita moda bonita pra você, meu amigo, minha amiga. Será que vai? Será que não vai? Vamos conferir.
1: Será que vai chover? Será que vai dar sol?
2: Vai o tempo e a temperatura.

Pan. Aqui em Jequitinhonha tem uma previsão de máxima de 22 graus com céu ensolarado, né? Agora está na casa dos 18 graus, sensação térmica de 18 graus e a umidade do ar 93%, venta 3 km por hora. É a previsão para hoje, segunda-feira, dia 10. Começar a programação aqui. Com trigo, parada dura, grão de areia, 2 para 5, bom dia.

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1: 5:10 agora, bom dia. 5:10. De Paulo e Paulinho, roupa de lua de mel, bom dia.

0: Obrigado a cada um de vocês pela presença.
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2: Indicadores agropecuários com Diego Brião. Soja.
3: Os contratos futuros de soja com vencimento em agosto registraram queda nos Estados Unidos na sexta-feira. Na Bolsa de Chicago, a cotação era de US$ 11,56 por bushel. Valores no mercado físico no Brasil por saca de 60 quilos. Estado do Mato Grosso, cidade de Rondonópolis, R$ 134,80. E Rio Grande do Sul, Nonoai, R$ 123.
2: Boi gordo.
3: Em São Paulo, na B3, os contratos com vencimento em agosto eram negociados ao final da sexta a R$ 347 por arroba. Houve queda de 0,37% no dia. Boi à vista no Mato Grosso, em Cuiabá, R$ 323,98 por arroba.
2: Café.
3: Os contratos futuros de café arábica com entrega prevista para setembro terminaram a sexta-feira em Nova York, nos Estados Unidos, em elevação. A cotação era de R$ 2.254,84 por saca de 60 quilos. No Brasil, no mercado físico, valores do café arábica, tipo 6 por saca de 60 quilos. Minas Gerais, Varginha, R$ 1.820. E São Paulo Franca, R$ 1.850.
2: Milho.
3: Valores no mercado físico, por saca de 60 quilos. Paraná, Marechal Cândido Rondon, R$ 57. Valor em estabilidade na comparação com a cotação anterior. E Goiás, Rio Verde, R$ 53 em elevação.
2: Laranja.
3: Valores no mercado físico, por saca, Rio Grande do Sul, Nonoais, R$ 70 em estabilidade. E Paraná, Marechal Cândido Rondon, R$ 75, também em estabilidade.
2: Uva.
3: Os contratos futuros de açúcar com entrega prevista para outubro terminaram a sexta em Nova York em elevação. A cotação era de 16,45 centes de dólar por libra peso. No Brasil, em São Paulo, a saca de 50 quilos de açúcar cristal fechou o dia cotada a R$ 96,02, também em elevação.
2: Algodão.
3: Preço médio do feijão no atacado no Paraná. Feijão carioca, tipo 1, R$ 263,28 por saca, em elevação. E feijão preto, tipo 1, R$ 190,35 por saca, em queda.
2: Cacau.
3: Valores no mercado físico.

0: Por saca de 50 quilos, Rio Grande do Sul, média estadual R$70 em estabilidade, e Santa Catarina, Rio do Sul, R$60 também em estabilidade.
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1: 5:20, bom dia.

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aí, galera? Lineu Silva chegando de novo no seu Momento Pet. Que alegria ter você aqui com a gente, papai e mamãe de pet, pra gente continuar batendo esse papo gostoso sobre quem a gente tanto ama, nossos bichinhos. Olha só, a gente tem uma dica super importante pra você que tá pensando em alguma mudança na rotina do seu peludo, tá? Seja trocar a ração, mudar aquela caminha que ele adora ou até alterar a rotina de passeio, sabe? É fundamental fazer tudo isso aos pouquinhos, com calma. Porque, gente, uma mudança muito brusca pode deixar o seu amiguinho bem desconfortável, viu? O ideal é ir de forma gradual, dando tempo para ele se adaptar, se sentir mais seguro e, claro, evitar aqueles problemas de comportamento que a gente não quer. Paciência nesses momentos é a chave de tudo. Seu pet vai te agradecer. E o Momento Pet tá só começando. Logo mais, na próxima parte do nosso programa, Lineu Silva volta com mais dicas especiais para você e pro seu companheiro de quatro patas. Fica ligado que tem muito mais vindo por aí.

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2: Opa, voltando, 5:25, continua no radinho.
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2: Opa, milionário José Rico na programação, 5:26, bom dia.

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3: Opa, 5:38, chegando.
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3: 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Atenção para o que estava escrito no para-choque daquele duto. Mais perigoso que um cavalo na estrada é um burro no volante. Ficou pesado aí, hein? Opa! E o Léo Magalhães faz o fundo musical na cabine do Bruto. Outra vez na estrada.

0: Trânsito Livre. Sinal Verde para informações.
1: Amigos do volante, dirigindo sempre ouvindo a Santa Cruz. Muita atenção aí. Mais um sinal de alerta para você que for passar, você que vai circular pela BR-367. Cuidado com máquinas, caminhões e homens na pista trabalhando. Tem obras em andamento em vários trechos. E para você dirigir com segurança, preste atenção também, questão de animais na pista, viu? É muito perigoso, o animal migra para a estrada e a gente perde aí os fazendeiros, os tutores aí, proprietários aí das fazendas, cada um cuidar do seu rebanho.
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5:49, estamos ao vivo com o momento da oração da manhã, com o pároco Frei Heron e com o bispo diocesano Dom José Hamilton de Castro. Os avisos da paróquia São Miguel e Almas. Amanhã, dia 11, tem celebração de missa, festa de Santa Clara. Comunidade pastoral familiar também, a leitura com o texto dos homens e a segunda com a equipe pastoral da juventude e também a prece com a pastoral catequética, já a parte musical com a Érica e companhia. É a celebração às 18 horas nesta terça-feira na Matriz São Miguel e Almas. A rádio transmite ao vivo com os trabalhos técnicos de Tyson Ribeiro. Também tem um convite aqui para a comunidade rural. É, sim, dia 12 tem celebração às 14:00 lá no Santo Antônio Rural e às 16:00 na comunidade Nossa Senhora do Carmo, na Chapadinha. É a programação da Igreja Matriz São Miguel e Almas para o dia 12. Olha, está em andamento, já finalizando até 10 de setembro, né? O convite aí para todos os jovens participarem do concurso de poesias, que neste ano traz como tema a vida de São Francisco de Assis. Então, portanto, se você tem entre 12 e 25 anos, esta é a sua oportunidade de demonstrar sua criatividade, seu talento, sua fé por meio da poesia. As inscrições continuam até 10 de setembro na paróquia, na secretaria da paróquia. Amanhã você pode dar uma passadinha lá, porque na segunda-feira, né? Não acontece atendimento. A partir de terça-feira pode passar na paróquia, na casa paroquial.

0: os pedidos de orações, vamos incluir aqui os amigos do Clube de Amigos, representantes da Zinho Chaveiro, Dona Ceiça e também a Solanginha. É, sim, a oração para o Alberto e o Adalberto, ambos filhos de Dona Ceiça, o Léo e o Dal, né? E os amigos que renovaram no clube, Geralda Nunes Cirqueira, Maria Antônia de Souza Santos, Antônio Fernandes de Oliveira, vulgo Tozão Pedreiro, também Heloísa Helena da Rocha, Rosalvo dos Santos Pereira, Rosângela dos Santos Oliveira. É, hoje, dia 10, completando mais um ano de vida, a Solanginha, lá de Joaíma, representante do clube, e também, também aqui em Jequitinhonha, Geralda Nunes Cisqueira, da comunidade São Pedro do Jequitinhonha. Falar com os ouvintes aqui na programação da Santa Cruz. É, sim, vamos falar com os ouvintes e incluir também os amigos que estão sintonizados aí lá em Felisburgo, Dona Genício Antônio Pé de Foice, em Joaíma, Mila Súria, Dona Maria, Antônio Incrível e todos que estão à escuta aí, o Vaca Magra. E lá em Belo Horizonte, o Paulinho DJ, também no bairro Juliana, Marco Antônio, Amaral, Cleomar, e no Eteuvina Wilson, e lá no Paulo VI, a Fátima, e todos que estão à escuta, lá em Vespasiana, a Luísa, oração também para pela alma de seu irmão Aurino, para Dona Eva, todos da família, filhos, netos e bisnetos, aí do saudoso Aurino.
1: Bom dia, Roberto Ferreira.
0: Bom dia.
1: Paz e bem. Gostaria de pedir oração para meus 7 filhos, meus netos, minhas irmãs, meus irmãos, minhas amigas de São José, Yara, Liana, todas minhas amigas, Dodô, Dona Marlene, todas minhas amigas de São José, e para meu tio Eliseu, na Fazenda Cancão, e Maria. A que hora nós estamos chegando aí, em nome de Jesus, um abraço a todos do Projeto Lagoa, um bom dia.
0: Bom dia.
2: Bom dia, meu amigo Alberto. Alberto, nessa segunda-feira, 10 de agosto, gostaria de estar dedicando essa oração à minha família, de especial à minha mãe, a Dona Eva Aguilar, no Bar São José, a todos aqui da Doutor Médio, a todos os parceiros da Doutor Médio, a vocês aí na rádio e a todos que necessitam de oração nesse momento. Obrigado, meu amigo.
0: Alô?
3: Bom dia, Alberto Ferreira, aqui Imaculado Vaticano. Deus abençoe nosso dia, né? Primeiro, vou te dar meus parabéns, dia dos pais, Alberto Ferreira, que Jesus te dá muita força, saúde, viu? Muitos anos de vida, vai fazer de você essa pessoa, você é esse pai maravilhoso, abençoado, não é? De oração para mim mesmo, pela minha saúde, todos meus 5 filhos, Iago, Natanael, Ruba, Maria Eduarda, Amanda, minhas 2 netas, Cecília e Maria Júlia, e para você, e toda aquela pessoa que precisa nesse de oração. Fica com Deus, Alberto Ferreira, quero meus filhos estar com ele, então bom dia.
4: Bom dia, meu
0: bom
4: amigo
0: dia.
4: Alberto Ferreira, aqui quem fala é Maria Vanilda, aqui da Fazenda Gangorrinha, como é que você tá, tudo bem? É pedir de oração para meu esposo Adilson, meu filho Nezinho, Claudiane, Sofia, Simone, de Pedro de Amélia, com a toda a família dele na comunidade de Barreirinho, Tica e Dinho, com a toda a família na comunidade de Barreirinho, Pequena e João, com a toda a família na comunidade de São Felipe, a Lúcia e Quilozinha fazendo a Chapadinha, minha mãe Dona Ana, meu pai o Debrano na rua João de Mate Joaíma, minha filha Maria Mery, meu genro Antônio Marco, Solanginha em Joaíma, Irene seu Zé em Joaíma, Creuzinha e Branquinho, Zetinha e Dena na Fazenda Caraí em Joaíma, Sebastião. E para você, meu amigo Alberto Ferreira, e a sua família. E um bom dia para você.
5: Ô, Alberto Ferreira, bom dia, meu filho. Como é Pedro de Amela que chegou aqui na área? Tá aqui, tá precisando de uma oraçãozinha aqui. Eu quero mandar pra Adilson Fumeiro, taxista, que gosta disso, que gosta de escutar minhas vozes. Também pra Vanilda, Dils, que tá aí na área, Lucrécia, Iaguinho e Ananias, que tá aí, tudo escutando a oração. Também pra Tigre lá da Santa Rosa, Antônio Vacamaga, Maria Montina, Pató Babão, Miguel Doido, Joana de Manela Ventura, Tica Maisdim, e também pra Lúcia lá na Chapadinha, mais quilozinho, que tá aí na área. Bom dia, meu filho. Deus te aguarda aí, Alberto. Fica com Deus aí, Alberto. Falou, Alberto.
6: Bom dia, Alberto. Que marido com vocês, Fundela Bonito. Tô passando para pedir oração pela saúde do meu esposo Joaquim. Pela todas as famílias. Eu vou passar uma pedir oração pela alma de meu pai, que muitos anos ele faleceu, que ontem eu pedi não passou. Pela alma de meu pai, pela alma do pai dele, desde Janeiro Alves do Santo. E a mãe, e toda, pela alma da mãe dele, minha mãe, para todos falecidos do Brasil. E meu irmão Zezinho, que muitos anos é falecido, e minha irmã Ana Maria, que é falecida também. E todos que falecidos da alma do Picatório. Eu vou pedir pela saúde de Mariazinha no Porto Alegre, Vanusa de Vitorino, Lídia no Maranhão, Vanusa de Vitorino, seu Zé e Dona Rosa, meus filhos em Valadares, em toda a saúde, e minha cunhada, que ela é mensa, Leandro de Postiguro, Ivanista Arruelzo Mourão, Peninha, Vanusa, e Mulher de Deus, Araci, Dourinha, e Arleto na Boa Vista, e Fabinho, Lucinha, e todas as minhas amigas. E para vocês, todos os funcionários da Raida. E Gildete na Fazenda Tupete e Osmar. E todos meus filhos em Valadares. E todos os filhos que é filho e todos que é pai. E para vocês, todos e na Raida. E Rosara, Rosara. E todos que tá precisando de oração nessa segunda-feira maravilhosa. Bom dia, fica todo mundo com Deus.
7: Bom dia, Alberto Ferreira, tudo bem com você? Espero que sim. Vou pedir oração pela minha saúde, pela saúde dos meus 4 netos, minhas 2 bisnetas, mais gêmea linda, minhas 2 filhas, Fia Gils, Angelita, Daniel Barreto, Graça Barreto, pela sua saúde, a saúde de Lena e seus filhos, ali com toda a família. Pai Pacula, Galdino, Tereza, Ireni, Conceição, Joaquim, Maria José com a esposa Manel, Doriano, São Miguel, Solange, Joaíma, Silvaninho, Valadares, Zinoela, pela saúde de Lucinha e família, Domingas e família, Vanusa e família, Bigode e família, Pedro Serraleiro e família, Marcel, na Boa Vista, Luciana, Zenilda na Boa Vista, minha irmã Lupinha, minhas 2 cunhadas e todos os meus sobrinhos, pela saúde Preta e Tiago, Bete do Sindicato, Iris do Sindicato, Renan do Sindicato, todas as meninas da atividade ativa do Polo Esportivo, pela saúde do professor e a família dele, todos os funcionários da rádio, o Gosta Verdura, Didi da Indiana, Bárbara do Vaticano, Delva do Vaticano, Lenice do Vaticano, Nena através do João Pinheiro, Fia na Babilônia, Noronha, e todos que neste momento estiver precisando de oração. Alberto, muito obrigado e fica com Deus. Um bom dia. Bom trabalho para você. Tchau.
8: Dia, Alberto Ferreira, peço oração da senhora para mim, as aniversário, para você estudar de vida comigo.
9: Bom dia, Alberto Ferreira, aqui é o dono mais da comunidade Barreirinho. Pede para você pôr meu nome na oração.
10: para a oração do meu nome, do Marco, meu pai, Miguel, Maria Martina, Pedro Almeida no Barreirinho, minha filha, Jairine, muito famosa, Maçoneira no Barreirinho com o esposo dela, para Lulu no Barreirinho, para Pedro Almeida no Barreirinho e todos os pessoal do Barreirinho na oração, na oração. E para a oração também para toda a jardineira. E para a filha Jairine, muito famosa, e para Antônio Canteiro, muito obrigado.
11: Ô, minha filha, bom dia, bom dia. Coloca pela alma do meu pai, Benício. Meu filho, Antônio Albim, falecido. Todos os pais do mundo inteiro, Aurino, Nelson, Luiz, Gilberto Porto Prado, João Moreira, todos são pais.
12: Minha filha, põe meu nome na oração, por favor. Eu fiz meu esposo Sebastião pela passagem de dos pais, a todos os pais, para o senhor e dona Helena, para meus filhos Alice, Patrick, Anderson, Thales, Danilo, Esci, para todos da zona rural, Jequitinhonha, dona Eva e família, dona Vanda e família, Nilce e família, dona Gina e família, eu de família, para todos que estiver ouvindo a oração, Nossa Senhora Ilumina e abençoa nós todos, Vânia, Carla, Alice, minha tia Marcos, minha tia Bia, que Nossa Senhora Ilumina e cubra com seu manto sagrado. Alô, tchau, com Deus.
13: Humberto Ferreira, bom dia. Quer falar aqui, Maria de Fátima, da comunidade de Matinho. Gostaria de pedir você para o meu na oração, meu esposo Joaquim, meus 5 filhos, meus 9 netos, meus 7 irmãos, minha mãe, meu cunhado Val, tia Dival, tia Nedinha, tia Rita, dona Denar, Nilzinha, Adelene, Bastianinha, dos Mariano, dona Denar, Preta, Luciana, Vadim, Milene, Cordiolino, Jorge, Cida, Vanderlei, Lira, Madomila, Paulinho, Mônica, Paula, Juvaci, Tim, Maria, Comadevinha, Padre Juarez, Vanderlei, Lira, Alice, Leni, Santa Terceira, Dona Ana, Elizabeth, Dona Maria, Adjoaima, Conceição, Gilmar, Fronteira dos Valos. Para todos, filhos de Deus, precisa de oração neste momento e para vocês também, minha tia Delice.
14: Bom dia, Roberto Ferreira. Roberto, queria escutar uma oração. Essa oração é só Deus no Mourão. Essa oração oferece para ti, Diana, Paulo Henrique e a família. Eu ofereço para Dadá, Cal, Douguin, Farlin, Val, Joelinho, Marcinho, Denise, Abila, Sertião, Dona Vilma, Geraldo, Bau e André, para dos Poderas Setúbal, e para Manela e Hilda no Paraterra, para Dorinha no São Miguel, Dona Aracina no Santo Antônio, Dona Joalina na Amazônia, para seu domingo, Dona Cira da Aurora, e Manel, seu Zé e Miranda, da Sapucaia, com a família, para Mira, se com a família, no São José, no Barvarada, e para Vitorino, no com a família. E para o Daniel, Dona Lerina, com a família, Nelly, José Antônio, com a família, e para Clebim, com a família, e para Nivaldo, da Santa Luzia, e para todos que estão precisando de oração, e para você na rádio, e também para mim, com as Jornadas Aves Moral. Um bom dia, fiquem com Deus.
0: Alô?
15: Bom dia, Alberto.
0: Bom dia.
15: Manuel, do Nova Esperança.
0: Sim.
15: Eu peço oração por mim mesmo, minha esposa, Isaura, meus filhos, minhas filhas, Lucimária, Lucineide, Carlos, Zenilto e Neilton. Peço oração para todos nós, meus gêmeos, minha nora, todos os meus filhos, todos filhos e filhas de Deus, que necessita de oração.
0: Frei Heron, bom dia, segunda-feira, 10 de agosto.
16: Um bom dia, meu irmão, minha irmã, nessa segunda-feira. Senhor meu, acreditando piamente que há um só Deus acima de todas as coisas, Pai, Filho e Espírito Santo, uma unidade de três divindades iguais, eternas e mortais, gostaria que vós dedicastes essa semana que está começando a mim e as pessoas ao meu redor. Deus, vós que é imortal, onipotente, onisciente, está acima de tudo e sempre presente, vela por este filho, filha, para que tudo transcorra bem dentro dos nossos merecimentos, de acordo com a sua palavra. Sei que nos reservas um reino infinito e muito além da nossa compreensão humana. Por isso mesmo, estamos aqui a serviço de vossa revelação, para sempre sermos dignos do Senhor, para sua adoração e sermos servidores e servidoras, parte da sua criação. Abençoa a cada um de nós e tudo o que irá nos suceder nessa segunda-feira.

Oração a São Miguel Arcanjo. Glorioso São Miguel Arcanjo, poderoso vencedor das batalhas espirituais, vinde em auxílio das nossas necessidades espirituais e temporais. Afugentai de nossa presença todo o mal e todo o ataque e ciladas do inimigo. Com sua poderosa espada de luz, derrotai todas as forças malignas e iluminai nossos caminhos com a luz de tua proteção. Arcanjo Miguel, do mal libertai-nos, do inimigo livrai-nos, das tempestades socorrei-nos, dos perigos protegei-nos, das perseguições salvai-nos. Glorioso São Miguel Arcanjo, pelo poder celeste a vós conferido, sê para mim o guerreiro valente e conduzi-nos nos caminhos da paz. Amém.

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0: Agora conosco a secretária municipal de Educação, Cultura, Esporte e Lazer, Ângela Souza. Ela explica os detalhes sobre a busca ativa escolar. Acompanhe.
1: Bom dia, Alberto, e bom dia a todos os ouvintes da Rádio Santa Cruz. Quero deixar um abraço muito especial a todas as famílias de Jequitinhonha, da cidade e das nossas comunidades rurais. Hoje eu venho conversar com vocês sobre um assunto que diz respeito ao futuro de todos nós, a educação das nossas crianças e dos nossos adolescentes. Na próxima terça-feira, dia 11 de agosto, a Secretaria Municipal de Educação realizará uma caminhada da busca ativa escolar, um momento de conscientização para lembrar que nenhuma criança e nenhum adolescente deve ficar fora da escola.
0: Afinal, o que é a busca ativa escolar, Ângela?
1: A busca ativa escolar, Alberto, é um trabalho realizado pela Secretaria de Educação, Secretaria de Assistência Social e a Secretaria de Saúde, juntamente com escolas e toda a rede de proteção, para identificar crianças e adolescentes que estão fora da escola ou que correm o risco de abandonar os estudos. Às vezes, Alberto, uma criança deixa de frequentar as aulas por causa de dificuldades financeiras, mudança de endereço, problemas de saúde, falta de transporte, necessidade de trabalhar, dificuldades familiares ou até por falta de informação. Em muitos casos, Alberto, a família precisa apenas de orientação e de apoio. E é justamente aí, Alberto, que entra a busca escolar. A busca escolar não existe apenas para apontar culpados ou para julgar ninguém. A busca ativa existe para estender a mão, para conversar, entender cada situação e ajudar essa criança ou adolescente a voltar para a sala de aula. A escola, Alberto, é muito mais do que um lugar onde se aprende a ler e escrever. A escola, na verdade, é onde se fazem amizades, onde se desenvolvem valores, onde se aprende a conviver com o próximo, a sonhar e a construir um futuro melhor. Cada dia longe da escola, Alberto, representa para essa criança ou adolescente uma oportunidade perdida. E quanto mais tempo uma criança fica fora da sala de aula, maiores são as dificuldades para retornar aos estudos. Por isso queremos pedir, Alberto, a ajuda de toda a população de Jequitinhonha. Se você conhece alguma criança, um adolescente, um jovem que não está estudando, converse com a família, oriente, incentive. E se precisar, procure a escola mais próxima ou a Secretaria Municipal de Educação. Nossa equipe está preparada para ouvir, orientar e encontrar a melhor solução, Alberto, para cada caso. Queridos pais, queridas mães, avós, tios, vizinhos, padrinhos, líderes comunitários, todos nós podemos fazer parte dessa corrente do bem. A educação não é responsabilidade apenas da escola, ela é uma missão de toda a comunidade. Quero aproveitar aqui, Alberto, também para convidar cada cidadão de Jequitinhonha para participar da nossa caminhada da busca ativa no dia 11 de agosto, às 8 horas da manhã, na terça-feira. Vai ser um momento assim, Alberto, de descontração, de união, de conscientização e de demonstração de compromisso que temos com nossas crianças e nossos adolescentes. Cada passo dessa caminhada, Alberto, vai representar a esperança de que mais alunos estejam nas salas de aula, aprendendo, crescendo e construindo um futuro digno. A Secretaria Municipal de Educação, juntamente com a Secretaria de Assistência Social, reafirma o compromisso de continuar trabalhando para garantir que todas as crianças e adolescentes tenham acesso à educação e permaneçam na escola, porque acreditamos, Alberto, que investir na educação é investir no desenvolvimento das famílias, da nossa cidade e das próximas gerações. Contamos com a participação e o apoio de todos vocês. Muito obrigada.

0: Que Deus abençoe cada família de Jequitinhonha. E esperamos encontrar vocês na nossa caminhada no dia 11 de agosto.
1: Muito obrigado, secretária municipal de Educação, Esporte, Cultura e Lazer, Ângela Souza, aqui na nossa programação.
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1: Relógio marcando 6:18.
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1: Opa, de volta, 6:20. Vamos falar com o compadre Vaca Magra. Ô, meu compadre, fala comigo aqui, o Vaca Magra de Joaíma. Alô, bom dia.
6: Bom dia, Alberto. Fala comigo. Como é que tá?
1: Tô
6: tudo
1: falando, tá bom? Tudo bem, moço.
6: Como
1: tudo
6: tá
1: bem.
6: Todos aí?
1: Tudo bem, graças a Deus.
6: A música de Roberto Carlos, de Bairro dos Caracóis, para a Felicida, para todo mundo. Da Fazenda Aliancinha e dos municípios. Todos amigos e amigas. Obrigado, Alberto.
1: Obrigado a você.
6: Para vocês aí.
1: Muito obrigado, viu? Alô,
7: e aqui é Santa Cardoso de Souza, da Fazenda Jequitibá. Eu quero te pedir uma música, Amado Batista, Seresteiro da Noite.
1: Sim.
7: Quero oferecer para meu cunhado Zé de Bio, na Fazenda Jequitibá, Sítio Beija-Flor.
1: Uhum.
7: Juntamente com a esposa dele, Tuti, que é uma Isana Guerreira, e ele também é um pai maravilhoso, viu? Meu cunhado, Zé de Bio.
1: Zé de Bio.
7: Zé de Bio, seja esse pai que você é, para seus filhos, a gente e os que estamos fora de você. Quando que você encontra com seus filhos, é um prazer maravilhoso que você tem com seus filhos. Uhum. Deus te conserva, Zé de Bio, muitos anos de vida, muita saúde. De sua cunhada santa, viu? Desejando para você. E para meu sobrinho Ivan, na Fazenda Bom Jesus, com a esposa Carla e a filhinha dele, a moça dele, filha, a moça. Esté, que é uma filha que ele tem o futuro. Ele só tem uma, mas é maravilhoso, um paizão, um guerreiro também, meu sobrinho Ivan. Desejo para ele também, meu sobrinho, para você, muitos anos de vida, muita saúde. Aonde que você ir, Nossa Senhora Aparecida, guia seus passos. E que seja esse paizão maravilhoso que você é, viu? E ofereço para a Geira aqui também, meu esposo, que gosta muito de meu filho. E todos os pais do Brasil. Zé Batista, na fazenda Porto Alegre. Zé Mar, meu primo também, que é um paizão. E para todos os pais, não posso esquecer de Roberto Ferreira, que é um paizão também.
1: Obrigado, viu,
7: desejo para esses pais tudo de bom. Que essa data repita muitos anos de vida e que o ano que vem estamos todos aí reunidos. E ofereço para você, viu?
1: Ah, muito obrigado.
7: Também, Carlos Ribeiro. Ofereço para você.
1: Para Ribeiro, para Alberto.
7: E todos os pais do Brasil, nesse
1: todos
7: mundo de Deus.
1: Os pais.
7: Apesar que nós não tem mais, mas está com Deus. E Deus te conserva, viu, Alberto Ferreira?
1: Obrigado.
7: Gosto muito de você.
1: Muito obrigado, viu?
7: E pé ali também, que foi a mãezana guerreira, que ela criou os filhos dela sozinha e Deus, né? Tá tudo aí criado. Que Deus abençoe ela também, que ela foi uma mãe e um pai. E eu também, né? Eu fui mãe e pai.
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7: muito,
8: até
7: muito.

0: Amado Batista, o seresteiro das noites.
1: Olha a hora.
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0: 6:26.

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0: Começam a valer hoje novas regras do PIX.
1: Congresso Nacional retoma os trabalhos nesta segunda-feira.
0: Dada a largada dos debates das eleições 2026.
1: Em São Paulo, temas nacionais tomaram conta.
0: No Rio, a ausência de Eduardo Paes é alvo de críticas.
1: Irmãos que mataram o pai para defender a mãe vão responder o crime em liberdade.
0: Briga entre moradores em situação de rua termina em morte na capital.
1: Vizinhos se recuperam de susto após incêndio em prédio abandonado na região centro-sul de BH.
0: Antigo imóvel da UFMG no centro tem novo plano de ocupação.
1: Em pleno inverno, Belo Horizonte registra segundo dia mais quente do ano.
0: Preço do etanol tem queda de quase 10% na capital.
1: Novo ataque ucraniano deixa vários mortos na Rússia.
0: Europa bate recorde de temperatura em verão marcado por incêndios.
2: Destaques do Jornal da Itatiaia com a Fernanda Viegas e Eustáquio Ramos. Os detalhes daqui a pouquinho, a partir das 7 da matina, pela 105,7, a notícia na velocidade do som e pelos aplicativos.
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2: Ao meio-dia e 30, com produção, edição e apresentação de Gilberto Santos. Amanhã tem busca ativa escolar. Movimentação acontece na Avenida Doutor Franco Duarte, lá no Unicaf, onde acontece a feira, né? Lá no local é que acontecerá a concentração. E nossa equipe traz os detalhes, tudo isso e muito mais para você. Acontecendo, você fica sabendo.
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2: Olha a hora, 6:30.

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6: Opa, vamos dando sequência aqui ao Paradão Sertanejo, 6:38. Falar com os ouvintes. Alô, quem fala comigo? Oi?
9: Aparecida de Jesus, eu moro em Fronteira dos Alves.
6: Sim. Bom dia.
0: Um feliz dia dos pais que foi passado para todos os pais
6: do Brasil.
0: Principalmente para você aí também, viu?
6: Tá bom. Muito obrigado.
9: Ô, Gilberto, bom dia. Tô passando para pedir uma música, Canarinho Encantador. Ofereço para meu esposo Joaquim, meus filhos em Valadares, Paulo Roberto e Adão, meu irmão, lá na casa de Itaúna, Mariazinha no Porto Alegre, Vanusa de Vitorino, Lídia no Maranhão, Lu no Brejão, Osmar na Fazenda Tupete, Gildeto, e Mulher de Deus, Valina, Dorinha e Creuza, Arlete na Boa Vista e Fabinha e Lucinha e todos que gostaram da música, Ivanice na Rua dos Mourão e Peninha e Vanusa lá na Laranjeira, e todos que gostaram da música, tá bom? Pra vocês aí na rádio também. E Araci e as filhos dela. E todos que gostar da música. Mas você passa minha música, eu tô te escutando. Tô passando essa música pelos dias dos pais, ontem que já passou, mas a gente tem. É um todo dia Zé Pai.
6: Uhum.
9: Tá bom, bom dia, tô
6: bom
9: te escutando.
6: Dia. Tá bom.
10: Ô, Beto Ferreira, passa a música aí pra mim, panela véia.

Panela velha que faz comida boa. 6:46. Um abraço aí pro Tony Taxista. Ô Tony Taxista, tô precisando falar contigo, viu? A todos os papais do meu querido Brasil.

0: abraço aí pro papai Biscoitão, que está abraçando aí a Gisse, todos da família aí, todo mundo ligadinho na Santa Cruz, segunda-feira, olha a hora.
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0: Olha os olhos no

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4: Opa, hoje dia 10 de agosto. Clube de amigos, representações por conta de Dazinho Chaveiro, Solanginha de Joaíma, também a Dona Conceição. Renovaram conosco Geralda Nunes Cirqueira, Maria Antônia de Souza Santos, Antônio Fernandes de Oliveira, vulgo Tolzão Pedreiro, também Heloísa Helena da Rocha, Rosalvo dos Santos Pereira, Rosângela dos Santos Oliveira. Aniversariantes de hoje, dia 10, a Solanginha Gomes de Joaíma, Solange, representante do clube, parabéns também para Geralda Nunes Cirqueira, aqui de Jequitinhonha, lá da comunidade São Pedro, e você aí do outro lado do rádio, hoje é o seu dia, é, parabéns, felicidades mil, muita paz, amor, alegria. São os votos da nossa equipe para você, meu amigo, minha amiga, paz e bem. E que a sabedoria conquistada no passado dos anos seja permanente. Feliz aniversário.

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1: Bom dia, feliz segunda-feira, é o que diz a Dilma, ali da 12 de outubro, né, do Campo Velho. Feliz segunda-feira, que Deus nos proteja todos os dias e abençoe nossa

0: Plantão Sertanejo, vem aí o Jornal da Itatiaia com Eustáquio Ramos e a Fernanda Viegas. Ao microfone comunica Vinícius França. Ele segura a onda até as 10 da manhã e depois ele segue com o Brasil Sertanejo até 12:30. Eu volto com ele e a gente se fala na programação.
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2: Comunicando, Alberto Ferreira.

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1: Começam a valer hoje novas regras do Pix.
2: Congresso Nacional retoma os trabalhos nesta segunda-feira.
1: Taxa das blusinhas pode voltar a ser cobrada.
2: Dada largada para as rodadas de debates das eleições 2026.
1: Em São Paulo, temas nacionais tomaram conta.
2: No Rio, a ausência de Eduardo Paes é alvo de críticas.
1: No Dia dos Pais, homem mata as duas filhas em São Paulo por ciúmes da ex.
2: Mais um ataque ucraniano deixa vários mortos na Rússia.
1: Europa bate recorde de temperatura em verão marcado por incêndio.
2: Depois de vencer e subir na tabela do Brasileirão, o Cruzeiro volta as atenções para o jogaço contra o Flamengo pela Libertadores.
1: Atlético aguarda rescisão de Fred com o time da Turquia para confirmar a contratação do volante.
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1: 7:02, Jornal da Itatiaia, segunda-feira, 10 de agosto de 2026. Apresentação, Fernanda Viegas e Eustáquio Ramos. Muito bom dia para você que está com a gente. Estamos ao vivo também no YouTube, no site, no aplicativo da Itatiaia, na Alexa, na TV a cabo e no canal 957 da Parabólica Digital. A partir de agora, toda a rede Itasat reunida para trazer os principais destaques de Minas, do Brasil e do mundo. 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
3: Acidente bloqueia parcialmente a BR-262 na pista em direção a Juatuba, logo após o entroncamento com a rodovia Fernão Dias na saída de Betim. Há congestionamento na região por cerca de 3 quilômetros, ainda sem informação sobre feridos. Ainda na região metropolitana, um acidente envolvendo carro, moto e caminhão bloqueia uma parte da via expressa de Contagem no sentido Belo Horizonte, na altura do bairro Bernardo Monteiro. A Transcom foi acionada para o local. Na BR-040, trânsito intenso na chegada a Belo Horizonte, no trecho entre o Trevo de Ribeirão das Neves e o posto Bonanza em Contagem, por conta do excesso de veículos. Direto da Central de Trânsito Itatiaia MIV, repórter Isabela Gouveia.
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4: Hoje, Minas Gerais terá céu claro a parcialmente nublado no Jequitinhonha, Mucuri, Rio Doce e Zona da Mata. Nas demais regiões, céu claro a parcialmente nublado com névoa seca. No estado, a temperatura continua estável, com máxima chegando a 38 graus e mínima na casa dos 11 graus. E em uma onda de calor registrada em pleno inverno, Belo Horizonte atingiu 34,7 graus neste domingo, segunda maior temperatura registrada na cidade em 2026. Na capital, o calor deve continuar no dia de hoje. A Defesa Civil Municipal alerta que o dia será de céu claro com tempo muito quente e baixa umidade do ar no período da tarde. A temperatura máxima deve ser de 33 graus e a mínima fica na casa dos 15 graus, com umidade relativa do ar mínima em torno de 20% no período da tarde. Repórter Giovana Meirelles.
2: 7:04. O Congresso Nacional volta hoje aos trabalhos, depois do recesso parlamentar, sob pressão das centrais sindicais para avançar na votação da proposta que acaba com a escala 6x1 e reduz a jornada de trabalho de 44 para 40 horas semanais, sem redução salarial.
5: O recesso terminou mesmo no dia 1º de agosto, mas por conta do calendário eleitoral e das convenções partidárias que estavam movimentadas nos estados, o Congresso reservou apenas 2 semanas para concentrar as votações antes das eleições. As votações acontecem de hoje até sexta-feira e depois entre os dias 31 de agosto e 3 de setembro. Na Câmara dos Deputados, os líderes partidários se reúnem a partir de amanhã para definir a pauta de votações. Dos 6 temas considerados prioritários e que foram discutidos na última reunião antes do recesso, em 14 de julho, quatro ainda não tem consenso entre os partidos. Só dois assuntos receberam sinal verde para serem votados antes das eleições e devem entrar em votação, portanto, nessa segunda-feira. Um deles é a renegociação de dívidas rurais e o outro é o pacote de medidas para tentar conter a alta no preço dos combustíveis. Entre os temas que ainda dependem de acordo estão, por exemplo, propostas relacionadas à segurança pública, o PL da misoginia e também a regulação das Big Techs, além também do projeto que trata sobre a exploração de terras raras. A Câmara também terá de lidar com a LDO, a Lei de Diretrizes Orçamentárias e vetos presidenciais que aguardam sessão do Congresso Nacional. No Senado, a principal pressão neste momento é por um projeto em específico, aquele que põe fim à escala de trabalho 6x1. Nessa segunda-feira, centrais sindicais fazem um chamado Dia Nacional de Mobilização, com atos em várias cidades do Brasil para cobrar a votação dessa PEC que reduz a jornada de trabalho de 44 para 40 horas semanais sem redução salarial. A proposta já foi aprovada pela Câmara dos Deputados em maio, mas ainda precisa passar pelo Senado. A votação não está oficialmente marcada, mas as centrais sindicais e o Palácio do Planalto querem que esse texto avance ainda em agosto. O texto prevê uma transição de 14 meses, com uma redução inicial da jornada para 42 horas e depois para 40 horas semanais. Para ser aprovado no Senado, a PEC precisa de 49 votos favoráveis em dois turnos e, se houver mudanças, a proposta volta para a Câmara dos Deputados. De Brasília, Pedro Nascimento.
1: 7:07 e com a retomada dos trabalhos, outra pauta que deve ganhar a atenção do Congresso é a taxa das blusinhas, que pode voltar a ser cobrada caso a medida provisória que trata do tema não seja votada até setembro. Vamos então acionar ao vivo o repórter João Pedro Melo, que tem os detalhes direto da capital federal. Bom dia, João.
6: Oi, Eustáquio, bom dia a você, bom dia a todos que estão nos acompanhando. Pois é, se o Congresso não aprovar essa medida provisória, a cobrança que estava valendo antes pode voltar já no início do mês de setembro. Na prática, as compras internacionais de baixo valor podem ficar novamente mais caras para o consumidor brasileiro. Essa medida também trata de outros assuntos e pode ser analisada antes do período eleitoral, só que esse é o grande ponto de dificuldade, porque até o momento não há nenhuma sessão conjunta do Congresso marcada e essa marcação depende de uma conversa do presidente do Congresso, Davi Alcolumbre, com os líderes partidários. Ou seja, quem costuma comprar em sites internacionais precisa ficar atento às decisões do Congresso Nacional, mas por enquanto não há uma perspectiva de votação desse tema, já que ainda não há sessões conjuntas marcadas. Brasília, nesse momento, tem sol, temperatura na casa dos 18 graus.
2: Obrigada, João Pedro Melo. 7:08 foi dada a largada para a rodada de debate das eleições 2026. Os primeiros foram realizados neste domingo em 12 estados e também no Distrito Federal.
1: Em São Paulo, o governador Tarcísio de Freitas, do Republicanos, e o ex-ministro Fernando Haddad, do PT, nacionalizaram o debate e trocaram críticas sobre segurança pública e tarifas impostas pelos Estados Unidos ao Brasil.
7: Pautas federais tomaram conta de boa parte do debate da Band com os candidatos ao governo de São Paulo na noite deste domingo. Fernando Haddad, do PT, trouxe por diversas vezes o ex-presidente Jair Bolsonaro para a discussão. Tarcísio de Freitas, do Republicanos, retrucou.
8: Você está muito focado em Bolsonaro, falando Bolsonaro, Bolsonaro, Bolsonaro. Esquece Bolsonaro, Haddad, você não está concorrendo contra ele mais. Vamos focar aqui em São Paulo.
9: Bolsonaro?
8: Não, na verdade foi a pessoa que me abriu as portas e gratidão não se prescreve.
9: Você vai manter indicações do Eduardo Bolsonaro na segurança pública e na Secretaria das Mulheres? Você botou a tia do Eduardo Bolsonaro, por indicação dele, na Secretaria das Mulheres. Quase uma provocação às mulheres paulistas.
8: Haddad, nenhuma indicação o Eduardo Bolsonaro fez no nosso governo.
7: No segundo bloco do debate, houve o maior momento de tensão entre os dois. Tarcísio de Freitas acusou Fernando Haddad de ter dividido o palco com uma mulher que, segundo ele, comandava o tráfico de drogas de uma favela da região central da capital paulista. O petista reagiu à declaração e questionou o atual governador paulista sobre o conhecimento que ele teria a respeito dessa mulher.
8: Nós temos uma cena ruim, que é a cena de membros do poder, inclusive o doutor Fernando Haddad, no palco com a traficante que comandava o tráfico na favela do Moinho, depois da operação. Nós temos coragem para resolver o problema.
9: Ô Tarcísio, que deselegância, rapaz. Acho que eu vou saber quem é do tráfico. Você acha que eu conheço o tráfico como você conhece? Se você sabia que ela era uma traficante, por que você não foi lá prender? Eu não sabia. Se eu soubesse, eu teria dado voz de prisão para ela. Então você respeita, baixa essa bola.
7: Até as tarifas impostas pelos Estados Unidos aos produtos brasileiros entraram no debate. Haddad defendeu uma atuação conjunta do país e afirmou que o governo federal criou o Plano Brasil Soberano para dar sustentação às empresas e abrir novos mercados. Já Tarcísio afirmou que as tarifas prejudicam especialmente setores industriais de São Paulo e apresentou como medidas estaduais a antecipação da devolução do crédito acumulado do ICMS para empresas exportadoras. O tema segurança pública também tomou boa parte do tempo do debate. De São Paulo, repórter Yuri Cavalieri.
2: No Rio de Janeiro, os candidatos ao governo concentraram as discussões em temas como segurança pública, corrupção e críticas ao ex-prefeito da capital, Eduardo Paes, do PSD, que decidiu não ir ao debate e também não participar de sabatinas antes do início oficial da campanha, que é no dia 16 de agosto.
10: O debate, organizado e transmitido pelo grupo Bandeirantes, contou com a presença do ex-governador Antony Garotinho, do Republicanos, de André Marinho, do Partido Novo, do deputado estadual Douglas Ruas, do PL, e do vereador do Rio, William Siri, do PSOL. A ausência do ex-prefeito do Rio e líder nas pesquisas de intenção de voto, Eduardo Paes, do PSD, foi um dos principais temas do debate. O candidato disse ter sido orientado por sua equipe jurídica a não comparecer ao programa, o que o tornou um alvo de seus adversários, em especial de André Marinho e de Douglas Ruas. A segurança pública foi outro tema recorrente entre os candidatos, que discutiram ideias para combater a tomada de territórios do Estado pelo crime organizado e pelas milícias. Além disso, os candidatos tentaram imputar um ao outro as alianças com políticos da história recente fluminense, como o ex-governador Cláudio Castro e o ex-presidente da Assembleia Legislativa do Rio de Janeiro, Rodrigo Bacelar, ambos cassados e condenados à ineligibilidade no último.

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7: Acidente na BR-262, Isabela Gouveia.
8: Viegas, a faixa da esquerda da BR-262 está interditada na pista em direção a Juatuba devido a um acidente que envolve dois carros e uma carreta logo após o entroncamento com a rodovia Fernão Dias em Betim. A princípio, ninguém ficou ferido, mas há bastante congestionamento na região que impacta já a própria Fernão Dias por conta da alça de acesso que dá acesso à BR-262 sem previsão de liberação total da pista. A Polícia Rodoviária Federal foi acionada para o local. Destaco também a situação agora da estação Vilarinho, no vetor norte de Belo Horizonte. Como a gente acompanha aqui na Itatiaia, agora há pouco teve um acidente envolvendo dois ônibus que travava a saída da estação Vilarinho. Agora, segundo a BH Trans, os veículos já foram retirados da pista principal e agora a situação completamente normalizada. Alguns passageiros enfrentaram atraso nos veículos, mas agora então, como eu disse, situação normalizada para quem sai da estação Vilarinho. Volto com você, Eustáquio.
7: Obrigada, Isabela. 7:16, homem mata as filhas de 3 e 5 anos de idade no Dia dos Pais por ciúmes da ex em São Paulo. Então vamos para lá ao vivo falar com o nosso repórter Mardélio Couto, que tem mais informações sobre esse caso que, para falar o mínimo, né, Mardélio, chama atenção, choca muito, é assustador. Bom dia para você.
9: Crime que assustou a população aqui de São Paulo, Viegas. Bom dia para você, para o Eustáquio, para o ouvinte que nos acompanha. E de fato, ciúmes da ex-companheira é a principal linha de investigação da Polícia Civil para a motivação deste homem de 24 anos que matou as duas filhas de 3 e 5 anos ontem, em pleno domingo do Dia dos Pais. Crime que está repercutindo muito aqui no estado de São Paulo por conta da brutalidade. O agressor cometeu o crime, se entregou à polícia e confessou que havia matado as crianças. Na delegacia, ele disse que matou as filhas e que elas estavam dentro de um carro na região do Cidade Dutra, na zona sul de São Paulo. A polícia foi ao local e encontrou os corpos das duas crianças. O veículo passou por perícia e os corpos das crianças foram encaminhados ao Instituto Médico Legal aqui de São Paulo. O pai e a mãe das crianças tiveram um relacionamento, mas não estavam mais juntos. Apesar disso, o homem estaria inconformado com o fim da relação e teria se aproveitado de um final de semana com as filhas para se vingar da mãe. O pai das crianças foi preso em flagrante por homicídio e violência doméstica. Ele está no sistema prisional aqui de São Paulo.

0: posição da justiça. O caso é investigado pela Polícia Civil. Neste momento em São Paulo, tempo nublado, faz frio. Os termômetros marcam 15 graus. Eustáquio Ramos.
1: Obrigado, Mardélio Couto. 7:18. Será sepultado hoje o corpo do piloto morto em queda de helicóptero no Rio de Janeiro. Direto da capital fluminense, ao vivo, a repórter Diana Rogers tem os detalhes. Bom dia, Diana.
2: Bom dia, Eustáquio. Bom dia para os ouvintes. O corpo de Alessandro Rocha vai. O sepultamento do corpo do Alessandro Rocha, do piloto, vai acontecer à tarde. Hoje à tarde, no cemitério municipal de São Gonçalo, que fica na região metropolitana do Rio de Janeiro. A gente lembra que ao todo 4 pessoas morreram na queda desse helicóptero. Além do piloto, também estavam na aeronave 3 colombianas da mesma família. Os corpos das colombianas ainda estão no Instituto Médico Legal no centro do Rio para exames de arcada dentária, já que as vítimas foram encontradas carbonizadas. O helicóptero modelo Robson R-44 caiu, a gente lembra, no fim da manhã de sábado, numa área de mata fechada na Vista Chinesa, que é um ponto turístico muito conhecido aqui da cidade, localizado no Parque Nacional da Tijuca, que pega a zona sul e a zona norte do Rio. A aeronave, que tinha decolado do aeroporto de Jacarepaguá, na zona sudoeste da cidade, faria um voo panorâmico no Cristo Redentor. Durante a queda, o helicóptero teria colidido contra uma rocha e, por isso, ele pegou fogo. Os bombeiros foram acionados e já encontraram, portanto, os 4 corpos carbonizados. As vítimas, avó, filha e netas colombianas, que estavam no Brasil a passeio, visitavam o Brasil pela primeira vez, elas foram identificadas como Rocio Cubilos, de 59 anos, Wendy Manrique, de 37, e Sofia Murilo, de 17 anos. Elas contrataram um voo pela empresa Voos Rio Panorâmicos, após uma pesquisa nas redes sociais, e fecharam pacotes de R$ 2.550 para 20 minutos de voo. No mesmo dia, logo após a tragédia, o prefeito do Rio, Eduardo Cavalieri, pediu à ANAC, Agência Nacional de Aviação Civil, uma fiscalização dos voos panorâmicos por conta dos recentes acidentes com helicópteros que vem acontecendo aqui no Rio de Janeiro. A gente lembra que há menos de 2 meses, 6 pessoas morreram após 2 helicópteros colidirem na zona sudoeste da cidade. A ANAC diz, por sua vez, que o helicóptero em questão, esse que caiu na Vista Chinesa, matando 4 pessoas, ele tinha certificado e autorização para fazer voos panorâmicos. Esse caso está sendo investigado pelo Centro de Investigação em Prevenção de Acidentes Aeronáuticos, o CENIPA, que disse que vai apurar o que provocou a queda, e a Polícia Civil também está investigando as circunstâncias da queda. Nos próximos dias, os agentes devem intimar os representantes responsáveis pela empresa. Voltamos com vocês, Fernanda Viegas e Eustáquio Ramos.
3: Obrigada, Diana. Agora às 7:21. Daqui a pouco começam a valer hoje novas regras do Pix. A gente já te conta.
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0: Será amanhã o sorteio do próximo concurso da Mega Sena, com prêmio estimado em 3.500.000 reais. No sorteio do último concurso, realizado ontem, uma aposta de um bolão de 100 cotas feita em Fortaleza acertou as 6 dezenas e recebe o prêmio que estava acumulado de quase 165 milhões de reais.
1: Os números sorteados foram 2, 5, 10, 35, 40 e 53.
0: 246 apostas cravaram 5 dezenas e vão levar o prêmio da quina de quase 23 mil reais cada.
1: Outras 13 mil apostas acertaram 4 dezenas. Cada uma vai receber 706 reais.
0: 7:24, falar em dinheiro, começam a valer hoje as novas regras do Pix, implementadas pelo Banco Central para reforçar o combate a fraudes e ampliar a proteção de correntistas e empresas.
1: As principais mudanças estão relacionadas à ampliação do prazo da contestação de fraudes e a criação de um sistema de rastreamento de contas laranja.
2: As mudanças são voltadas principalmente para o combate aos golpes. Uma delas é o monitoramento de contas laranjas, por onde criminosos espalham o dinheiro fraudado para dificultar a recuperação. Outra medida diz respeito ao MED, um mecanismo especial de devolução que terá ampliação do prazo de solicitação a partir de setembro. O advogado especialista em direito do consumidor, Felipe Moreira, explica como os golpes exigem atualizações constantes no sistema do Pix.
3: O Banco Central ele está em constante evolução em relação ao Pix. Então, à medida que vão surgindo novas formas de fraudes, eles vão também desenvolvendo novos mecanismos para enfrentar esses desafios. A última lançamento referente ao Pix, o aumento do prazo para contestação de operações fraudulentas ou erradas de maneira geral, e também a possibilidade de os bancos rastrearem o valor que eventualmente for transferido de uma conta. O que vai mudar é que a partir de agora o banco vai conseguir ir atrás das outras contas para as quais o dinheiro foi transferido. Então, inicialmente esse dinheiro vai para uma conta e dessa conta normalmente ele é distribuído para várias outras contas. Os bancos vão conseguir bloquear nessas outras contas o dinheiro, tentando preservar a possibilidade desse dinheiro ser estornado caso se entenda que estava errada aquela operação. Porque se o banco também concluir que não tinha nada de errado naquela operação, o valor não vai ser estornado. Isso aumenta, isso dá mais uma camada de proteção para o consumidor, principalmente em casos de fraude. Mas claro, né? A gente está tratando de uma possibilidade de crime, então se houver o saque desse dinheiro, se esse dinheiro sair das contas bancárias, o banco não vai conseguir atingir. Quando o consumidor ele identifica que fez alguma coisa errada ou que caiu em um golpe, quanto antes ele acionar esse mecanismo, é maior a probabilidade dele conseguir o dinheiro dele de volta.
2: E justamente por causa dos golpes frequentes, o Pix, que é uma das formas de pagamento mais utilizadas atualmente, ainda é sinônimo de insegurança.
4: Irane Alves Barbosa, eu tenho 57 anos. Eu sou doméstica.
2: Você usa o Pix?
4: Não uso.
2: Por que que você não usa?
4: Eu tenho medo de cair em conta errada, de fazer transferência errada e depois você não ter a devolução do dinheiro, que o Pix não é uma coisa segura. Se você digita um número, ele cai em outra conta. Se você não conseguir o retorno dele, você fica sem o dinheiro, entendeu? Aí você tem que pagar outra vez aquilo que você já tinha pago.
5: Priscila de Oliveira Santos, 37 anos, sou técnica de laboratório.
2: Você usa bastante o Pix?
5: Só o Pix.
2: E você já caiu em algum golpe ou conhece alguém que já passou por isso?
5: Eu não, mas conheço pessoas que já caíram.
2: Tá ficando cada vez mais frequente.
5: Tá, com certeza. Facilitou a vida da gente, facilitou a vida do golpista.
2: Já aconteceu de fazer alguma transferência errada, de errar um número, não conferir o nome da pessoa, ou você sempre confere bastante pra não errar?
5: Eu não sempre confiro, não. Se falar que eu sempre confiro, eu tô mentindo. Mas sempre fiz direitinho.
2: Repórter Giovana Meirelles.
0: 7:28.
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0: Ô Rita, os resultados da inflação no Brasil e nos Estados Unidos serão os destaques da semana. Tem também a divulgação da ata da última reunião do Copom, o Comitê de Política Monetária do Banco Central. Bom dia para você.
7: Bom dia. Uma semana que será marcada por dados de inflação, tanto aqui quanto nos Estados Unidos, e também por dados da atividade econômica no mês de junho aqui no Brasil. Daqui a pouco nós teremos a divulgação do relatório de mercado, Boletim Focus do Banco Central, que não deve trazer muita novidade. A inflação para o final desse ano já está praticamente precificada e deve ficar em torno de 5%. A taxa de juros para o final do período também deve ser repetida, 13,75%. E o crescimento da economia também deve ser mantido em 1,99%. Teremos que olhar daqui para frente as expectativas em relação ao comportamento da Selic e da inflação para 2027 e em especial para 2028, onde mora o horizonte relevante do Banco Central no que diz respeito às atitudes que ele vem tomando de política monetária. O Banco Central espera que lá em 2028 a inflação esteja bem próxima do centro da meta, 3,2%. Mas, enquanto isso, vamos acompanhar os dados, os mesmos que serão acompanhados pelo Banco Central para as próximas tomadas de decisão sobre política monetária. Desde a semana passada, quando da decisão do corte de 0,25 na taxa básica de juros, o mercado trabalha com mais um corte da mesma magnitude, 0,25 ponto percentual. E também ficou claro no comunicado que a autoridade monetária continuará dependente dos dados que serão divulgados daqui para frente. E por falar nos dados, o que que nós teremos? Amanhã, na terça-feira, a divulgação da ata dessa reunião de política monetária da semana passada. Teremos também a divulgação da inflação oficial do Brasil de julho, o IPCA, que é medido pelo IBGE. A prévia do IPCA, medida pelo IPCA 15, trouxe uma grata surpresa, praticamente uma estabilidade na inflação de 0,06%. E a expectativa é que essa estabilidade se mantenha na inflação cheia que será divulgada amanhã. Na quarta-feira nós teremos os dados, os números do setor de serviços referentes ao mês de junho. Na quinta, os números do comércio varejista. E na quarta-feira, nos Estados Unidos, teremos o CPI, que é a inflação ao consumidor dos americanos, que também influencia o comportamento dos mercados pelo mundo afora. Portanto, uma semana de dados e de muita observação, já que tanto o Banco Central americano quanto o Banco Central brasileiro estão dispostos a acompanhar os dados para a tomada de suas decisões de política monetária. Rita Mundim, para a Rádio Itatiaia.
1: 7:31, nova pesquisa Nexus BTG, divulgada agora há pouco, mostra o presidente Lula em empate técnico com o senador Flávio Bolsonaro e o ex-governador de Goiás, Ronaldo Caiado, em um eventual segundo turno da disputa ao Palácio do Planalto.
0: Na simulação contra Flávio, Lula aparece com 47% das intenções de voto, contra 44% do senador. Brancos, nulos e os que não escolheriam nenhum dos nomes somam 8%, enquanto 1% dos eleitores não soube ou não respondeu.
1: No cenário contra Caiado, o atual presidente soma 46% das intenções de voto contra 42% do ex-governador. Os que disseram votar em branco, nulo e os que não escolheriam nenhum dos dois nomes somam 9%, enquanto 2% dos eleitores não souberam ou não responderam.
0: Já em uma eventual disputa com o ex-governador de Minas, Romeu Zema, do Partido Novo, Lula vai a 47% contra 40% do mineiro. Do total de entrevistados, 11% disseram votar em branco, nulo ou em nenhuma das opções, enquanto 2% não souberam ou não responderam ao levantamento.
1: Em uma última simulação de segundo turno, Lula registra 46% contra o coordenador do MBL, Renan Santos, do Missão, que aparece com 37%. Os eleitores que declararam voto em branco, nulo ou em nenhum dos nomes representam 14%. Aqueles que não souberam ou não responderam somam 3%.
0: A Nexus BTG entrevistou pouco mais de 2.000 eleitores entre sexta-feira e ontem. Por entrevistas telefônicas, a margem de erro do levantamento é de 2 pontos percentuais para mais ou para menos, com intervalo de confiança de 95%.
1: Agora, 7:33, a seguir. Depois de vencer e subir na tabela do Brasileirão, o Cruzeiro volta as atenções para o jogaço contra o Flamengo pela Libertadores.
0: Atlético agora aguarda a rescisão de Fred com o time da Turquia para confirmar a contratação do volante.
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8: 7:33. 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
2: Atenção, motorista, tem acidente na Avenida Cristiano Machado. Isabela Gouveia.
3: Viegas, um acidente entre carro e moto bloqueia a faixa central da Avenida Cristiano Machado no sentido centro de Belo Horizonte, bem no elevado sobre a rua Jacuí, causa um pequeno ponto de congestionamento. Quem quiser desviar saindo da região nordeste, a Avenida Antônio Carlos é um caminho alternativo. Atualizando também a situação das estradas para quem dirige aqui com a Itatiaia, permanece um acidente envolvendo pelo menos dois carros e uma carreta na BR-262 no sentido Juatuba, logo após o entroncamento com a rodovia Fernão Dias. Para quem sai de Betim ou Contagem, segue em direção também a Pará de Minas, a MG-050 é um caminho alternativo. Volto com vocês.
4: Obrigado, Isabela Gouveia, 7:36.
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4: Quem chega com tudo às 7:36 é a Nath Fiuza para falar que essa semana temos Libertadores e Sul-Americana. O Cabuloso contra o Flamengo, o da Massa contra o Bragantino e tiveram resultados diferentes no fim de semana. O da Massa empatou e o Cabuloso ganhou. Ei, Nath, bom dia.
5: Ei, Eustáquio, bom dia, viu? Meu abraço a você e a todos que nos acompanham no Jornal da Itatiaia, confirmando 7:37 neste momento. Pois é, uma semana de muita expectativa, né? De dois grandes jogos, começando aí agora a fase de oitavas de final da Libertadores e também da Copa Sul-Americana. Mas antes de projetarmos esses duelos, vamos atualizar também o que aconteceu no final de semana no Campeonato Brasileiro, 22ª rodada da Série A. Ontem nós tivemos o Cruzeiro vencendo o Mirassol por 3-1 no Gigante da Pampulha, já a repercussão completa dessa partida. Tivemos o líder Palmeiras apenas empatando com o Internacional por 0-0, jogo que foi disputado no Nubank Park, né? A casa do Palmeiras lá em São Paulo. Empate por 0-0 também entre Bahia e Vasco, jogo que foi disputado na Arena Fonte Nova em Salvador. Já o Atlético Paranaense venceu fora de casa o Santos por 2-0, com dois gols do atacante Viveiros, que é inclusive o artilheiro do Brasileirão. O Corinthians venceu o Bragantino por 2-0 em Bragança Paulista, gols de Rodrigo Garro e Pedro Raul, ambos no segundo tempo. E tivemos também a vitória do Flamengo por 2-0 em cima do Vitória, jogo que foi disputado no Maracanã, que estava lotado. Pulgar no primeiro tempo e Bruno Henrique na segunda etapa fizeram os gols flamenguistas. Atualizando também a tabela de classificação, o Palmeiras só empatou com o Inter, foi a 48 pontos. O Flamengo venceu, chegou a 42 pontos. Então agora a distância entre eles é de 6 pontos, sendo que o Flamengo tem ainda um jogo atrasado contra o Mirassol a cumprir. O terceiro colocado é o Atlético Paranaense com 40, o quarto é o Fluminense com 35 e com a vitória de ontem o Cruzeiro chegou no G5. É o quinto colocado, tem 33 pontos, dois a menos que o Fluminense, que fecha o G4. O Atlético só empatou na rodada no sábado contra o Remo por 2-2, é o 11º colocado, tem 29 pontos. O comentarista Edu Panzi conosco aqui no Jornal da Itatiaia para nos contar mais dessa baita vitória do Cruzeiro, um jogo difícil contra o Mirassol e o time celeste conquistando mais 3 pontos. Não é isso, Edu? Bom dia.
6: Oi, Nath, bom dia para você, para quem se liga no Jornal da Itatiaia. Vitória importantíssima num jogo muito difícil e de um primeiro tempo muito equilibrado, até com uma ligeira superioridade do Mirassol. Foi 1-1, o Cruzeiro saiu na frente, gol do João Marcelo. Mirassol empatou com um gol de pênalti polêmico, para mim foi do Reinaldo aos 26. E aí veio o segundo tempo, sem mudanças iniciais, mas com 10 minutos o Arthur Jorge já aciona o banco e com 15 minutos coloca os estreantes. João Costa, Wesley, colocou também o Lucas Silva, que entrou muito bem. Mas foi o KJ, Caio Jorge, num jogo que tava a cara dele, né? O Mirassol com linha alta e propício para quem ataca bem os espaços. E aos 30 minutos o KJ atacou bem o espaço na última linha defensiva e fez o 2-1, passe do Fagner. E 8 minutos depois, o Wesley fez 3-1, deu números finais à partida. Jogo difícil, equilibrado, mas vitória muito justa do Cruzeiro, que agora olha para Libertadores, para o maior jogo da temporada até aqui, o Flamengo, na próxima quarta-feira, no Mineirão. Nath.
5: É isso, Edu Panzi, muito obrigada pela sua análise. O repórter Emerson Pansieri também conosco aqui no jornal para trazer a palavra do Vidalba, que ontem foi titular na lateral esquerda. O técnico Arthur Jorge mudou um pouco o time, né? Já pensando no duelo pela Libertadores, e Pansieri já atualiza também esse início de preparação do Cruzeiro para esse jogaço na quarta-feira contra o Flamengo. Não é isso, Panzi? Bom dia.
4: Bom dia pra você, Nath. Pra quem acompanha o Jornal da Itatiaia, Vidalba, que é zagueiro, lateral esquerdo, está vivendo uma ótima fase com a camisa do Cruzeiro. Ontem foi titular e ele destaca que atuar na posição pra ele não é muita novidade. Até porque já fez isso lá no Argentinos Juniors.
7: E querendo ou não, é diferente jogar na posição de fora. E da forma que o treinador também quer, que a ideia de chegar no área, chegar no ataque, quando a bola chega do outro lado, tentar chegar na área. Eu sabia que ia sentir um pouco a parte física, porque levou muito tempo sem jogar e levou muito tempo sem jogar nessa posição, mas já me senti melhor.
4: Esse Lucas Vidalba, jogador que tem um carinho enorme da torcida do Cruzeiro, o contrato dele se encerra no fim da temporada e há conversas para uma renovação com o time celeste. A segunda-feira é de trabalho na Toca da Raposa, pensamento total no Flamengo, partida às 9:30 da noite, primeiro jogo das oitavas de final da Copa Libertadores da América. Técnico Arthur Jorge falou que a vitória de ontem dá força, dá moral, dá ânimo para o Cruzeiro fazer um bom confronto contra o time rubro-negro para essa partida. Matheus Henrique volta. Ontem ele estava suspenso, Nath.
5: Obrigada, Emerson Pansieri. O Atlético já se prepara para o duelo contra o Bragantino em Bragança Paulista, jogo de ida das oitavas da Copa Sul-Americana, mas esse início de semana podemos ter aí atualizações sobre a negociação com o volante Fred. Não é isso, repórter Cláudio Rezende?
8: É, depois da chegada do colombiano volante Kevin Castanho para exames médicos e assinatura de empréstimo com o Galo, 1 ano, a expectativa na semana é para um desfecho da novela envolvendo o meio-campista Fred. Ele deverá mesmo rescindir o contrato com o Fenerbahçe da Turquia e assim fica livre para ser anunciado pelo Atlético. Esses atletas, no caso do Kevin Castanho e, por acaso, o Fred, se acertar, eles não poderão jogar, por enquanto, nas oitavas de final da Copa Sul-Americana contra o Bragantino. Os duelos de mata-mata começam nesta quarta-feira. O primeiro jogo em Bragança Paulista. O técnico Barba Domingues vai colocar o que tem de melhor. Preservou alguns titulares no fim de semana contra o Remo pelo Campeonato Brasileiro e terá o retorno também de Renan Lodi, que estava suspenso.
5: Obrigada, Cláudio Rezende. Vamos ao Rio de Janeiro com o repórter Wellington Campos, porque tem reunião hoje da CBF com os clubes para discutir possíveis mudanças aí no regulamento do futebol brasileiro, Série A, Série B e Copa do Brasil. Não é isso, Wellington?
9: Natália Fiuza, a CBF realiza hoje à tarde uma reunião com os 40 times das séries A e B para decidir se já serão adotadas agora as normas da arbitragem que foram utilizadas na Copa do Mundo, com a cobrança do tiro de meta, arremesso lateral e substituição com mais brevidade para evitar perda de tempo. A CBF vai pedir aos clubes para que já comecem agora no Brasileirão e na Copa do Brasil. Natália Fiuza.
5: Obrigada, Wellington Campos. Medidas que têm como principal objetivo diminuir a famosa cera, né? Aquele tempo perdido no decorrer dos jogos, se o goleiro demorar demais a cobrar o tiro de meta, tem uma reversão para escanteio, o jogador que for atendido precisa ficar 1 minuto fora do campo para evitar que o jogador peça aquele atendimento sem necessidade, só para parar o jogo. Serão mudanças aí discutidas hoje entre a CBF e os clubes da Série A e da Série B. As notícias do esporte com o Nath Fiuza aqui no Jornal da Itatiaia. Volto com você, Fernanda. Boa segunda-feira.
2: Ótima segunda, Nath. Agora, 7:45. No próximo bloco, novo ataque ucraniano deixa vários mortos na Rússia.
4: Europa bate recorde de temperatura em verão marcado por incêndios.
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1: Europa tem recorde de temperatura durante verão marcado por incêndios. Patrícia Moribe.
2: Em escala global, julho de 2026, com temperatura média de 22,48 graus Celsius, foi o segundo mais quente já registrado, atrás apenas de julho de 2023, informa o Serviço Europeu de Monitoramento das Mudanças Climáticas. A Europa Ocidental vem se aquecendo mais rapidamente que o resto do mundo. A temperatura média de junho e julho na região chegou a 21,62 graus. Acima do recorde anterior registrado em 2022. Desde maio, a região enfrentou 4 episódios de calor extremo, 2 deles em julho. As ondas de calor contribuíram para uma seca generalizada na França, na Espanha e em partes da Alemanha e do Reino Unido. O fenômeno, intensificado pela crise climática, criou condições favoráveis para uma temporada excepcional de incêndios, que destruíram milhares de hectares de florestas em vários países.
3: Ataques entre Rússia e Ucrânia deixam pelo menos 13 mortos nesta segunda-feira. Vitória Barreto.
4: O Ministério da Defesa russo disse que o país abateu 456 drones ucranianos lançados durante a última madrugada. Esse foi um dos ataques mais letais de Kiev na guerra que já dura mais de 4 anos. A Força Aérea Ucraniana afirma que a Rússia disparou 126 drones em seu ataque noturno. Tartaristão, a região alvo da Ucrânia, a 800 quilômetros a leste de Moscou, é conhecida por abrigar muitas refinarias de petróleo e uma grande indústria petroquímica que Kiev tem atacado em represália. Um dia de luto foi declarado no Tartaristão. Vídeos ainda não verificados publicados nas redes sociais mostram uma grande nuvem de fumaça preta que se espalha na região. Moscou também efetuou um disparo massivo de artilharia na última madrugada contra uma zona residencial na região de Kharkiv, no nordeste da Ucrânia, deixando vítimas. Em Kherson, no sul da Ucrânia, um drone russo atingiu um táxi, segundo o governador regional. De acordo com a ONU, os dois lados intensificaram significativamente seus ataques de longo alcance neste ano e houve um aumento nas mortes de civis.
1: O primeiro-ministro de Israel, Benjamin Netanyahu, declara rejeição à mais recente proposta elaborada pelos Estados Unidos para a faixa de Gaza. O acordo de paz que prevê o desarmamento do Hamas foi aceito pelo grupo extremista e dependia de Israel. Em pronunciamento, Netanyahu afirmou que as tropas israelenses não vão sair do território palestino até que o Hamas esteja verdadeiramente desarmado.
3: Faltam 10 minutos para as 8. No próximo bloco você acompanha. A exportação de carne bovina cai, mas preço não abaixa nos supermercados.
5: Na faculdade.
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0: Ô Berta, a candidatura de Cleitinho ao governo de Minas surpreendeu pelas novas alianças em relação a antigos adversários. O que explica a aproximação entre ele e o ex-secretário de governo e agora candidato ao Senado, Marcelo Aro, hein? Bom dia.
2: Bom dia, Eustáquio. Bom dia, Fernanda.
3: Bom dia,
2: amigos da Itatiaia. 4 dias depois de a direção nacional do Republicano divulgar um vídeo do senador Cleitinho aos prantos, afirmando que não seria candidato mais ao governo do estado, o partido mudou de ideia nesta sexta-feira e lançou o senador ao governo de Minas. O que explica este vai e vem depois de o presidente nacional do Republicanos, Marcos Pereira, afirmar que não podia entregar Minas a alguém que muda de posição constantemente. Na política, isso se chama colocar o bode na sala para depois retirá-lo com vantagens pessoais. Na segunda-feira, 3 de agosto, o ex-secretário de Estado de Governo, Marcelo Aro, discursou praticamente como candidato ao governo de Minas durante a convenção da Federação União Progressista em Belo Horizonte. E Aro discursou como candidato depois que Cleitinho havia gravado na manhã daquele mesmo dia 3 de agosto em Brasília o vídeo em que o senador anuncia que não seria mais candidato. Cleitinho foi àquela reunião em Brasília acompanhado de Luiz Eduardo Falcão, seu vice, para dizer que queria disputar o governo. Mas depois da reunião, da qual Marcelo Aro também participou, Cleitinho gravou o vídeo renunciando à candidatura. A partir daí, Marcelo Aro, que tentou ser o nome do campo bolsonarista para concorrer ao governo de Minas, argumentando que Cleitinho não seria candidato, viu a oportunidade para intermediar a negociação com a direção nacional do Republicanos. Entre os desenhos de chapa, tentou ser o vice de Cleitinho. Em outro desenho, tentou ser o cabeça da chapa com Falcão como vice. Essas articulações não deram certo. Então, Marcelo Aro ajudou a negociar com Marcos Pereira para devolver a legenda a Cleitinho. E nesse processo, retomou o projeto de candidatura ao Senado. Como havia perdido o apoio do governador Matheus Simões, com quem rompeu em 30 de julho, sob acusações mútuas de traição, Marcelo Aro garantiu que Cleitinho trabalhe para a sua candidatura. Mas aí há um problema. Há vários vídeos que circulam nas redes, alguns da campanha de 2022, em que Cleitinho chama Aro de canalha e Aro rebate fazendo acusações à família de Cleitinho. Tudo isso volta a circular nas redes. E há um desgaste de imagem, pois Cleitinho era o nome que atacava todos os políticos e o sistema, mas agora está ao lado de vários que atacou no passado. Berta Macaron para o Jornal da Itatiaia.
3: 5 para as 8.
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3: A exportação de carne bovina caiu, mas o preço para os consumidores segue sem previsão de queda. Como é que é isso, hein, Valdir Barbosa? Bom dia para você.
4: Bom dia. Com a cota de exportação para a China praticamente esgotada e o balanço de vendas do final da semana no mercado interno com o Dia dos Pais, além dos salários caindo na conta do consumidor, são dados importantes para os novos caminhos da carne bovina até o final do ano. O mercado futuro da B3 fechou com preços firmes no final da semana, com contratos de agosto em R$ 347, R$ 348,80 em setembro, chegando a R$ 363 em dezembro. As exportações para a China caíram pela metade no mês de julho e vão se diluindo ainda mais a partir de agora. Lembrando que também a partir do dia 3 de setembro estará bloqueado o embarque da carne bovina para a União Europeia por causa do uso de antimicrobianos. O abate de bovinos no Brasil esse ano deve alcançar a 40 milhões de cabeças, contra 42 milhões no ano passado. A exportação para os Estados Unidos em julho somaram 26 mil toneladas, o dobro do exportado no mesmo período de 2026, que foram 12.600 toneladas, diante do antigo tarifaço de Donald Trump. O açúcar é a bola da vez no comércio entre Brasil e Estados Unidos. Trump reduziu em 36% a cota autorizada com tarifa reduzida. O motivo único envolve a tarifa de 18% que o Brasil cobra na entrada do etanol americano em nosso mercado. A soja brasileira mesmo tendo a China como seu principal mercado, vai concorrendo com os Estados Unidos, mas sem previsão de perder o mercado chinês. A China, na primeira semana de agosto, comprou 1 milhão de toneladas dos americanos. Mas ano passado, a China levou 87 milhões de toneladas do Brasil, um mercado amplamente favorável aos brasileiros. Ainda com relação à carne bovina, não há nenhuma expectativa de queda para o consumidor por enquanto. Itatiaia Agro, Valdir Barbosa.

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1: Hora certa. 8 horas.
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12: Alô você. 8:07, está no ar mais um show da manhã, aqui na sua Santa Cruz, a número 1 do Vale. Muito bom dia, uma excelente semana, boa segunda por aí. E muito prazer, eu sou o Vinícius França e vou contigo por aqui até as 10 da manhã com o nosso programa de hoje, o nosso show da manhã. Vem com música boa, informação, prestação de serviço e muito mais pra você ligado com a gente aqui em Jequitinhonha e toda a região. Meu bom dia pra você que tá começando aí mais uma manhã, mais uma semana, mais uma segunda-feira, hoje dia 10 de agosto, né? Aí pra você que tá em casa, começando mais um dia, pra você também que tá no comércio, começando mais um expediente. A galera também do trânsito, a caminho do trabalho, a caminho aí das obrigações da semana e acompanhando a gente por aqui na Santa Cruz. Tamo juntinho, muito obrigado pelo carinho, pela audiência de sempre. Vamos nessa, hoje dia 10, né? 21 graus aqui em Jequitinhonha, tempo encoberto. Tá começando bem, começando legal, com muita alegria, mais uma semana aqui na sua 105. E você pode participar e interagir com a gente aqui no Show da Manhã, no Zap Zap que mais toca na cidade. É o 3741-1521. Pode mandar seu alô, sua participação, o seu pedido musical. Tô esperando você, hein? Vamos nessa! Um beijo grande, vamos começar pra cima. E com muita alegria a nossa semana, hoje nessa segunda-feira maravilhosa. Tá na Santa Cruz, tá na melhor. Vamos com sucesso, vamos com música boa, abrindo o nosso show da manhã de hoje. Chega pra cantar pra gente aí, Imagine Dragons. E você curte por aqui na sua Santa Cruz.

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Estamos de volta, com um coração cheio de carinho pelos nossos bichinhos. A gente sabe que nossos gatos são mestres em esconder quando não estão bem, né? Eles são danadinhos. Mas papais e mamães de felinos, fiquem de olho em alguns sinais que podem indicar que algo não vai bem. Por exemplo, uma mudança no apetite ou na sede, ou se o xixi e as fezes começam a aparecer fora da caixinha. Preste atenção também se ele se isola demais ou fica agressivo de repente. Vômitos frequentes, perda de peso...

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3: 8 horas e 15 minutos.

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2: Muito bem, 8:20. Voltamos aqui na sua Santa Cruz com o nosso Show da Manhã. Segundona, tem mais uma dele, Alberto Ferreira. É a primeira Rua do Sucesso dessa semana. Alô, Alberto, com quem você conversa por aí?
3: Ô, Vinícius, bom dia, tudo bom bem
2: dia.
3: Com a senhora?
4: Tudo bem.
3: Como é que é o nome da senhora?
4: Graças a Deus. Ana.
3: Dona Ana. A senhora quer aquela música da vovó?
4: É.
3: A Casa da Vovó.
4: A Casa da Vovó.
3: Com Lourenço Lorival. Para quem que a senhora vai dedicar a música?
4: Eu ofereço para todos meus vizinhos, meus filhos,
3: lá no
4: meus
3: oratório.
4: Netos.
3: Pode falar o nome dos netos, dos filhos?
4: É, os filhos é Reginaldo, Regilene, Marlene, Juscelio, Luciano e Ed Carlos.
3: Ah, e dos netos, ela lembra?
4: Os netos, eu
3: não lembro. É muitos netos.
4: É. Eu tenho 15 netos.
3: Ah, e não fica difícil de lembrar. É,
4: mas pelo menos...
3: Mas vai pra todos.
4: É, pra todos.
3: Obrigado, senhora.
4: Viu? De nada.
3: Ô, Vinícius, tá aí a participação da nossa amiga ouvinte aqui, um oferecimento da Indiana para o seu bem, a Indiana tem. 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
2: Muito bem, maravilha, Alberto, muito obrigado pela participação. Essa foi a Rua do Sucesso de hoje, com pedido musical com sucesso chegando. Vamos com Lourenço e Lorival, tocando A Casa da Vovó. Um abraço para você, dona Ana, beijo grande.

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7: 8:30.
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Muito bem, agora 8 horas e 35 minutos. Estamos chegando com os avisos da paróquia São Miguel e Almas de Jequitinhonha. Atenção, juventude! 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

E atenção para a agenda de missas desta semana. No dia 11 de agosto, terça-feira, às 6 horas da noite, acontece o terço na Matriz de São Miguel, com a música e a liturgia sob responsabilidade do Terço dos Homens. Também na terça-feira, às 7 horas da noite, acontece a Missa na Matriz de São Miguel, com a festa de Santa Clara. A liturgia fica a cargo da Pastoral Familiar, a primeira leitura com o Terço dos Homens, a segunda com a Pastoral da Juventude e a prece com a Pastoral Catequética. A música fica a cargo de Érica e Companhia. No dia 12 de agosto, quarta-feira, acontece reunião do CVP às 7 horas da noite. No dia 13 de agosto, quinta-feira, às 7 horas da noite, tem missa na comunidade Santo Antônio, com a liturgia e a música a cargo da equipe da comunidade Santo Antônio. Também às 7 horas, tem missa na comunidade Imaculada Conceição, com a música e a liturgia a cargo da equipe da comunidade Imaculada Conceição. E também tem missa na comunidade Santa Luzia, com a música e a liturgia, também a cargo da comunidade Santa Luzia. No dia 14 de agosto, sexta-feira, às 3 horas da tarde, acontece missa no Hospital São Miguel, com a música e a liturgia, a cargo da Pastoral da Sobriedade. Às 7 horas da noite, acontece missa na comunidade Nossa Senhora da Pena, com a música e a liturgia a cargo da equipe da comunidade Nossa Senhora da Pena. Também às 7 horas, acontece missa na comunidade São José, com a música e a liturgia a cargo da equipe da comunidade São José. No dia 15 de agosto, sábado, às 7 horas da noite, acontece missa na Matriz de São Miguel, com a abertura da Quaresma de São Miguel. A liturgia fica a cargo da Pastoral da Sobriedade, com a primeira leitura a cargo da Pastoral Carcerária, a segunda leitura a cargo dos focolares e a prece a cargo do Apostolado da Oração. A música fica a cargo de Jorge. Vivo descido do céu. E por fim, no dia 16 de agosto, no domingo, às 7 horas da manhã, acontece missa na Matriz de São Miguel. Responsável pela liturgia, comunidade Nossa Senhora da Pena. E responsável pela música, comunidade São Vicente. Às 9 horas, acontece missa na Matriz de São Miguel, com a liturgia a cargo da catequese e a música a cargo de Nídia e do coral. Às 10:30 da manhã, acontece a celebração do batismo de jovens e adultos, com a liturgia a cargo da Pastoral Catequética e do Batismo, e também a música. E às 7 horas da noite, acontece missa na Matriz de São Miguel, com a liturgia a cargo do PPI e a música a cargo de Romas. E atenção para a agenda de missas nas comunidades rurais com Frei Heron Serrato. No dia 12 de agosto, quarta-feira, às 2 horas da tarde, acontece missa na comunidade Santo Antônio Rural. E às 4 horas da tarde, tem missa na comunidade Nossa Senhora do Carmo, Chapadinha. No sábado, dia 15 de agosto, às 4:30 da tarde, acontece missa na comunidade Santa Dulce dos Pobres, na comunidade Porto Alegre. E no domingo, dia 16 de agosto, às 8 horas da manhã, acontece missa na comunidade Nossa Senhora das Graças, Sapucaia. Às 10 horas da manhã, acontece missa na comunidade São Geraldo, Transvaal. E às 2 horas da tarde, acontece missa na comunidade Nossa Senhora dos Remédios, Brejão, com a festa da padroeira.

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1: Muito bem, agora 8 horas e 41 minutos. Estamos de volta na sua Santa Cruz. Mais música boa, a sua participação. Esse é o nosso show da manhã. Um abraço grande por aqui para todo mundo conosco participando na sintonia. Nossa amiga Delmária Caldeira participando. Também Diênio Barbosa aqui em Jequitinhonha. Maria da Conceição na Lua Bonita. Também um abraço para Anália na comunidade de Vento Frio. Para Nanide no bairro Alvorada. Valeu, pessoal, um abraço grande pra vocês, tá? Muito obrigado pelo carinho. Tamo juntinho aqui na Melhor do Vale. Quem também participa com a gente e manda um abraço e um parabéns todo especial pra sua amiga Valdirene é a nossa amiga Ireni Gomes, no bairro Vaticano. Valeu, Ireni, tamo junto. Um abraço grande pra você, parabéns e um ótimo aniversário pra Valdirene. Tamo juntinho, tá? Daqui a pouco tem música boa pra vocês celebrarem juntas aqui na Santa Cruz. 8 horas e 42 minutos. Vamos nessa, vamos com sucesso. Chega pra cantar pra gente, Murilo Huck. Apenas um sorriso.
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0: Muito obrigado.
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2: 8:45.

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Muito bem, voltamos com o nosso show da manhã. 8:50. Agora aí, faltando 10 minutinhos para as 9. Tamo junto, mais participação, mais música e você com a gente por aqui na sua melhor sintonia. A Nação da Cruz tá na melhor do vale. Um abraço grande aí pra minha amiga Baba Freitas, no bairro Vaticano. Valeu, Baba, bom dia, paz e bem, tá? Muito obrigado aí pelo carinho. É uma ótima semana pra você, que Deus abençoe, tá? Tamo juntinho por aqui na sua Santa Cruz. Também participando com a gente, Rita, no bairro Santo Antônio. Valeu, Rita, abraço grande pra você também. Muito obrigado aí pela participação e pela sintonia. Também tá coladinha com a gente por aqui a minha amiga Gildete Neres, participando. Valeu, Gildete, tamo juntinho. Um abraço grande, tá? Ótima segunda e uma boa semana pra você. Reloginho virou 8:51. Vamos com mais música, mais alegria no seu rádio. Chega pra cantar pra gente, Lady Gaga e Bruno Mars, Die With A Smile.

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0: Hora certa.
1: 9 horas.
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0: É, depois da chegada do colombiano volante Kevin Castaño para exames médicos e assinatura de empréstimo com o Galo um ano, a expectativa na semana é para um desfecho da novela envolvendo o meio-campista Fred. Ele deverá mesmo rescindir o contrato com o Fenerbahçe da Turquia e assim fica livre para ser anunciado pelo Atlético. Esses atletas, no caso do Kevin Castaño e, por acaso, o Fred, se acertar, eles não poderão jogar, por enquanto, nas oitavas de final da Copa Sul-Americana contra o Bragantino. Os duelos de mata-mata começam nesta quarta-feira, o primeiro jogo em Bragança Paulista. O técnico Barba Domingues vai colocar o que tem de melhor. Preservou alguns titulares no fim de semana contra o Remo pelo Campeonato Brasileiro e terá o retorno também de Renan Lodi, que estava suspenso. Dos estúdios da Rádio Itatiaia, em Belo Horizonte, repórter Cláudio Rezende, para a Rede Itasati.
1: Djalba, que é zagueiro, lateral esquerdo, está vivendo uma ótima fase com a camisa do Cruzeiro. Ontem foi titular e ele destaca que atuar na posição para ele não é muita novidade, até porque já fez isso lá no Argentinos Juniors.
2: E querendo ou não, é diferente jogar na posição de fora. Y da forma que el entrenador también quiere, que la idea de llegar en área, llegar en ataque, cuando la bola llega del otro lado, intentar llegar en área. Él sabía que iba a sentir un poco la parte física, porque llevo mucho tiempo sin jugar y llevo mucho tiempo sin jugar en esa posición, pero ya me sentí mejor.
1: Ese Lucas Vidalba, jugador que tiene un carinho enorme da torcida do Cruzeiro, o contrato dele se encerra no fim da temporada e há conversas para uma renovação com o time celeste. A segunda-feira é de trabalho na Toca da Raposa, pensamento total no Flamengo, partida às 9:30 da noite, primeiro jogo das oitavas de final da Copa Libertadores da América. Técnico Arthur Jorge falou que a vitória de ontem dá força, dá moral, dá ânimo para o Cruzeiro fazer um bom confronto contra o time rubro-negro para essa partida. Matheus Henrique volta, ontem ele estava suspenso. Dos estúdios da Rádio Itatiaia, em Belo Horizonte, repórter Emerson Pansieri para a Rede Itasati.
3: Os jogadores do Coelhão curtem folga nesta segunda-feira. Ontem a delegação regressou de Ribeirão Preto após a derrota de virada no último sábado, 2-1 para o Botafogo de Ribeirão Preto. A reapresentação apenas nesta terça-feira à tarde. Será a semana do Atletique. O Coelhão vai encarar o Esquadrão de Aço no próximo domingo, o jogo às 18h30 na Arena Independência. A equipe do Atletique, que ontem jogando em casa, venceu o Criciúma. E o América começa a semana de olho na situação do Felipe Amaral, volante titularíssimo, dos jogadores que mais tem minutagem no Coelhão durante toda a temporada e que no último sábado deixou o jogo no intervalo, sofreu uma pancada na cabeça, uma concussão, está no protocolo FIFA e precisa de observação médica por um prazo mínimo de 5 a 7 dias. Então o Felipe Amaral é sim uma preocupação para o jogo do próximo domingo contra o Esquadrão de Aço no Independência. O América, que fechou a rodada a 14 pontos de distância do primeiro time fora da zona de rebaixamento.
4: Dos estúdios da Rádio Itatiaia, em Belo Horizonte, Fabrício Calazans para a Rede Itasati.
5: E falando dos cariocas, a gente começa com o Flamengo, que ontem à noite, domingo, Dia dos Pais, venceu a equipe da Vitória por 2-0. Gols, um em cada tempo. Eric Pulgar, um golaço de fora da área, marcou aos 13 minutos e Bruno Henrique, aos 34 da segunda etapa, fez 2-0. Flamengo ficou a 6 pontos do Palmeiras com um jogo a menos. 4.684.900 reais, 55.270 torcedores pagantes, 58.226 torcedores presentes ao Maracanã. Flamengo agora vai para Belo Horizonte para o jogo de quarta-feira com o Cruzeiro pela Libertadores da América. O Vasco foi a Salvador e ficou no empate em 0-0 com a equipe do Bahia. Fez uma bela atuação, perdeu jogadores lesionados, né? Cuesta, também Andrés Gomes, além de Brenner, jogador

0: zagueiro Ignacio. Fluminense volta a jogar amanhã com o Rivadavia, precisando voltar a vencer. Jogo de amanhã é o de ida do mata-mata da Libertadores da América e será realizado no Maracanã. Dos estúdios da Rádio Itatiaia, no Rio de Janeiro, o repórter Wellington Campos.
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1: 9:30.
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1: Muito bem, voltamos aqui na sua Santa Cruz, 9:35, é o nosso show da manhã rolando, hein? Muito obrigado pelo carinho, pela audiência, tamo juntinho por aqui, né? Um abraço grande pros amigos aí participando, interagindo com a gente, a nossa amiga Luciana Ribeiro, no bairro Santa Luzia, participando com a gente, tá? Valeu, Lu, um abraço grande pra você, tamo junto, um ótimo dia, ótima segunda, né? E também, é claro, uma ótima semana pra você. Também no Santa Luzia, a nossa amiga Catarina, mandando também um alô pra galera por aqui. Valeu, Catarina, muito obrigado pelo carinho, tá? Tamo juntinho, ótima semana por aí. E também ligado com a gente por aqui na sintonia, o Atevaldo Ramos. Valeu, querido, tamo junto, um abraço grande, tá? Boa semana, boa segunda. A Tuti participando com a gente por aqui também, nossa amiga Rita, a Maria Nilza lá em Joaíma, também deixando aí o seu alô, um ótimo dia pra todo mundo, né? Pra todo mundo aqui na sintonia. Pra você também, tá, Marenisa? Tamo juntinho, um abraço grande e uma ótima semana pra você. E olha, gente, aviso importante por aqui, tá? O nosso amigo Zé Geraldo, popular Kisuko, perdeu seu telefone nas imediações entre o Campo Velho, né, o bairro onde ele mora, até o seu trabalho na escola Cândida Pereira Botelho, Pro Infância. Quem encontrar, por favor, pode entregar aqui na rádio ou entrar em contato com o seguinte telefone. É o 33-999-27-5299, tá? Nosso amigo aí perdeu o telefone e precisa encontrar. Legal, agora vamos juntos com mais música pra você aqui na sua Santa Cruz. Chegando pra cantar pra gente, Peso Pluma e Grupo Fronteira. Tulum!

0: Legal, Santa Cruz é sucesso e música boa. Curtimos Gustavo Lima e Fagner tocando Romance no Deserto. Mais cedo também teve Peso Pluma e Grupo Fronteira com Tulum aqui na sua sintonia. Tamo juntinho, vamos agora para um rápido break e daqui a pouco voltamos com o nosso momento de fé e oração. E você pode mandar a sua oração, o seu pedido aqui pra gente, tá? Pode ligar pra gente aí, 3741-1521 e vamos atender, tá? Voltamos daqui a pouquinho, já já, aqui na sua Santa Cruz. É só uma rápida parada e estamos rapidinho de volta.
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3: Muito bem, agora 9:49. Estamos de volta no Show da Manhã, agora para o nosso momento de fé e oração. E hoje queremos oferecer com muito carinho a oração da família para os amigos aniversariantes do Clube de Amigos que completam hoje mais um ano de vida. Neste dia 10 de agosto, parabenizamos e oferecemos a oração da família em Joaíma para Solange Gomes Amaral, na rua Odilon Sena. Em Jequitinhonha, parabenizamos e oferecemos a oração da família para Geralda Nunes Cirqueira, na comunidade São Pedro, na rua Januária. Oferecemos também oração para os amigos que renovaram o compromisso com o nosso clube. Geralda Nunes Cirqueira, Maria Antônia de Souza Santos, Antônio Fernandes de Oliveira, Heloísa Helena da Rocha, Rosalvo dos Santos Pereira e Rosângela dos Santos Oliveira. Oferecemos também com muito carinho a oração da família hoje para os amigos que participaram na sintonia no Show da Manhã desta segunda-feira. A oração de hoje vai para Ivanete, em Felisburgo, que oferece oração por seu pai na Rua Santa Fé e também por toda a família. A oração da família de hoje para Maria da Conceição, na Fazenda Lua Bonita. Também para Vanessa, na Comunidade Brejão. Para Lourdes, na Ilha do Pão. E também para Tim, na Comunidade Diamantina. Oferecemos a oração da família para Eusane, para Marlene no Transvaal, para Maria Nilza em Joaíma, para Rita e Tuti, e também para um amigo ouvinte, Atevaldo Ramos. Oferecemos também a oração da família de hoje para Luciana Ribeiro, no bairro Santa Luzia, e também para Catarina, no bairro Santa Luzia também. A oração para Anália, na comunidade Vento Frio, para nossa amiga Baba Freitas, no bairro Vaticano, para Rita, no Santo Antônio, também para nossa amiga Zena, para Lindalva Alves, em Felisburgo, Delmária Caldeira, em Jequitinhonha, Diênio Barbosa, também aqui em Jequitinhonha, para nossa amiga Ana Nide, no bairro Alvorada, para Irani Gomes e também para nossa amiga Nitinha, aqui em Jequitinhonha. Vamos agora juntos orar a oração da família.
4: Amabilíssimo Jesus, os profetas vos anunciaram como príncipe da paz. Os anjos igualmente anunciaram paz aos homens por ocasião do vosso nascimento. Morrestes na cruz para consolidar a paz entre Deus e os homens. E o fruto mais precioso da vossa paixão foi aquela paz que transmitisseis aos apóstolos no dia da ressurreição. Vós lhes ordenastes que levassem a paz a toda a casa onde entrassem. Dai-nos também aquela paz que o mundo não nos pode dar. Concedei-nos a todos nesta família que guardemos a paz de uma boa consciência para que a serenidade e o vosso amor reinem entre nós. Vossa providência divina colocou-nos em uma família e nos uniu intimamente pelos laços sagrados do sangue e da graça. Que esta união verdadeiramente exista entre nós aqui na terra e continue no céu. Dai a mim especialmente amor e carinho por todos os meus familiares. Guardai-nos de toda ira, impaciência, da perigosa desconfiança e maledicência, de discussões e brigas. Sagrada Família de Nazaré, minha família vossa é.
3: Amém. Vamos agora juntos orar a oração que o Pai nos ensinou.
5: Pai nosso que estais nos céus, santificado seja o vosso nome. Venha a nós o vosso reino. Seja feita a vossa vontade, assim na terra como no céu. O pão nosso de cada dia nos dai hoje. Perdoai-nos as nossas ofensas, assim como nós perdoamos a quem nos tem ofendido. E não nos deixeis cair em tentação, mas livrai-nos do mal. Amém. Entregamos todo esse dia, toda a nossa vida, todas as nossas intenções, na intercessão de nosso glorioso Arcanjo Miguel, o nosso defensor. Em nome do Pai, do Filho e do Espírito Santo. Amém.
3: Amém. 9:53. Estamos chegando ao fim de mais um Show da Manhã. Muito obrigado pelo carinho, pela companhia e pela sua audiência. Para você que segue na sintonia, eu volto daqui a pouco, às 11 horas, com o Brasil Sertanejo. Na sequência, vem aí o padre Reginaldo Manzotti e o programa Experiência de Deus. Para você, uma ótima segunda, ótima semana e até mais. Tchau, tchau.

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0: Louvado seja nosso Senhor Jesus Cristo. Para sempre seja louvado, queridos filhos e filhas. Como é que foi seu final de semana, Dia dos Pais? Início da Semana Nacional da Família. Quero saudar a todos. Domingo com a missa, semana com a graça de Deus. Filhos queridos, povo amado de Deus, nesta segunda-feira nós começamos a novena de São Roque. Livrai-nos das feridas expostas e doenças graves. Hoje nós celebramos São Lourenço, ele que é diácono e mártir, e por isso ofereço este programa a todos os diáconos permanentes da igreja. Dia dos Diáconos, que São Lourenço os fortaleça na missão. E hoje estamos em plena Semana Nacional da Família, no mês vocacional, o tema Família, torna-te aquilo que és, o amor jamais acabará. Vamos juntos, quero saudar a todos. Vamos passar esta hora abençoada. Saúdo a todos a partir da Rádio Evangelizar, de onde tudo começa. As rádios irmãs, cujos nomes cito neste momento:
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0: Saúdo a você pela TV Evangelizar, sinal digital em todo o país, em várias cidades, canal aberto. Pelo YouTube, Padre Manzotti Oficial. Agora no Padre Manzotti Oficial, oração da manhã, evangelho do dia, não perca, aplicativo da Associação Evangelizar é preciso, e todas as plataformas digitais. Vamos juntos rezar, vamos juntos nesta Semana Nacional da Família, em nome do Pai, do Filho e do Espírito Santo, amém. E o evangelho de hoje nos diz: naquele tempo, disse Jesus a seus discípulos: em verdade eu vos digo, se o grão de trigo que cai na terra não morre, ele continua só um grão de trigo. Mas se morre, então produz muito fruto. Quem se apega à sua vida, perde-a. Mas quem faz pouco conta da sua vida neste mundo, conservá-la-á para a vida eterna. Se alguém me quer seguir, siga-me. E onde eu estou, estará também o meu servo. Se alguém me serve, meu Pai o honrará. Senhor, hoje nos fala do grão de trigo, que o semeador pode ter um saco de trigo, de sementes, e ele pode querer guardar no depósito, no celeiro, mas ele tem que tomar uma decisão. É preciso se desfazer dessas sementes e de alguma forma jogá-la na terra, então produzirá frutos. Se conservar, deixar escondido no celeiro, no galpão, vai encaruxar. É a nossa vida, Senhor. A teu exemplo, um grão de trigo que é jogado na terra para produzir frutos, frutos do reino. Assim é a família. Assim é a família. Cada dia, se jogando na vida, no amor, no perdão, no respeito. É a família, Senhor, que esta semana queremos trazer sempre em oração, sempre em prece. Lembrando a frase de São João Paulo II: família, torna-te aquilo que és. E lembrando o texto de 1 Coríntios, capítulo 13, versículo 8, o amor jamais acabará. Rezemos. Trago aqui, Senhor, todas as preocupações que a família tem. Trago aqui, Senhor, todas as dificuldades que a família enfrenta. Mas eu creio, Senhor, só o amor restaura a família. Abre os corações. Só quem está com Jesus é capaz de perdoar as mágoas.

restaurar. E eu creio nisso, Senhor. Por isso, nesta semana, nós rezaremos todos os dias pela família. Convido você a pegar uma foto da família. Você tem um porta-retrato com a família? Coloca perto do rádio, coloca na frente da televisão. Faça isso. Se você não tem, tem no celular, escreva os nomes dos seus familiares e acredite, reze. Nós aqui estaremos em plena novena de São Roque, mas todos os dias rezaremos pelas famílias. Eu já posso ver o milagre acontecer, como nas bodas de Caná, o que antes era água, vinho novo será, porque minha família será restaurada. Diga isso, minha família será restaurada. Eu creio, Senhor, porque Deus restaura, Deus é capaz de fazer o impossível. Só o amor é que une os corações. Então comece, perdoe as mágoas,

Senhor Deus, que a minha família possa ser realmente aquilo a que foi proposto, uma igreja doméstica, um lugar de diálogo, um ambiente de comunhão e de amor. Por isso, Senhor, eu creio que o amor jamais acabará. Faça o que eu lhe sugeri. Pega a foto da família, pegue o porta-retrato, pegue o álbum de família, ou mesmo se não tem, escreva o nome dos seus familiares e coloque na frente do rádio, embaixo de alguma imagem, coloque diante da televisão, Semana Nacional da Família. Filhos amados, povo querido, eu vou pro intervalo e volto já, volte comigo.

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Então hoje, como eu disse, programa especial e dedico a todos os diáconos permanentes. Inclusive no Instagram coloquei a foto de São Lourenço. Mande para um diácono e reze pelo diácono na sua paróquia, na sua diocese. Lembre deste serviço tão importante que é o diácono permanente. Oportunamente falaremos sobre a vida de São Lourenço. Quero lembrar, agenda você que é dos Estados Unidos, já fez sua inscrição, dia 15 e 16. Ainda há vagas em Henderson, Massachusetts. Retiro

0: Basílica do Santuário Nacional de Nossa Senhora Rainha do Universo, às 7 horas da noite. camarotetickets.com.br. Está chegando, faça a sua inscrição. Suelene, que a paz de Jesus esteja com você, Suelene. Alô? Deus abençoe. De onde você fala, Suelene?
1: Cabrobó, Pernambuco.
0: Meu abraço a Cabrobó, Pernambuco. E como você me acompanha?
1: Eu acompanho pela rádio FM.
0: Tá bom. Diga lá, filha, o que que você gostaria de...
1: Padre, há muito...
0: Cabrobó, Pernambuco. Vamos combinar uma coisa, vamos combinar. Provavelmente a telefonista pediu para você...
1: Eu assisto pela rádio FM.
0: Filha, me escuta, você tem que desligar o rádio. Você tem que desligar a televisão. Vou te dizer por quê.
1: Primeiramente, eu gostaria de agradecer a Deus pela sua vida.
0: Amém.
1: E por Deus ter colocado o Senhor nesse mundo.
0: Obrigado. Obrigado. Você quer partilhar o quê, filha? Filha, você está me ouvindo no rádio. Você tem que me ouvir pelo telefone. Filha, você tem que me ouvir pelo telefone. Escute esse testemunho, por favor.
2: Quercila, Natal, Rio Grande do Norte, padre, estou passando aqui para dizer para o senhor que pense num camarada que tinha nojo, raiva de rezar. Minha mulher era da igreja.
0: Eita, não, peraí, eita. Só, segura, segura, filho. Vamos de novo. O homem chegando. Solta aí de novo, vai lá.
2: Quercila, Natal, Rio Grande do Norte, padre, estou passando aqui para dizer para o senhor que pense num camarada que tinha nojo, raiva de rezar. Minha mulher era da igreja, mas eu nunca gostei de rezar. Eu tinha raiva, ela me chamava para mim rezar o texto, eu dizia eu que ela sabe disso. Aí, em 2017, ela faleceu, padre. Quando foi em 2018, eu me aposentei. Padre, um dos meus amigos, colega de trabalho, disse que dava 2 anos para mim morrer, padre. Você veio, eu tive esse AVC. Hein? Quem era eu? Não gostava de rezar. Deixa eu me pegar com Jesus da Santa Chaga.
0: Amém.
2: E hoje eu tô bom, graças a Deus, né, padre? Em nome do Senhor Jesus, eu rezo todo dia pelo Senhor, padre.
0: Obrigado, Silas.
2: De manhã e de noite, padre. Toca o sino, sacristão.
0: Olha aí, obrigado, gente. Padre. Vidas transformadas, faz ecoar, viu, sacristão? O homem não queria nem saber de reza, a mulher chamava pra rezar, credo cruz, vixe Maria. Mas tá aí, ó, um homem que agora acompanha a experiência de Deus, deve acompanhar a TV Evangelizar, Deus seja louvado, Silas. Quem não vem no amor, vem na dor. Meu abraço, Silas, de Natal, Rio Grande do Norte. Lá tem a TV Evangelizar, canal 16.1, rádio 98 FM. Também a 87.9, Rural FM, Dom João Santos Cardoso, de Natal. Antes de eu atender o próximo ouvinte, gente, é básico, a telefonista sempre pede, quando você vai falar comigo, tem que desligar ou a televisão ou abaixar, ou o rádio. Por quê? Porque senão a pessoa fica falando e fica escutando, sempre há um pequeno delay entre o que falamos e o que passa na sua casa, aí você se perde na conversa. Foi o que aconteceu na ligação passada. Então, sempre orientado e faça isso, é muito importante. Vamos lá, vamos ver se conseguimos. Rita, que a paz de Jesus esteja com você, Rita.
3: Amém, padre, a sua bênção.
0: Deus abençoe. De onde você fala, Rita?
3: São José dos Campos, São Paulo.
0: Minha saudação a São José dos Campos. Como que você me acompanha em São José dos Campos?
3: Eu acompanho pelo YouTube.
0: Tá certo, a palavra é sua, por favor.
3: Pelo aplicativo. E, padre, hoje eu gostaria de pedir uma oração, que o senhor fizesse uma oração comigo, né? Porque amanhã eu vou passar por uma cirurgia muito difícil.
0: Tá bom, uma cirurgia amanhã. Isso. Mais alguma intenção?
3: É pela minha cirurgia mesmo, a recuperação, né?
0: Então vamos lá. Em nome do Pai, do Filho, do Espírito Santo. Amém. Repita, Rita. Jesus, nas tuas santas chagas, dolorosas e gloriosas, eu coloco a minha cirurgia. Os médicos, anestesista,
3: instrumentadores,
0: mandai o Divino Espírito Santo,

0: mandaio de Espírito Santo.
1: Para que esta cirurgia.
0: Para que nesta cirurgia.
1: Tudo transcorra para o bem.
0: Tudo transcorra para o bem.
1: Esteja comigo, Senhor.
0: Esteja comigo, Senhor.
1: E toda a equipe médica.
0: E toda a equipe médica.
1: Que eu tenha uma boa cirurgia.
0: Que eu tenha uma boa cirurgia.
1: E recuperação.
0: E recuperação.
1: Amém.
0: Amém, Padre.
1: Que Deus abençoe Rita de São José dos Campos, São Paulo. Acompanha pelo YouTube. Bispo de São José dos Campos, Dom José Valmor César Teixeira. Silvana, que a paz de Jesus esteja com você, Silvana.
2: Amém, Padre, a sua bênção.
1: Deus abençoe. Você fala de onde?
2: Eu falo do Paraná.
1: Ah, de algum lugar do Paraná. O que está acontecendo, filha?
2: Padre, eu tenho uma filha que ela é usuária de drogas desde 15 anos. E hoje ela está com 33 anos. E na sexta-feira ela foi presa, ela ia pegar 10 anos de cadeia. Mas daí todos os dias eu assisto o seu programa e fui chorando, pedindo para Deus, que era uma mãe que estava pedindo.
1: Sim.
2: E pela honra e graça de Jesus, a minha filha saiu na segunda-feira de tornozeleira. Vai ficar 10 anos de tornozeleira, mas é igual eu falei, antes ela de tornozeleira do que ela presa, né?
1: Eu entendo, louvado seja Deus, porém, como isso é uma vitória, tá bom, mas como que ela está lidando com isso que aconteceu com ela? Ela caiu na real ou ainda está iludida nas drogas?
2: Não, eu acho que ela caiu na real, porque uma que ela não pode sair, né, do portão pra fora. E outra que agora, hoje, a sogra dela me ligou, que ela estava cantando o hino, louvando a Deus. Eu creio que Deus fez um milagre, né?
1: Certo. Então vamos rezar neste sentido. Mais do que só pela tornozeleira, para que realmente ela tenha aprendido e consiga viver na sobriedade. Tá bom, Silvana? Por favor, passe o nome dela em particular para a telefonista. Eu vou para o intervalo, eu volto já. Voltamos com a leitura orante. Semana Nacional da Família. Pegou o porta-retrato da família? Pegou a foto da família, o álbum? Essa semana é especial. Voltamos já, volte comigo.

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0: bom, rezaremos na intenção dessa filha de Deus. E eu queria lembrar a todos: você gostaria que o nome de sua família estivesse nas missas nesta semana? Ligue 0800 410 6060. Melhor forma, 0800 410 6060, e recomende a sua família na Semana Nacional da Família, ou 41 3221 6060. Hoje eu celebrarei a maioria das missas ao meio-dia, então nós rezaremos pela família. Convido você a acompanhar a missa pela TV, pelo rádio. Convido você a ligar pedindo orações. Queridos irmãos, é Semana Nacional da Família. Nesse espírito, quero lembrar a todos também que faltam 5 dias para você fazer comigo a Quaresma de São Miguel. 5 dias. Convido você sábado, e serão 40 dias da Quaresma de São Miguel. Que horário, padre? 9:30 da manhã. Isso mesmo. Então, você, ao invés de só acompanhar às 10 horas, 9:30. Porém, quero lembrar que essa Quaresma de São Miguel será no YouTube Padre Manzotti, exclusivo no YouTube Padre Manzotti Oficial. 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Então, 30 minutos antes, Quaresma de São Miguel, 40 dias. Convido você a fazer essa experiência. Qual a sua intenção? E eu diria assim, com toda certeza: pega algo bem pesado, pega algo que está difícil, junto com penitência, mortificação, oração, comunhões, confissões. Eu vou orientar tudo isso na Quaresma de São Miguel. Na batalha será a vitória. A vitória de Deus por São Miguel Arcanjo. Acredite nisso. E eu acredito nessa batalha. Mas quem luta, na verdade, é São Miguel por nós. Quem impedirá, se Deus agindo por nós está? Está disposto a fazer essa experiência? 9:30 da manhã, sábado, começamos a Quaresma de São Miguel. E agora sim, Bíblia aberta, cartilha de oração. Basta uma só palavra. 2 Coríntios, capítulo 2, versículo 5. 2 Coríntios, capítulo 2, versículo 5. Mas se alguém fez com que alguma pessoa ficasse triste, não fez isso por mim, mas sim a vocês, ou pelo menos alguns de vocês. Escrevo assim para não ser muito duro com esse homem. Basta o castigo que a maioria já deu a ele. Aqui estamos falando de um problema que houve na primeira carta aos Coríntios. E Paulo está justificando, não é a palavra certa. Ele está levando a comunidade a perdoar. E tudo tem a ver com a Semana Nacional da Família. Existe alguém que lhe causa tristeza na família? Existe momentos, circunstâncias em que a tristeza impera? Como lidar com estas pessoas que causam discórdia, desavença, entristecimento da família? Essa é a chave que proponho hoje. Versículo 7. Agora, vocês devem perdoá-lo e animá-lo para que ele não fique tão triste e que acabe caindo no desespero. Não é assim que nós deveríamos agir? Vou repetir de novo. Às vezes tem pessoas que nos causam tristeza e dentro da família é motivo de fofoca, de desavença. Tá bom, essa pessoa, você diria assim, puxa, mas como ela causa um estrago na família? Mas como lidar com ela? A partir do momento que a pessoa se arrepende, tem que perdoar. Porque nós temos que pensar assim: se há arrependimento, eu tenho que emendá-la, trazer de volta. Veja o conselho de Paulo: agora vocês devem perdoá-lo, amá-lo, para que ele não fique tão triste, acabe caindo no desespero. Às vezes nós temos que relevar nossos sentimentos e reatar os laços para que a pessoa não caia no desespero. E eu digo uma verdade que Jesus já disse: quem não tem pecado, atire a primeira pedra. Por isso, peço que façam com que ele tenha certeza de que vocês o amam. E foi por isso também que escrevi aquela carta. Eu queria que você, por vocês à prova e saber que estão sempre prontos a obedecer os meus ensinos. Quando vocês perdoam alguém, eu também perdoo. Porque quando eu perdoo, se é que de fato tem alguma coisa a perdoar, faço isso por causa de vocês na presença de Cristo. Por que perdoar? Fazer por Cristo. E veja o que Paulo diz hoje, a fim de que Satanás não se aproveite de nós, pois conhecemos bem os planos dele. Por que perdoar? Porque Satanás se vale do rancor, se vale da discórdia, se vale das intrigas para destruir a família. Satanás se vale dos conflitos numa comunidade, das fofocas, das mentiras, das calúnias. Então, se alguém pecou, e quando eu falo pecou, nos ofendeu, nos machucou, como lidar? Pecou e se arrepende. Vou excluir? Vou fazer um jogo de braço? Vou fazer o que não devemos? Ignorar? Não, perdoar. Acreditar. Acreditar que o ser humano pode se converter, que todos nós estamos num processo de conversão, que mesmo os santos tiveram suas quedas. E por que eu tenho que reatar os laços na minha casa, padre? Essa pessoa só foi motivo de discórdia, mas e se mudou? Você vai deixar que Satanás aproveite a brecha para destruir? Você vai permitir que essa brecha seja usada pelo mal? Então, Senhor, perdoai-me, ensina-me a perdoar meus familiares. Perdoai-me e assim ensina-me a perdoar aqueles que me ofenderam. Aí, um bom começo para a Semana Nacional da Família. Eu volto já, volte comigo.
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0: 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Marli, que a paz de Jesus esteja com você, Marli.
1: Bom dia, padre.
0: Deus abençoe. Você fala de onde, Marli?
1: Eu falo de Goiânia.
0: Goiânia. Como que você me acompanha em Goiânia?
1: Eu acompanho pelo Evangelizar FM, a Rádio Curitiba, aqui no YouTube.
0: Tá certo. Pela internet, meu grande abraço.
1: Isso.
0: Diga lá, querida.
1: Eu tenho três testemunhos, mas eu vou dar o primeiro testemunho, que é o que eu liguei realmente para dar.
0: Tá bom.
1: A minha filha, de 17 anos, ela trabalha no Aprendiz do Futuro, que é aquele programa do governo.
0: Sim.
1: E ela tinha um contrato de 2 anos na prefeitura, e de meio período, né? Porque de manhã ela estuda. E ela estava muito agoniada, de preocupada, porque como que ela ia, ela, sem trabalhar, e ela já tinha o dinheirinho dela, era meio salário, mas o dinheiro dela, nunca deixamos de falar nada, mas você sabe, né?
0: Sim.
1: Aí eu fiz a novena do Preciosíssimo Sangue de Jesus, que terminou agora.
0: Isto.
1: E ela ia terminar o contrato dela dia 8 de. Dia 8? Dia 7 de agosto.
0: Certo, agora, semana passada.
1: Isso. Aí, quando foi na dia 6 ou dia 5, ela arrumou um serviço, padre. Hoje ela está iniciando numa farmácia, um período à tarde.
0: Meu Deus, louvado seja Deus.
1: Amém, padre.
0: Então diga, obrigado, Jesus das Santas Chagas.
1: Obrigado, Jesus das Santas Chagas. Toca o sino, sacristão.
0: Isso, louvado seja Deus, Marli.
1: Outro testemunho, padre, há 10 anos atrás, meu pai teve uma ferida na perna que não cicatrizava. Ele não tinha diabetes, ele não tinha nada, mas a ferida não fechava. Ela começava a fechar e aonde a aguinha dela escorria, ela brotava. Estávamos preocupados, pensando até de amputar a perna.
0: Sim.
1: Fiz a novena de São Roque. Quando o senhor falava para a pessoa botar a mão na ferida, eu colocava na minha perna, pensando que na intenção de que fosse na dele.
0: Certo.
1: Longe dele. E aí eu pegava a água que o senhor vendia e bebia e passava na perna. E o senhor falou, naquele momento, uma filha que estava fazendo a novena pelo pai, por uma ferida, estava sendo curada naquele momento.
0: Sim.
1: E graças a essa novena, e ele foi curado. Ele começou um tratamento, ele fez um tratamento, nem foi com o médico. E eu comecei a fazer medicação, com menos de uma semana, a ferida dele fechou tudo.
0: Como é o nome dele?
1: Na pandemia, sem nada na perna. Francisco Ferreira Matos.
0: Filha, e olha a providência divina. Hoje nós estamos começando o primeiro dia da novena de São Roque.
1: Exatamente.
0: Então, o testemunho veio na hora certa, no momento certo.
1: No momento certo, exatamente.
0: Deus seja louvado. Graça recebida.
1: Graça alcançada, graça testemunhada.
0: Toca o sino, sacristão.
1: Toca o sino, sacristão.
0: Deus abençoe.
1: E tem outra também.
0: Conte, por favor.
1: Eu tenho a minha irmã que tem duas gravidez sem sucesso, porque ela tinha eclâmpsia muito forte, que corria risco de vida, teve que tirar o neném. É. E ela entrou em depressão por conta que meu pai morreu e também porque ela tinha muita vontade de ter um filho.
0: Sim.
1: E aí eu fiz a novena de São José.
0: São José.
1: Três anos.
0: É.
1: Eu fiz 3 anos. Mas eu pedia assim, se engravidar, não era pra ela engravidar, era pra ela engravidar e sair com o filho nos braços. Se não, nem engravidar, não era pra engravidar.
0: Entendi, não era engravidar, era chegar na maternidade.
1: E, isso. E ela teve o problema da eclâmpsia já no último, no oitavo mês, mas correu tudo bem, tirou
0: Amém.
1: O neném. E hoje ela tá lá com o Gabriel, já tem 1 ano, é uma benção. E ele nasceu dia 14 de março, na semana de São José.
0: Toca o sino, sacristão. Meu abraço, Marli de Goiânia. Meu abraço a todos que acompanham pelo aplicativo. Lá o bispo é Dom João Justino Medeiros da Silva, da Arquidiocese de Goiânia. 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Escute esse testemunho, por favor.
2: Eu me chamo Vanisa, sou de Lagoa da Prata.
0: Ah.
2: Meu filho foi viajar dia 3, foi pra Serra da Canastra, ele lá ia de moto.
0: Ah.
2: E eu pedi a Jesus da Santa Chagas, que eu sou associada da capelinha, acendi uma vela e pedi a Jesus da Santa Chagas que se não fosse pra dar certo, pra ele voltar. Ele voltou do meio do caminho e trocou, foi de carro. No domingo, dia 5, quando ele estava voltando, uma mulher fez uma conversão na frente dele. Tiveram uma colisão muito forte, onde a mulher atravessou a pista, atravessou o pátio do posto e foi parar debaixo de uma carreta. O carro do meu filho e o carro dela deu perca total.
0: Senhor.
2: O carro do meu filho abriu todos os airbags. E ele não teve um arranhão, nem ele, nem a namorada. A moça do outro carro teve só um cortezinho na boca e o marido dela não teve nada. Dei graças a Jesus da Santa Chagas, que isso foi um livramento muito grande.
0: Com certeza.
2: Sou associada, já dei uma capelinha de presente.
0: Amém.
2: E sou muito grata a Jesus da Santa Chagas. Toca o sino, sacristão.
0: Deus seja louvado. E eu sempre digo, se você receber uma grande graça de Jesus das Santas Chagas, a melhor forma, além de rezar o terço e manter a devoção, é se tornar um líder mensageiro da capelinha de Jesus das Santas Chagas. Que tal você aproveitar esse momento agora do intervalo e se tornar um líder mensageiro? Faça como a Vanisa, de Lagoa da Prata, Minas Gerais. Rádio Divinal FM, Dom José Aristeu Vieira de Luz. Acredite, é uma devoção que cura e liberta. É o Senhor nas chagas dolorosas e gloriosas. Nós vamos para o intervalo. Volte comigo.
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0: Hoje aniversário do arcebispo Dom Irineu Román, arquidiocese de Santarém, Pará. Dom Jorge Pierovzan, da diocese de Rio Grande do Sul. Rádios Irmãs que fazem aniversário: Boa Vista FM, Santa Maria da Boa Vista, Pernambuco. Mauá FM, Mauá da Serra, Paraná. Morada Nova FM, Morada Nova de Minas, Minas Gerais. Rural FM, Natal, Rio Grande do Norte. Tabajara FM, de Petrolina, Pernambuco. TV Evangelizar, canal 47.1, Recife. Meu abraço, linda Recife, toda a região. Vocês que nos assistem ali, 47.1. RTV Evangelizar, canal 50.1, São Carlos, São Paulo. Caravelas, Ipatinga, Minas Gerais. Mega Conexão, Rio de Janeiro. E hoje é aniversário da minha filhada Isabel Sordi, filha da Giane e do Fausto. Deus abençoe, querida. Filhos e filhas, rezemos pelo terremoto que aconteceu na Colômbia, que deixa feridos. Aconteceu nesta manhã, não há registro de mortos até o momento, mas feridos e danos graves. Rezemos por mais esta grande tragédia, em especial na Colômbia. Filhos amados, eu volto a lembrar, Semana Nacional da Família. Hoje começamos São Roque, mas a semana inteira falaremos sobre a família. Daqui a pouco a missa, rezando pelas almas do purgatório, convido você a acompanhar ao meio-dia. Hoje também dia de São Lourenço. Quem foi São Lourenço? São Lourenço nasceu na Espanha, foi diácono da Igreja de Roma e foi diácono do Papa Sisto II. O imperador Valeriano, em 258, declarou que ou negassem a fé em Jesus Cristo ou seriam mortos os cristãos. O primeiro a ser morto foi o Papa Sisto II. Ficou, então, o diácono Lourenço. O imperador disse: mostre-me todas as riquezas da igreja. Ele pediu alguns dias, 3 dias. Depois de, nesses 3 dias, ele distribuiu o que tinha aos pobres e reuniu os pobres. Diácono Lourenço se apresentou diante do imperador Valeriano com uma multidão de empobrecidos e disse: eis o verdadeiro tesouro da igreja. Os pobres e desvalidos, estes são o tesouro da igreja. Irado, decretou a morte de Lourenço, que, segundo a tradição, 4 dias depois da morte do Papa Sisto II, foi colocado numa grelha, queimado vivo. Um homem de uma fé resoluta e realmente um mártir da igreja, diz que depois de um tempo disse: podem me virar, este lado já está queimado, assado. O corpo de São Lourenço fica na Itália, numa belíssima catedral dedicada a ele em Gênova, o mártir São Lourenço. Que nós aprendamos a ser esta semente como Lourenço, que se joga na terra para dar frutos. Por isso, ele é o patrono dos diáconos. São Lourenço, rogai por nós. E parabéns a todos os diáconos permanentes da igreja. Amém. Juntos agora, vamos à novena. A Marli de Goiânia contou, o pai dela foi um miraculado de uma ferida da perna. Rezemos, primeiro dia, São Roque, rogai por nós.
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0: Ó Deus, por intercessão de São Roque, curai as feridas do corpo, curai as feridas da alma. Ó Deus, por intercessão de São Roque, curai as feridas do corpo, curai as feridas da alma. São Roque, Vós que não tivestes medo de se dedicar de corpo e alma aos cuidados dos doentes, e como prova de vossa fé e confiança, contraístes a doença, mas Deus não o abandonou. Deus o alimentou e de um modo milagroso também o curou. São Roque, nesta novena, pedimos: protegei-nos contra as doenças infecciosas, livrai-nos do contágio, livrai-nos das feridas abertas físicas, emocionais e espirituais. São Roque, nesta novena, eu peço de modo especial: livrai-nos desta enfermidade que agora vos apresentamos. Coloque a sua enfermidade. Coloque. Ou de alguém, uma ferida exposta, uma doença grave. Senhor, por intercessão de São Roque, olhai para os doentes. Alivie as dores e os sofrimentos. E eu me comprometo também a agir com caridade com aqueles que sofrem. São Roque, abençoai os médicos, fortalecei os enfermeiros, os intensivistas de UTI, atendentes de hospitais, voluntários e os cuidadores de doentes. De modo especial, curai as feridas expostas e as doenças graves. São Roque, livrai-nos de todo mal. São Roque, livrai-nos das infecções. São Roque, rogai por nós. Senhor esteja convosco, ele está no meio de nós. Abençoai, Senhor, a água, a roupa dos enfermos, as fotos de família. Abençoai a Semana Nacional da Família. Em nome do Pai, do Filho, do Espírito Santo. Amém. Eu me despeço, manda teus anjos sobre nós. Até daqui a pouco na Santa Missa. Evangelizar é preciso.
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0: 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Hora certa. 11:01.
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2: É isso aí, tá no ar o Brasil Sertanejo, nesta segunda-feira, dia 10 de agosto. Muito bom dia pra você, muito obrigado pela companhia, pela sintonia e pela audiência. Tamo juntinho, muito prazer, eu sou o Vinícius França e vou com você até meio-dia e 30 aqui na Melhor do Vale, na Santa Cruz FM. Nessa, começando bem o nosso Brasil Sertanejo de hoje, eu chamo a sua participação. Pode vir com a gente, é você que monta a nossa grade, hein? 3741-1521 é o zap zap que mais toca na cidade. Pode pedir seu sucesso, mandar seu alô e interagir com a gente por aqui em mais uma edição do programa que tem o ritmo que mexe com o coração do brasileiro. Vamos nessa, Brasil Sertanejo no ar, 11 horas e 7 minutos, agora com música boa chegando no seu rádio. Canta pra gente, Lauana Prado, Feriado Nacional. Animar essa segunda, Ana.

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2: Muito bem, 11 horas 20 minutos. Estamos de volta aqui na sua.

0: 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Vamos nessa, daqui a pouco tem mais música chegando pra você, mas agora antes tem aviso importante, hein? Tem médico oculista de Belo Horizonte atendendo em nossa região nos seguintes dias, horários e locais, hein? Aqui em Jequitinhonha, o atendimento acontece no dia 13, quinta-feira, das 8 horas da manhã até o meio-dia, no Sindicato dos Trabalhadores Rurais. Em Joaíma, também no dia 13, acontece das 2 às 5 horas da tarde, na casa de Delci. Já em Felisburgo, o atendimento é no dia 14, sexta-feira, das 8 horas até as 5 horas da tarde, no hospital. Em Medina, o atendimento acontece no dia 15, sábado, das 14 horas até as 17 horas, no Sindicato dos Trabalhadores Rurais. Em Comercinho, no dia 15, das 5 da tarde até as 8 horas da noite, também no sindicato. E em Pedra Azul, é no dia 16, domingo, das 8 horas da manhã ao meio-dia, no sindicato. Em Cachoeira do Bajeú, no dia 16, domingo, das 2 da tarde até as 5 horas da tarde, também no Sindicato dos Trabalhadores Rurais. Cuide bem de suas vistas e tenha uma vida feliz. Enquanto isso, vamos nessa, aqui no nosso Brasil Sertanejo. Tá chegando mais música boa, mais sucesso pra você. 11 horas 22 minutos. Canta Leonardo e Eduardo Costa. Laço Aberto.
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Muito bem, 11 horas e 35 minutos. Estamos de volta com o nosso Brasil Sertanejo. Aqui na sua Santa Cruz, tá com a gente, tá na melhor do vale. Um abraço mais uma vez aí pros amigos na sintonia com a gente. O Alexandre, no bairro Nova Esperança. Valeu, valeu, um abraço grande pra você, tá? Tudo de bom sempre, ótima semana por aí. E muito obrigado pelo carinho e pela audiência. Quem segue ligadinha com a gente, acompanhou mais cedo o nosso show da manhã e agora tá por aqui no Brasil, é a nossa amiga Baba Freitas, no bairro Vaticano. Valeu, Baba, tamo juntinho. Daqui a pouco tem música boa chegando aí no seu rádio, tá bom? Então vamos nessa, pra agitar ainda mais essa manhã de segunda, começar bem a semana. Canta pra gente, Henrique Juliano, Chá de Casanova. Esse é o Brasil Sertanejo.

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1: 11 horas e 45 minutos.

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3: Brasil Sertanejo tá de volta na sua Santa Cruz. 10 minutinhos faltando para o meio-dia. Vamos nessa por aqui com música boa, muita alegria e você com a gente na melhor sintonia. Vamos nessa. E atenção, gente. Atenção e para a lista, hein? Alícia Maria de Jesus, Sandoval Prates Santos, Leidiane Pinheiro de Jesus, Helenice Batista dos Santos, Alessandra dos Santos, Maria Ferreira dos Santos, Sebastião Gomes de Oliveira e Luciene Almeida Santos. Vocês na lista estão convocados a comparecer à sede da Defesa Civil, no SECAF, o Centro de Comercialização da Agricultura Familiar, ali na Avenida Franco Duarte, ao lado da rodoviária, com urgência, tá bom? Então, se você tá na lista, compareça à sede da Defesa Civil no SECAF, beleza? E agora mais um aviso importante por aqui, tá bom, gente? Foram perdidas 4 chaves nas imediações do bairro Vaticano e Mangai. São chaves da marca Prado e EF, presas a uma argola e sem chaveiro. Se alguém encontrar, por gentileza, entregue aqui na Rádio Santa Cruz, que vai receber uma recompensa. Desde já, agradecemos pela atenção. Então, se você encontrou aí 4 chaves presas a uma argola nas imediações do bairro Vaticano e Mancai, pode entregar aqui na Rádio Santa Cruz, que a gente vai fazer a devolução aí pro dono e você receberá uma recompensa. 10 minutinhos para o meio-dia. Vamos com mais música aqui na Melhor do Vale. Chegando para você agora no sertanejo, Felipe Araújo e Luan Pereira. Body Splash.

0: Legal, curtimos Felipe Rodrigo, Temporais, aqui na sua Santa Cruz, 11 horas e 58 minutos. Daqui a pouquinho voltamos com muito mais música pra você, continua o nosso Brasil Sertanejo, vamos juntos por aqui até 12:30, na melhor sintonia do Vale, vamos nessa!
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0: anjo do Senhor anunciou a Maria e ela concebeu pelo Espírito Santo. Ave Maria, cheia de graça, o Senhor é convosco. Bendita sois vós entre as mulheres. Bendito é o fruto do vosso ventre, Jesus. Santa Maria, Mãe de Deus, rogai por nós, pecadores, agora e na hora de nossa morte. Amém. Eis aqui a serva do Senhor. Faça-se em mim segundo a vossa vontade. Ave Maria, cheia de graça, o Senhor é convosco. Bendita sois vós entre as mulheres, e bendito é o fruto do vosso ventre, Jesus. Santa Maria, Mãe de Deus, rogai por nós, pecadores, agora e na hora de nossa morte. Amém. E o Verbo divino se fez carne e habitou entre nós. Ave Maria, cheia de graça, o Senhor é convosco. Bendita sois vós entre as mulheres, e bendito é o fruto do vosso ventre, Jesus. Santa Maria, Mãe de Deus, rogai por nós, pecadores, agora e na hora de nossa morte. Amém. Oremos. Infundi, Senhor, e vos rogamos a vossa graça em nossos corações, para que pela anunciação do anjo conhecemos a encarnação de Cristo, vosso Filho, pela sua paixão e morte na cruz, sejamos conduzidos à glória da ressurreição. Por nosso Senhor Jesus Cristo, vosso Filho, na unidade do Espírito Santo. Amém.
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1: Legal, meio-dia e 18 minutos. Voltamos aqui na sua Santa Cruz com o Brasil Sertanejo de hoje. Começamos legal, começamos bem a semana, essa segunda-feira maravilhosa, dia 10 de agosto, hein? Pra você que nos acompanhou, muito obrigado. Estamos chegando aqui ao finzinho de mais um Brasil Sertanejo. Pra você aí na sintonia, tamo juntinho, tá? Pra você, ótima segunda, ótima semana. Terminamos por aqui o nosso programa. Na sequência, vem aí Gilberto Santos e o Radar Santa Cruz, com as principais notícias do Brasil, do mundo e principalmente da nossa região. Pra você, um forte abraço, valeu demais, hein? Tamo junto, vamos agora pras últimas do dia e até amanhã, às 11 horas, em nosso encontro marcado em mais um Brasil Sertanejo. Vamos nessa, as últimas do dia por aqui, pra você, ótima semana, muito obrigado e até a próxima. Tchau, tchau.

0: Muito.
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1: 12 horas e 33 minutos.

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1: 9:00. Nós somos a Rádio Santa Cruz de Jequitinhonha, a serviço da igreja e do povo. Boa tarde, caríssimo, boa tarde, caríssima. Está entrando no ar mais uma edição do nosso Radar Santa Cruz, o nosso informativo dos vales. Aqui nós damos voz à população, aqui garantimos a precisão da informação. São 12:35. Hoje é segunda-feira, 10 de agosto de 2026. Prazer, eu sou Gilberto Santos e começamos o nosso Radar Santa Cruz, reprisando a entrevista com a secretária de Educação do município de Jequitinhonha, Ângela Souza. Acompanhe a matéria.
2: Agora conosco a secretária municipal de Educação, Cultura, Esporte e Lazer, Ângela Souza. Ela explica os detalhes sobre a busca ativa escolar. Acompanhe.
3: Quero deixar um abraço muito especial a todas as famílias de Jequitinhonha, da cidade e das nossas comunidades rurais. Hoje eu venho conversar com vocês sobre um assunto que diz respeito ao futuro de todos nós: a educação das nossas crianças e dos nossos adolescentes. Na próxima terça-feira, dia 11 de agosto, a Secretaria Municipal de Educação realizará uma caminhada da busca ativa escolar, um momento de conscientização para lembrar que nenhuma criança e nenhum adolescente deve ficar fora da escola.
2: Afinal, o que é a busca ativa escolar, Ângela?
3: A busca ativa escolar, Alberto, é um trabalho realizado pela Secretaria de Educação, Secretaria de Assistência Social e a Secretaria de Saúde, juntamente com escolas e toda a rede de proteção, para identificar crianças e adolescentes que estão fora da escola ou que correm o risco de abandonar os estudos. Às vezes, Alberto, uma criança deixa de frequentar as aulas por causa de dificuldades financeiras, mudança de endereço, problemas de saúde, falta de transporte, necessidade de trabalhar, dificuldades familiares ou até por falta de informação. Em muitos casos, Alberto, a família precisa apenas de orientação e de apoio. E é justamente aí, Alberto, que entra a busca escolar. A busca escolar não existe apenas para apontar culpados ou para julgar ninguém. A busca ativa existe para estender a mão, para conversar, entender cada situação e ajudar essa criança ou adolescente a voltar para a sala de aula. A escola, Alberto, é muito mais do que um lugar onde se aprende a ler e escrever. A escola, na verdade, é onde se fazem amizades, onde se desenvolvem valores, onde se aprende a conviver com o próximo, a sonhar e a construir um futuro melhor. Cada dia longe da escola, Alberto, representa para essa criança ou adolescente uma oportunidade perdida. E quanto mais tempo uma criança fica fora da sala de aula, maiores são as dificuldades para retornar aos estudos. Por isso queremos pedir, Alberto, a ajuda de toda a população de Jequitinhonha. Se você conhece alguma criança, um adolescente, um jovem que não está estudando, converse com a família, oriente, incentive e, se precisar, procure a escola mais próxima ou a Secretaria Municipal de Educação. Nossa equipe está preparada para ouvir, orientar e encontrar a melhor solução, Alberto, para cada caso. Queridos pais, queridas mães, avós, tios, vizinhos, padrinhos, líderes comunitários, todos nós podemos fazer parte dessa corrente do bem. A educação não é responsabilidade apenas da escola, ela é uma missão de toda a comunidade. Quero aproveitar aqui, Alberto, também para convidar cada cidadão de Jequitinhonha para participar da nossa caminhada da busca ativa no dia 11 de agosto, às 8:00 da manhã, na terça-feira. Vai ser um momento assim, Alberto, de descontração, de união, de conscientização e de demonstração de compromisso que temos com nossas crianças e nossos adolescentes. Cada passo dessa caminhada, Alberto, vai representar a esperança de que mais alunos estejam nas salas de aula, aprendendo, crescendo e construindo um futuro digno. A Secretaria Municipal de Educação, juntamente com a Secretaria de Assistência Social, reafirma o compromisso de continuar trabalhando para garantir que todas as crianças e adolescentes tenham acesso à educação e permaneçam na escola, porque acreditamos, Alberto, que investir na educação é investir no desenvolvimento das famílias, da nossa cidade e das próximas gerações. Contamos com a participação e o apoio de todos vocês. Muito obrigada. Que Deus abençoe cada família de Jequitinhonha. E esperamos encontrar vocês na nossa caminhada no dia 11 de agosto. Um abraço a todos e um bom dia.
2: Obrigado, Ângela Souza, pela entrevista. Reportagem, Alberto.
1: É o nosso Radar Santa Cruz, o nosso informativo dos vales. Aqui nós damos voz à população. Uma ótima semana para você que está na sintonia da número 1, a Voz dos Vales. Obrigado pela audiência. São 12 horas mais 40 minutos. Vamos falar de direitos, tirar suas dúvidas com ela, doutora Poliana Pereira, advogada atuante nos vales do Jequitinhonha e Mucuri, com os temas jurídicos. Boa tarde, doutora Poliana, seja bem-vinda.
4: Boa tarde, Gilberto Santos, boa tarde, ouvintes do Radar Santa Cruz, como vocês estão? Espero que muito bem. A pessoa, quando ela está gestante ou quando ela tem um filho ali, né, a depender da época do mês que ela teve o filho e nunca contribuiu com o INSS e não é segurado especial. Quem são os segurados especiais? Os indígenas, os pescadores e os agricultores da agricultura familiar. Então, quem não é segurado especial, né? A mamãe que não é segurada especial, mas que está gestante ou que teve um filho, se for ali mais para o início do mês, e nunca tenha contribuído com o INSS, é possível verter uma única contribuição e ter o benefício do salário maternidade concedido, né? Para isso é importante que você procure um advogado ou um advogado que, assim como eu, seja especialista em direito previdenciário, que vai te indicar aí o melhor caminho para que isso possa acontecer e você verter a contribuição, fazer a contribuição, né? E receber o salário maternidade, que chega a quase 7 mil reais, sim? É um direito super importante que tem muitas mamães que ainda não conhecem, né? Seja mamãe que resida na zona urbana ou que resida na zona rural e não seja segurado especial, que não seja agricultora em regime de agricultura familiar. Pois bem, por hoje nós ficamos por aqui, amanhã nós estaremos de volta. Abraços, meu amigo Gilberto Santos, abraço a todos os ouvintes do Radar Santa Cruz, tenham todos uma excelente semana e até amanhã.
1: Excelente semana, doutora Poliana Pereira, ela que é advogada atuante nos vales do Jequitinhonha e Mucuri com os temas jurídicos, sempre aqui no Radar Santa Cruz. São 12 horas mais 42 minutos, movimentamos o nosso correspondente direto da capital mineira, direto do Poder Legislativo do Estado de Minas Gerais, acionamos o repórter Arleison Roberto. Boa tarde para você, Arleison. Uma ótima semana.
5: Olá, Gilberto Santos. Boa tarde para você. Um abraço, uma excelente segunda-feira. Um ótimo dia a todos em Jequitinhonha, acompanhando o Radar Santa Cruz. Iniciando os trabalhos, abrindo mais uma semana aqui no Parlamento Mineiro e abraçando o ouvinte aí que está curtindo o Radar Santa Cruz. A Assembleia de Minas informa hoje o seguinte.
6: Em Minas Gerais, é lei.
5: A reconstituição de leite em pó importado para venda como leite líquido está proibida por lei em Minas Gerais. A medida aprovada pela Assembleia Legislativa tem como objetivo proteger a cadeia produtiva do leite e valorizar a produção mineira. O repórter Flávio Júnior tem as informações dessa norma em vigor no estado.
7: A Lei 26.022 de 2026 é originária de projeto da deputada Maria Clara Marra, do PSD. PSDB. A norma proíbe a adição de água ao leite em pó importado para comercialização como leite fluido no estado. A proibição não se aplica aos produtos destinados diretamente ao consumidor final para uso doméstico, desde que sejam vendidos em embalagens próprias para o varejo e atendam às normas de rotulagem da Anvisa, a Agência Nacional de Vigilância Sanitária. A lei também estabelece penalidades para quem descumprir a regra. Entre elas estão multa superior a R$100 mil e a suspensão temporária ou definitiva do alvará de funcionamento após processo administrativo. Segundo a deputada Maria Clara Marra, a reconstituição de leite em pó importado apresenta riscos à economia local e prejudica os produtores mineiros, que são submetidos a padrões rigorosos de qualidade e segurança alimentar. Além disso, gera concorrência desleal e compromete a sustentabilidade econômica da cadeia produtiva do leite no estado. A reconstituição do leite em pó poderá ser autorizada apenas em situação excepcional de desabastecimento de leite fluido no mercado. Nesse caso, a legislação determina que tenha prioridade o leite em pó produzido em Minas Gerais.
5: O texto da Lei 26.022 de 2026 pode ser consultado no portal da Assembleia de Minas, almg.gov.br. De Belo Horizonte, com informações da Assembleia Legislativa de Minas Gerais, repórter Arleison Roberto para o Radar Santa Cruz. Segue você, Gilberto.
1: Abraços, Arleison Roberto. Você volta amanhã com informações importantes aí da Assembleia Legislativa de Minas Gerais, segue eu por aqui com o nosso Radar Santa Cruz, o nosso informativo dos vales. Hora certa, são 12h46. A seguir, no próximo bloco, vem chegando o Giro de Notícias. Permaneça comigo.
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11: 12h48.
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3: Voltamos com o nosso Radar Santa Cruz. Obrigado pela audiência. Seja bem-vindo, seja bem-vinda. Fique à vontade aqui na número 1, a Voz dos Vales. São 12 horas mais 49 minutos, 12:49, chegando o giro de notícias.
4: Segunda-feira, 10 de agosto de 2026. Este é o giro de notícias. Eu sou Norberto Notari e você acompanha os destaques do momento. O Congresso volta ao trabalho nesta segunda após recesso parlamentar que durou uma semana a mais do que o previsto. Entre os temas que devem ganhar prioridade estão as discussões sobre alternativas para reduzir o preço dos combustíveis e no Senado há expectativa sobre um projeto que beneficia a indústria de fertilizantes. A polícia do Rio Grande do Norte prendeu Marco Antônio Herédia Viveiros, ex-marido de Maria da Penha. A detenção em Natal aconteceu por determinação do Ministério Público Estadual por descumprimento de medida protetiva. Viveiros concedeu entrevista a uma emissora de TV onde abordou a tentativa de feminicídio contra Maria da Penha. Uma das determinações da justiça é que o ex da ativista não divulgue informações sobre o processo ou propague o nome da vítima e das filhas por qualquer meio de comunicação. O ministro presidente do Tribunal Superior Eleitoral, Cássio Nunes Marques, afirmou neste domingo que desacreditar o sistema de votação é desconvidar o eleitor a comparecer às urnas. Nunes Marques participou da corrida pela democracia no Autódromo Internacional Nelson Piquet, em Brasília. O evento encerrou a Semana Nacional do Sistema Eletrônico de Votação.
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6: Paris, 10 de agosto de 2026. Vamos aos destaques do noticiário internacional desta segunda-feira. Europa Ocidental registrou o início de verão mais quente da história, com temperaturas recordes entre junho e julho de 2026. Os termômetros registraram uma média de 21,62 graus. O cenário foi marcado por sucessivas ondas de calor, seca generalizada, incêndios de grandes proporções, fenômenos agravados pelo aquecimento global. Os oceanos do planeta também alcançaram, em julho de 2026, níveis de temperatura inéditos, informou o Observatório Europeu de Mudanças Climáticas, Copérnicos, em seu boletim mensal publicado nesta segunda-feira. Em escala global, julho de 2026, com uma temperatura média de 22,48 graus, foi o segundo mais quente já registrado, atrás apenas de julho de 2023. Incêndio florestal de grandes proporções no Canadá deixa a primeira vítima, uma idosa de 80 anos, morreu no oeste do país ao tentar sair de sua casa para escapar das chamas. O incêndio fora de controle devasta desde sexta-feira o sul da província da Colúmbia Britânica. Mais de 20 mil pessoas tiveram de abandonar suas casas e cerca de 50 moradores isolados pelo fogo precisaram ser retirados por via aérea. Na China, o tufão Dolphin provoca fortes chuvas no leste do país nesta segunda-feira. Centenas de voos foram cancelados. As autoridades chinesas informaram, no entanto, que a intensidade do tufão está diminuindo gradualmente. No fim de semana, mais de 1 milhão de pessoas foram deslocadas pela passagem de Dolphin pelo país. Ataques mútuos entre Rússia e Ucrânia mataram ao menos 13 pessoas no oeste russo e 5 no sudeste ucraniano nesta segunda-feira. O Ministério da Defesa russo disse que o país interceptou 456 drones ucranianos nesta madrugada. Esse foi um dos ataques mais letais de Kiev na guerra, que já dura mais de 4 anos. A Força Aérea Ucraniana afirma que a Rússia disparou 126 drones em seu ataque noturno. De acordo com a ONU, os dois países intensificaram significativamente seus ataques de longo alcance neste ano e houve um aumento nas mortes de civis. As primeiras ações lançadas pelo novo presidente de extrema-direita, Abelardo de la Espriella, matam 6 integrantes de grupos armados na Colômbia. As operações militares ocorreram no domingo após a posse de la Espriella de extrema-direita. Ele prometeu adotar uma política de firmeza contra as guerrilhas e o narcotráfico. De Paris, Adriana Brandão, da Rádio França Internacional, em parceria com a agência Rádio.
3: Chegando às últimas do esporte, Flamengo supera Vitória e reduz diferença para Palmeiras. Quem destaca pra gente o esporte é o repórter Christian Costa. Com você, Christian.
7: O Flamengo venceu Vitória por 2-0 neste domingo no Maracanã. Os gols do time carioca foram marcados por Pulgar e Bruno Henrique. Com a vitória, o Flamengo foi a 42 pontos e está a 6 do líder Palmeiras, que empatou em 0-0 com o Internacional em São Paulo. É bom lembrar que o time carioca tem um jogo a menos. O técnico do Flamengo, Leonardo Jardim, foi questionado na coletiva sobre os atacantes do Cruzeiro, Matheus Pereira e Caio Jorge. Os dois times se enfrentam na Libertadores na próxima quarta.
8: Será um jogo em que esses dois jogadores têm uma importância muito grande no movimento da equipa, mas não pode deixar de fora o resto dos jogadores, não é? Porque, como já disse, o elenco ser um dos três maiores elencos do futebol brasileiro, temos que pensar que o seu coletivo também é um coletivo forte. E é para aí que vamos preparar o jogo, tendo sempre atenção aos jogadores determinantes, mas ter uma percepção que o jogo coletivo do adversário também é bom. Temos que fazer um jogo nosso também do nosso lado.
7: A rodada teve outro 0-0 além de Palmeiras e Internacional. Foi no jogo Bahia e Vasco, na Fonte Nova. Os baianos têm 33 pontos e estão em sexto lugar, enquanto o gigante da colina segue na zona de rebaixamento com 22 pontos. E por falar em zona do rebaixamento, quem entrou no temível Z4 foi o Santos. O Peixe perdeu na Vila Belmiro por 2-0 para o Atlético Paranaense. Os dois gols foram marcados por Viveiros, que é o artilheiro do campeonato com 14 gols. O técnico do Santos, Cuca, foi perguntado na coletiva de imprensa se o time tem força para reagir no Campeonato Brasileiro.
9: Numa rodada em que a gente entra na zona do rebaixamento, mas tem que ter equilíbrio. Aí você me pergunta, você tem forças e acha que tem condições? Eu falo para você de coração, eu acho que... Se você troca o comando técnico hoje no Santos, você não vai resolver os problemas do Santos, nem dentro nem fora do campo. Então eu vou seguir meu caminho, quinta-feira eu vou estar aqui fortalecido, e já falei para eles o que eu estou falando aqui para vocês, e eles também têm que ter essa personalidade, essa humildade de quinta-feira, vim aqui representar da melhor forma possível e vencer o jogo.
7: No complemento da rodada deste domingo, mais dois jogos. O Cruzeiro venceu o Mirassol por 3-1 e entrou na zona da Libertadores. Já o Corinthians bateu o Bragantino fora de casa por 2-0. No sábado à noite, Botafogo e Fluminense empataram em 1-1. Também no sábado, o Grêmio bateu o São Paulo por 2-1 em Porto Alegre. Remo e Atlético Mineiro empataram em 2-2 no Mangueirão. E o Curitiba venceu em casa a Chapecoense por 2-1. Agência Rádio Web, produção e reportagem, Christian Costa.
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2: Fique agora com a previsão do tempo.
10: Hoje, Minas Gerais terá céu claro a parcialmente nublado no Jequitinhonha, Mucuri, Rio Doce e Zona da Mata. Nas demais regiões, céu claro a parcialmente nublado com névoa seca. No estado, a temperatura continua estável, com máxima chegando a 38 graus e mínima na casa dos 11 graus. E em uma onda de calor registrada em pleno inverno, Belo Horizonte atingiu 34,7 graus neste domingo, segunda maior temperatura registrada na cidade em 2026. Na capital, o calor deve continuar no dia de hoje. A Defesa Civil Municipal alerta que o dia será de céu claro com tempo muito quente e baixa umidade do ar no período da tarde. A temperatura máxima deve ser de 33 graus e a mínima fica na casa dos 15 graus, com umidade relativa do ar mínima em torno de 20% no período da tarde. Repórter Giovana Meirelles.
3: Agora em Jequitinhonha, Minas Gerais, são 12 horas mais 58 minutos. Ponto final no nosso Radar Santa Cruz, que estará de volta amanhã ao 12:30. Obrigado pelo prestígio e pela credibilidade de sempre. Permaneça comigo, eu volto após os classificados com Conexão Santa Cruz e a sua participação. Aguardo você. Música.
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7: Santa Cruz FM, sua rádio, sua música, são 55 anos de música, jornalismo, fé e missão e claro você aí do outro lado fazendo parte dessa história bonita junto conosco. Agora 1h06 é o nosso Conexão Santa Cruz e a sua participação hoje segunda-feira, 10 de agosto de 2026, hoje dia da solidariedade cristã. A igreja celebra São Lourenço e a lua é minguante. Olá, como vai? Tudo bem com você? Tudo jóia por aí? Tudo legal? Você passou bem de ontem? Passou legal o final de semana? Espero que sim. Eu Gilberto Santos, eu tô bom que chega.
8: Gilberto Santos, eu tô bom que chega.
7: Vem comigo até às 3 da tarde com muita música bonita, claro, e a sua participação aqui na Mais Ouvida, a número 1, a Voz dos Vales. Já liberado o WhatsApp para você participar ao vivo aqui comigo. O meu WhatsApp aqui da Rádio Santa Cruz é o 33-3741-1521. É o WhatsApp do sucesso aqui na Mais Ouvida. Agora 1h07. Iniciamos bem a nossa semana, a ótima semana. Feliz segunda-feira para você. Começamos assim com romantismo no ar para você que está amando ou vai se apaixonar. Laico Fu, boa tarde. Excelente semana para você.

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1: É o nosso Conexão Santa Cruz e a sua participação. Ligou, trocou aqui na Mais Ouvida. Agora 1:11. É a nossa Rua do Sucesso, a Rua do Sucesso, que tem um patrocínio do supermercado Pais e Filhos, onde você encontra ofertas imperdíveis todos os dias. 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Boa tarde, Alberto.
2: Alberto Santos, boa tarde, a nossa Rua do Sucesso. A senhora quer uma música, Dona Rosa, para todos os pais, com qual cantor?
3: Amado Batista.
2: Uma de Amado Batista. Pode ser Serafim, seus filhos, né?
3: Pode ser, pode ser.
2: Para todos os pais e os ouvintes da Rádio Santa Cruz, né?
3: É, sim.
2: Obrigada, senhora, viu?
3: De nada.
2: Tá aí, a Dona Rosa falou comigo aqui. Ah, Indiana, se para o seu bem, a Indiana tem. 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
4: Santa Cruz FM, sua rádio, sua música. Por aqui a música não para no nosso Conexão Santa Cruz. São 2:18. 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Cuide bem de suas vistas e tenha uma vida feliz. Você está na melhor e mais ouvida. Obrigado pela audiência. Antônio Marcos, lá do Barreirinho, tá na sintonia curtindo a número 1. Boa tarde, Potência.
5: Boa tarde, Gilberto Santos. Aqui é o Antônio Mário, a comunidade do Barreirinho, pede uma música com o Nelson Nascimento, qualquer uma, Oi da Pisadinha, uma vez para meu pai Miguel, minha mãe Maria Martina, minha mãe Direita de Maçonilha, para Admir Batista, para Pedro de Almeida no Barreirinho, para minha filha Monte Formoso, Jaine, Monte Formoso, para Natan Canteira e Joaninha, Monte Formoso, e para todo o pessoal do Barreirinho, muito obrigado.
4: Obrigado eu, Antônio Marcos, pela interação. Toda a galera bonita aí na comunidade Barreirinho, Santa Rosa, Jardineira, lá em Joaíma, ouvindo a gente, curtindo a número 1. Tem mais ouvinte com a gente, Lúcia Santos, tá ligadinha. Boa tarde, Potência.
6: Boa tarde, Gilberto Santos. Que Deus abençoe a nossa tarde.
4: Amém.
6: Segunda-feira. Pois, Gilberto, se for possível, eu gostaria de ouvir a música com Giliardi, Aquela Nuvem. Ofereço essa música para as minhas primas Ildete, em Santana do Araçuaí, e o Zete, em Monte Formoso, o meu filho DNA, lá em Sete Lagoas, os meus tios Zeni e José Benício, na Fazenda Transilvânia. Obrigada, fique com Deus e tenha uma boa tarde.
4: Obrigado eu, Lúcia Santos, boa tarde. Obrigado pela interação com Deus também. Por aqui a música não para, o ouvinte pede, a gente toca na mais ouvida, são 2:21.

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5: Santa Cruz FM, sua rádio, sua música. São 2:32, achados e perdidos. Zé Geraldo Popular, Zé Suco, perdeu o seu telefone entre as imediações do Campo Velho, do Campo Velho, bairro onde é sua casa, até seu trabalho na escola Cândido Pereira Botelho, Pro Infância, e pede que encontrar, favor entregar aqui na Rádio Santa Cruz ou entrar em contato no seguinte número, no 33-999-2752-99. É os achados e perdidos aqui da Rádio Santa Cruz, 2:33, tem ouvinte com a gente, na mais ouvida, tem ouvinte, tem Lena, lá da Fazenda Palmaço, pede uma música com Marília Mendonça, saudosa, né? Estrelinha, valeu Lena, e todos aí na Fazenda Palmaço, curtindo a mais ouvida. Vanusa, do Santo Antônio, tá ligadinha, tá curtindo a programação. Boa tarde, Potência. Helena.
6: Desculpa aí, boa tarde.
5: Oi, quem é?
6: Eu gostaria de pedir uma música, Flores em Vida, com Zé de Camargo e Luciano, e ofereço para Davi, lá na fazenda, depois de Joaíma, e com sua mãe, Nayara, e seu padrasto, Helena, e para toda a sua família. E curte aí, viu, Davi? Você gosta da música, curte aí. Titi não esqueceu não, Davi.
5: Valeu, obrigado pela interação, pela participação. Tá todo mundo na melhor e mais ouvida. Boa tarde com alegria.

Santa Cruz FM, sua rádio, sua música. De Paulo e Paulinho, participação da saudosa Marília Mendonça. E Zezé de Camargo e Luciano, tá todo mundo curtindo a número um. Quem está na sintonia, Elísia, lá da comunidade Quarteirão, tá ligado? Alô, Elísia. Também meu amigo Afrânio Rosenberg, lá em Rubim, tá na sintonia, lá Afrânio. Boa tarde, com alegria. São 2:40 na Mais Ouvida.

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2: 14:46.
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1: Santa Cruz FM, sua rádio, sua música, hora certa, são 2:48, dá tempo. A gente ouviu uma trilha lindíssima. Tião Tozão Pedreiro tá na sintonia. Alô, Tião Tozão Pedreiro, boa tarde, obrigado por nos preferir a mais ouvir da Voz dos Vales.

0: Santa Cruz FM, sua rádio, sua música, a saudosa Roxette, finalizando muito bem o nosso Conexão Santa Cruz de hoje. Obrigado pela interação, pelo prestígio, pela participação, pela audiência. Amanhã tem muito mais para você. Obrigado pelo carinho de sempre. São 2:55. Até amanhã. Já já nós vamos até a casa da Mãe Aparecida para a consagração de hoje. Abraços.
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A consagração de hoje nós dedicamos de forma especial aos aniversariantes do dia de hoje. Em especial em Joaíma, Solange Gomes Amaral, na rua Odilon Sena. Aqui em Jequitinhonha, Geralda Nunes Cerqueira, no São Pedro, na rua Januária. Parabéns, feliz aniversário, são os votos de toda a família Rádio Santa Cruz. Amigos que renovaram no nosso clube de amigos: Geralda Nunes Cerqueira, Maria Antônia de Souza Santos, Antônio Fernandes de Oliveira, Tozão Pedreiro, Deus abençoe você, Tozão, Heloísa Helena da Rocha, Rosalvo dos Santos Pereira e Rosângela dos Santos Oliveira, o nosso muito obrigado, você que ingressou no nosso clube de amigos da Rádio Santa Cruz. Você que ainda não faz parte, venha fazer parte do nosso clube de amigos da Rádio Santa Cruz. Fica aqui o convite especial para você. Os devotos de Nossa Senhora Aparecida estão sintonizados pela fé. Quem pede intenção da consagração é seu Jaime e dona Almerinda, o nosso bom feitor, ouvindo a gente, pedindo aí a intenção da consagração para ele, para toda a sua família e todos que estão sintonizados pela fé. Deus abençoe o senhor, seu Jaime. Baba do Vaticano pede intenção da consagração para ele, para toda a sua família e todos que estão sintonizados pela fé na mais ouvida. Nossa ouvinte devota, Nossa Senhora Aparecida Elzane, pede intenção da consagração para ela, para toda a sua família e todos que estão na sintonia da mais ouvida, a número 1, a Voz dos Vales. A consagração de hoje nós oferecemos aos enfermos do Hospital São Miguel de Jequitinhonha, aos idosos da Vila Santana de Jequitinhonha, dedicamos também às crianças do Instituto de Jequitinhonha, de forma especial às crianças do Instituto de Jequitinhonha. Também oferecemos aos idosos da Vila Santana de Jequitinhonha, aos irmãos detentos privados de liberdade. Também dedicamos a consagração a Nossa Senhora Aparecida, aos enfermos do Hospital Municipal Antônia Grapiúna, lá em Joaíma, aos idosos da Casa de Repouso em Joaíma. Também oferecemos aos enfermos do Hospital Apromife de Felisburgo, aos idosos da Casa de Repouso em Felisburgo. Também dedicamos aos enfermos do Hospital São Vicente de Paulo em Águas Formosas e aos enfermos do Hospital Deraldo Guimarães em Almenara. Vamos ao Santuário da Mãe Aparecida para a consagração de hoje.

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0: Boa tarde para você que está aqui na Capela São José. Boa tarde para você que acompanha pelo nosso portal A12.com ou pelo YouTube Aparecida ao Vivo. Boa tarde para você que está aí na sua cidade, seguindo pela sua rádio local, aqui junto com a Rádio Aparecida, este momento de consagração a Nossa Senhora. Eu sou o Padre Batitini, nosso organista, o Juninho, conhecido de todos. Mais de 65 rádios associadas às emissoras por todo o nosso Brasil, transmitindo este momento de consagração a Nossa Senhora Aparecida. Em nome do Pai, do Filho e do Espírito Santo.
1: Amém.
0: O anjo do Senhor anunciou a Maria.
1: E ela concebeu do Espírito Santo.
0: Ave Maria, cheia de graça, o Senhor é convosco. Bendita sois vós entre as mulheres, e bendito é o fruto do vosso ventre, Jesus.
1: Santa Maria, Mãe de Deus, rogai por nós, pecadores, agora e na hora de nossa morte. Amém.
0: Eis aqui a serva do Senhor.
1: Faça-se em mim segundo a vossa palavra.
0: Ave Maria, cheia de graça, o Senhor é convosco. Bendita sois vós entre as mulheres, e bendito é o fruto do vosso ventre, Jesus.
1: Santa Maria, Mãe de Deus, rogai por nós, pecadores, agora e na hora de nossa morte. Amém.
0: E o Verbo se fez carne
1: e habitou entre nós.
0: Ave Maria, cheia de graça, o Senhor é convosco. Bendita sois vós entre as mulheres, e bendito é o fruto do vosso ventre, Jesus.
1: Santa Maria, Mãe de Deus, rogai por nós, pecadores, agora e na hora de nossa morte. Amém.
0: Rogai por nós, Santa Mãe de Deus,
1: para que sejamos dignos das promessas de Cristo.
0: Oremos e infundi, Senhor, vos rogamos a vossa graça em nossos corações, para que nós que conhecemos pela anunciação do anjo a encarnação de Jesus Cristo, vosso Filho, por sua paixão e morte na cruz, cheguemos à glória da ressurreição. Pelo mesmo Cristo, Senhor nosso. Amém. Você que está aqui na Capela São José, pode sentar enquanto nós cantamos para preparar um momento de meditação. Cante.

Você que está acompanhando pela rádio aí na sua cidade, você que está acompanhando pela internet, já vai deixando a água aí pronta para daqui a pouquinho darmos a bênção da água, de preferência a água filtrada, para que você possa beber, todos os que estão aí na sua casa, e você já ter a água benta aí para você beber. Você que está aqui no santuário, daqui a pouquinho a gente, na Capela São José, a gente dá a bênção da água. Hoje a igreja comemora São Lourenço. São Lourenço era diácono, ele ajudava o Papa Sisto e eles rezavam a missa nas catacumbas em Roma, porque estava tendo perseguição para com os cristãos, era ali era o lugar mais seguro. A guarda romana adentrou ali nas catacumbas, prenderam o Papa Sisto e levaram. Depois de 5 dias, ele foi morto. Sobrou quem? Lourenço e os outros que ficavam ajudando o Papa. O Império Romano queria pegar essas pessoas. Então, foi lá o encontro de Lourenço e o prefeito de Roma foi lá falar com Lourenço. Olha, eu quero toda a riqueza da igreja. Lourenço pensou, falou, o senhor vai ter que dar um tempo para que eu possa juntar todos os bens da igreja e te apresentar. E ele deu esse tempo. Quando concluiu-se o tempo dado, lá volta o prefeito lá com Lourenço. Lourenço levou o prefeito lá na igreja. Quando entraram na igreja, a igreja estava cheia de gente, cego, surdo, mudo, aleijado, idosos, crianças, jovens, doentes, estava tudo ali. E o prefeito, doidinho para catar o dinheiro e a riqueza, cadê? E aí Lourenço falou, aqui está a riqueza da igreja. O prefeito gostou dessa história? Não. Prendeu Lourenço, ele foi, né, muitas vezes torturados, e aí puseram numa grelha. Quem já fez churrasco sabe o que é a grelha, né? Puseram fogo embaixo e aquecendo aquela grelha, e ali puseram Lourenço, e ele ficou ali. Lourenço tinha um senso de humor, mesmo na hora da morte. Então ele chama os guardas e fala, olha, vem aqui, me vira do outro lado, porque esse lado aqui já torrou, já queimou tudo, agora me vira do outro lado. Ele morreu martirizado. Até na hora da morte, né, a glória é muito mais importante. O corpo se desfaz na cabeça de Lourenço. E o evangelho de hoje nos fala dessa entrega. Jesus diz para os seus discípulos, se o grão de trigo não morrer, ele não vai dar frutos. Então, o grão de trigo, quando ele cai na terra, ele estoura, as sementes que vão saindo dali vão gerar novas sementes, novos frutos, porque o grão de trigo arrebentou-se. Se ele não é enterrado, se ele não é colocado para germinar, ele é só um grão de trigo. Assim nos remete a Jesus Cristo. Se o Cristo não morre, não tem os frutos. Nós somos esses frutos de Jesus Cristo, porque ele morreu por cada um de nós. Então a sua morte gerou frutos. Lourenço, quando morreu, é aí que a igreja começou a crescer. A ideia do Império Romano com Lourenço não deu certo. A ideia do Império Romano matando Jesus também não deu certo. Então, aí é que deu mais frutos, porque foram perseguidos, mortos por causa de Jesus, por causa de Deus. Então, meu irmão, minha irmã, entrega a sua vida para Deus, siga os caminhos de Deus, viva os desafios da vida em Deus.
Você que está aí em casa, pega agora a sua água. Você que está aqui na Capela São José, pegue aí agora a sua água, segure. Oremos. Deus eterno e todo-poderoso, quisestes que pela água, fonte de vida e princípio de purificação, as nossas almas fossem purificadas e recebessem o prêmio da vida eterna. Abençoai esta água que os romeiros trouxeram ao santuário, nossos ouvintes que estão nos seguindo pela rádio, pela internet. Renove em cada um de nós a fonte da vida, de vossa graça, a fim de que nos livre de todos os males e possamos nos aproximar de vós com o coração puro e receber a salvação. E que esta água recorde para nós a água do batismo como fonte que jorra para a vida eterna. Em nome do Pai, do Filho e do Espírito Santo. Amém. Fiquemos de pé. Vamos olhar para Nossa Senhora. Você aí na sua casa, no seu trabalho, que está acompanhando pela internet, pela rádio Aparecida, tem a imagem de Nossa Senhora Aparecida aí? Não tem? Não se preocupe. Nossa Senhora de Fátima, Nossa Senhora de Lourdes, Nossa Senhora que você tiver aí, é a mãe de Salvador. Não tem nenhuma dessas? Também não tem problema. Põe a mão no coração, você que está em casa, acompanhando pela internet, e nós aqui na Capela São José, nós vamos estender as nossas mãos em direção à Nossa Senhora Aparecida e rezar. Ó Maria Santíssima, pelos méritos de nosso Senhor Jesus Cristo, em vossa querida imagem de Aparecida, espalhais inúmeros benefícios sobre todo o Brasil. Eu, embora indigno de pertencer ao número de vossos filhos e filhas, mas cheio do desejo de participar dos benefícios de vossa misericórdia, prostrado a vossos pés, consagro-vos o meu entendimento, para que sempre pense no amor que mereceis. Consagro-vos a minha língua, para que sempre vos louve e propague a vossa devoção. Consagro-vos o meu coração, para que depois de Deus vos ame sobre todas as coisas. Recebei-me, ó Rainha incomparável, vós que o Cristo crucificado deu-nos por mãe, no ditoso número de vossos filhos e filhas. Acolhei-me debaixo de vossa proteção, socorrei-me em todas as minhas necessidades espirituais e temporais, e sobretudo na hora de minha morte. Abençoai-me, ó celestial cooperadora, e com vossa poderosa intercessão fortalecei-me em minha fraqueza, a fim de que, servindo-vos fielmente nesta vida, possa louvar-vos, amar-vos e dar-vos graças no céu por toda a eternidade. Assim seja. Dai-nos a bênção.

0: O Senhor esteja convosco.
1: Ele está no meio de nós.
0: Por intercessão de Nossa Senhora Aparecida, São José, São Lourenço, a bênção de Deus Todo-Poderoso, Pai, Filho e Espírito Santo. Amém. Uma salva de palmas, Nossa Senhora Aparecida. Viva Nossa Senhora Aparecida. Viva São José. Viva São Lourenço. Obrigado a você que seguiu conosco. Segue aí a programação da sua rádio local. Segue a programação da Rádio Aparecida. Você que nos acompanha pelo portal A12, pelo YouTube, Deus abençoe. E obrigado você que veio à capela São José. Cantemos o nosso canto final. Boa

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0: Muito boa tarde para você, meu amigo. Uma ótima tarde para você, minha amiga ouvinte. Tá começando a tarde nossa. Olha a hora certa para você, 3:23. Hoje é segunda-feira, dia 10 de agosto de 2026. Hoje que é Dia Internacional do Biodiesel, também é Dia da Solidariedade Cristã, Dia da Preguiça, Dia de São Lourenço, Dia Internacional da Superdotação e Dia Mundial do Leão. E eu quero parabenizar você que faz parte aqui do Clube dos Amigos. Você aí do outro lado do rádio, soprando velhinhas na data de hoje, eu quero desejar para você aqui muita paz, saúde, felicidades, alegrias mil, tudo de bom para você, muitos e muitos anos de vida para todos os aniversariantes do dia de hoje. E a gente começa bem demais o A Tarde é Nossa, mandando aquele boa tarde mais que especial para você que tá aí acompanhando através do site, através do aplicativo, nas cidades, nos municípios vizinhos, você que vai dando carona aí no seu veículo de passeio, no veículo de trabalho, você que tá aí no local de trabalho, uma ótima tarde para você, tenha um bom trabalho, viu? Boa tarde para os amigos que já estão na sintonia, estavam aguardando o nosso programa começar, a Solanginha lá de Uaíma, Baba do bairro Vaticano, Dalva no São Pedro do Jequitinhonha, Alzenir na Transilvânia, Gilza na Fazenda Escuras, nossa amiga Zinoela, deixar um abraço também aqui para dona Julinha, tá aí sempre com o rádio ligado, obrigado pelo carinho da audiência. E você que está chegando agora, seja muito bem-vindo, muito bem-vinda. É uma alegria enorme ter você aqui conosco. A gente segue junto até logo mais às 5:55 da tarde de hoje, com música, informação e a sua participação, viu? O nosso telefone está mais que liberado para você ligar, participar e interagir aqui conosco. Lembrando sempre, viu? Você que quer participar através da mensagem por áudio, já sabe, pode mandar mensagem de até 30 segundos. É o padrão aqui do nosso programa. Vamos juntos! Boa tarde! Para começar bem demais aqui a nossa segunda-feira, iniciar mais uma semana abençoada de trabalho, vamos trazer ele, é o Alberto Ferreira e a nossa Rua do Sucesso, que tem um oferecimento do 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Alberto, é com você.
1: Tyson Ribeiro, boa tarde. Vamos conversar com um moço pai de 9 filhos. Ô, senhor Zé Centeno, o senhor tá bom?
2: Eu tô bom, tô bom.
1: O senhor tem 9 filhos?
2: 9 filhos.
1: Assustou. E o senhor já pediu o DNA?
2: Deus, a mulher tá esperando.
1: Você tá esperando outro menino? É. Gente, quer dizer que agora já é 10 filhos.
2: 10 filhos, eu sou o pai de 10.
1: Então, acertou. O senhor tem que ganhar muito presente. O senhor tá com um cabelo bonito? Esse cabelo tá... Que cor que é essa?
2: É
1: cor?
2: Cardeal.
1: Não, é cor de terra de cemitério?
2: Que é cardeal.
1: Cor... Errou! Que cor que é o cabelo?
2: Tá rosa?
1: Não é não, moço.
2: Errou!
1: É marrom, é marrom.
2: Não, rosa, mano.
1: Acertou. Ele tá chique, né, seu Zé?
2: Tá chique, rosa, olha.
1: O senhor tá feliz, não tá?
2: Ah, qual, moço? Eu tô tomando uma cachaça aí pra mim. Alegre o coração.
1: O quê? O que que aconteceu?
2: Tô muito triste.
1: Seu Zé, que música que tá vai tocar pro senhor? Da Espingarda?
2: Vamos cantar aquela música.
1: Da Espingarda?
3: É. Quem é o cantor?
1: Da Espingarda ou não?
2: A Diana, peço perdão, mas vamos aqui, ó.
1: Como é que é a música? Canta o texto dela.
2: Vou cantar
3: quem
2: agora.
3: Canta
2: aí. Peço perdão mais uma vez. Se você pensou e não deu certo.
1: Oh,
2: tudo
1: bicho,
2: foi culpa do amor. Não sei porquê. Que esse amor existiu entre nós.
1: É na luta.
2: Agora,
1: na luta.
2: Pois é, que esquecer. Eu sei que está tudo acabado entre eu e você.
1: Largado. É meu serviço, né, velho? Meu serviço é esse.
0: É, Alberto Ferreira, esse serviço seu tá pouco, viu? Tá precisando varrer um quintal. E Alberto, é cada coisa nessa rua do sucesso.
1: Pinto o céu, moça. Ah, é. 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
0: Beleza, Alberto, chegando ao sucesso, saudosa Diana, foi tudo culpa do amor.

0: 15h32.
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7: Voltamos com A Tarde é Nossa, 3:38. Deixar um abraço aqui pra dona Ceiça, tá sempre acompanhando o nosso programa. Ela, seus filhos também estão aí na sintonia. Minha amiga Lindalva, lá de Felisburgo, Leide Maria, da comunidade Descoberta, também tá aí acompanhando. Abraço também pra Elísia, na comunidade Quarteirão, lá em Joaíma. O Gabriel Oliveira também tá acompanhando o nosso programa lá na Fazenda Ipanema. Um abraço pra você, meu amigo. Obrigado pelo carinho, viu? Daqui a pouquinho a gente atende o seu pedido musical. A Giza aqui na Rua Almenara, ela, o esposo Biscoitão, a Preta do Convém lá em Joaíma também está sintonizada curtindo o nosso programa. 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
8: Tá, isso de volta, o garoto, neto de o João do Churrasco, tá comigo aqui. Como é que é seu nome?
9: É Luiz Fernandes.
8: Ô Luiz Fernandes, você vai pedir uma música com qual cantor?
9: Vou pedir uma música com Amado Batista, a Princesa.
8: Princesa, dedica pro vô?
9: Pro vô e pra todos os pais de Jequitinhonha.
8: Ah, o vô é o João do Churrasco.
10: Isso.
8: Beleza, e todos os pais de Jequitinhonha, viu? Tyson Ribeiro. 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
7: Beleza, Alberto, chegando o sucesso, Amado Batista, música Princesa.

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1: Sou eu, Solanjinha, dia 10, as meninas, viu? Dia do Leão.
2: Dia do Leão.
1: Ai, tá, você gostaria de ouvir...
2: Qual que é a música?
1: Com as Marianas.
2: Marcianas.
1: Né? Goodbye, my love, goodbye.
2: Nossa, melodia perfeita.
1: Eu já tô me lembrando de você que eu curti essa música, tá? Bom?
2: Sim.
1: Tá, isso. É a melodia, nossa, a melodia que chama, tá? Um abraço pra você, todo mundo se alia pro dia.
2: Abração pra você, minha amiga Solanjinha, tá completando hoje mais um ano de vida e todos nós aqui da Rádio Santa Cruz desejamos pra você muita paz, saúde, felicidades, alegrias, mil, tudo de bom pra você, muitos e muitos anos de vida. Vem chegando o sucesso com as Marcianas, a nossa melodia perfeita.

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4: Boa tarde.
5: Voltamos com a tarde é nossa, 3:52. Daqui a pouquinho tem informação para você. Daqui a pouco também a gente começa a atender todos os pedidos musicais, viu? Antes de trazer o Alberto Ferreira com a nossa última Rua do Sucesso de hoje, eu tenho um recado para você. Atenção, Alícia Maria de Jesus, Sandoval Prates Santos, Leidiane Pinheiro de Jesus, Helenice Batista dos Santos, Alessandra dos Santos, Maria Ferreira dos Santos, Sebastião Gomes de Oliveira, Luciene Almeida Santos. Vocês estão convocados a comparecer na sede da Defesa Civil, no SECAF, com urgência, viu? Se você conhece alguma dessas pessoas aí dos nomes citados, fale com elas para comparecer na sede da Defesa Civil, no SECAF, com urgência. Eu tenho mais um recado para você, viu? Foi perdido 4 chaves nas imediações do bairro Vaticano e Mancai. São chaves da marca Prado e IF, presas a uma argola sem chaveiro, viu? Se alguém encontrar, gentileza entrar em contato aqui na Rádio Santa, entregar na Rádio Santa Cruz e vai receber uma recompensa, viu? Desde já agradecemos a atenção. Se você encontrou aí uma penca de chaves aí, se for as chaves da nossa amiga perdida aqui, você pode estar recebendo uma recompensa. Mas antes de receber qualquer recompensa, o importante é devolver, né? Tudo que a gente encontra que não é nosso, o importante é devolver. 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Alberto, é com você, meu amigo.
6: Tyson Ribeiro de volta, o bom peão não cai do cavalo. Pois é. André, tá tudo bem contigo?
7: Tamo aqui, Alberto, na luta, na labuta, né? Mas na paz do Senhor, graças a Deus, tamo firme e forte.
6: Se você tá distante das cavagadas, é porque vou sim, vou não, minha mulher não deixa não, posso não?
7: É, rapaz, tem hora que só vai quando se deixar, vai. Se não deixar, infelizmente, vai ter hora que ainda sai escondido.
6: Aí quietou, né?
7: É, aí nós dá quietada.
6: Agora quietou. Pois é, a música que você quer com qual cantor?
7: É Silvano Silva. É o forrozão que tá dando agora, é moderno. É bom demais, a turma gosta.
6: Beleza, tá aí, tá. Volta pra torar aí. 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
5: Beleza, Alberto, chegando sucesso com o Sérgio Silva, Vivendo ou Existindo.

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0: horas em Belo Horizonte, 31 graus na Itatiaia, umidade relativa do ar 30%. Subiu para 111 o número de mortos depois do terremoto de magnitude 7,4 que atingiu a Colômbia nesta segunda-feira e causou destruição em diversas cidades do país. Em Cali, 20 prédios desabaram e há pessoas presas sob os escombros. O terremoto também foi sentido na capital Bogotá. Os aeroportos sofreram danos, informou a Aeronáutica Civil do país. Por razões de segurança, as operações aéreas nos terminais permanecem suspensas. Agora os destaques de polícia.
1: Homem é morto e mulher fica ferida após a invasão de criminosos em uma festa particular na cidade de Maravilha, região central de Minas. Eric Ricardo Melo dos Santos, de 19 anos, não resistiu e morreu no local do crime. Conforme a perícia, ele levou diversos tiros. A namorada de Eric, uma jovem de 23 anos, ficou ferida, foi levada para o hospital. Não corre risco de morte. De acordo com testemunhas, o crime teria sido praticado por um homem conhecido como Duda Vargem Grande. Ele estaria acompanhado de outros dois comparsas. Conforme levantamentos da PM, o crime pode estar ligado a uma vingança envolvendo outro assassinato. O suspeito pelo homicídio ainda não foi encontrado. Repórter Amanda Antunes.
2: Uma adolescente de 15 anos foi esfaqueada na cabeça por outra jovem de 17 anos dentro da sala de aula de uma escola estadual em São José do Rio Preto, no interior de São Paulo. De acordo com a Polícia Militar, a aluna suspeita estava em surto psicótico. Em depoimento, a adolescente relatou que praticou o ato para obedecer às vozes na cabeça. A mãe dela informou à polícia que a menina já passou por tratamento psiquiátrico. A adolescente ferida foi levada pelo SAMU ao hospital de base, onde está internada, mas o estado de saúde dela não foi divulgado. A estudante agressora foi apreendida e levada para a Fundação Casa. De São Paulo, repórter Yuri Cavalieri.
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0: Antônio Viveiros, de 80 anos, ex-marido da ativista Maria da Penha, vai permanecer preso preventivamente após audiência de custódia hoje em Natal, no Rio Grande do Norte. A defesa informou que vai pedir à justiça a substituição da prisão preventiva por prisão domiciliar com base na idade e nas comorbidades de Marco Antônio. O pedido ainda será analisado pela justiça. Ele foi preso ontem por conta de uma entrevista dada à TV Record sobre a tentativa de feminicídio que cometeu contra a ex-mulher. O que, segundo o Ministério Público do Ceará, descumpre uma medida protetiva. O crime contra Maria da Penha aconteceu em 1983. Marco Antônio foi condenado pela tentativa de homicídio da ex-mulher.
4: Os Estados Unidos aceitaram o pedido do Brasil para abrir consultas na Organização Mundial do Comércio, a OMC, sobre o tarifaço de 37,5% aplicado a produtos brasileiros. Isso significa que os dois países vão poder, então, iniciar negociações para tentar resolver o impasse comercial. O governo brasileiro acionou a OMC por considerar que as tarifas impostas pela gestão de Donald Trump são unilaterais e violam as regras do comércio internacional. Apesar da abertura do diálogo, diplomatas avaliam que o processo tem efeito limitado, já que o órgão responsável pela decisão final de disputas na OMC continua paralisado. A China também pediu para participar das consultas por considerar que as medidas americanas afetam seus interesses comerciais. De Brasília, Aline Peçanha.
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5: Um ônibus com pane mecânica interdita parcialmente a Avenida Antônio Carlos, na altura do viaduto São Francisco, e trava o trânsito em direção à Venda Nova. Da Central de Trânsito, Itatiaia Mive, Vitor Brandão.
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0: 16:06.
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1: Boa tarde, Thaís, que é Top Dito.
2: Boa tarde, meu amigo.
1: Ué, espingarda. Meu pai do Maranhão, Geraldão Preto.
2: Pra quem mais?
1: Pra Dalice, pra Silão, meu irmão, lá no Cid de Belas Artes, Tio Dionísio no Brejão e Valberto Ferreira aí, tá bom? Deus abençoe.
2: Abraço pra você, meu amigo Tozão Pedreiro, tá aí acompanhando. Vamos mandar pra você na sequência, viu? Quem também tá participando conosco aqui é a nossa amiga Lúcia Santos. Boa tarde, minha amiga.
3: Taison Ribeiro, boa tarde. Que Deus abençoe essa nossa tarde. Ô, Taison, se for possível, eu gostaria de ouvir a música com Vitor e Léo. Não precisa. Quero oferecer essa música pra minha amiga Rosemary, na aldeia, que isso, hoje está aniversariando. Desejo para ela saúde, paz e muitos anos de vida. Mando também essa música para os meus irmãos na fazenda Lagoa Grande, Maurina, Tenaldo e Mauro. Que Deus os abençoe, que Deus os proteja. Fique com Deus e tenha uma boa tarde.
2: Boa tarde para você também, minha querida. Obrigado pelo carinho, viu? Olha a hora certa aqui para você. 4:09. Vem chegando o sucesso com Zé Mulato e Cassiano. É o Homem e a Espingarda. Essa eu vou mandar de forma especial pro meu amigo Robinho, lá do bairro São Geraldo. Aproveitar e mandar também aqui pro meu amigo Vanderlei, lá na padaria São Cristóvão. O Pedro, no bairro Nova Esperança. O nosso Pedro aqui da Rádio Santa Cruz merece essa música. Vamos mandar também pro Beto lá na Beto Agroveterinária, pro meu amigo Valdomiro do Jataí, também pro Domingos do Brejão, meu amigo José Márcio também vai pra você e principalmente pro Alberto Ferreira, viu? Na sequência, pra nossa amiga Lúcia Santos, tem sucesso com a Paula Fernandes e a participação de Vitor e Léo, a música Não Precisa. 4:10. Daqui a pouquinho a gente atende mais pedidos musicais, viu? Deixar um abraço aqui pra Vitória aí no bairro Alvorada, tá acompanhando o nosso programa. Lucelina Madalena também, lá da comunidade Lajeado, tá aí na sintonia. Obrigado pelo carinho, viu? Daqui a pouquinho a gente atende mais pedidos musicais.
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3: Olá, Tais Ribeiro, boa tarde, aqui é a Lídia Medina do bairro Vaticano, gostaria de ouvir a música com o grupo Raça Chinelo, Vem Me Amar. Ofereço para todos da minha família, ofereço para Jéssica, Rofre Samuel, para todos meus amigos e amigas que curtem minha amizade, para todos vocês da rádio. Um abraço, fica com Deus.
4: Fica com Deus também, Lid. Um abraço pra você, minha querida. Eu mando pra você aqui na sequência sucesso com o grupo Rasta Chinela, a música Vem Me Amar. Quem também tá participando conosco aqui é a nossa amiga ouvinte, a Lucrécia, tá acompanhando o nosso programa na comunidade Barreirinho, hoje completando mais um ano de vida. E todos nós aqui da Rádio Santa Cruz desejamos pra você muita paz, saúde, felicidades, alegrias mil, tudo de bom pra você. Muitos e muitos anos de vida, não só pra você, mas pra todos os aniversariantes do dia de hoje. Vou mandar pra você também um sucesso aqui com o grupo Rasta Chinela, a música Vem Me Amar. Mandar de forma especial pro meu amigo Rogério Martins, é fã da canção, tá sempre acompanhando. 4 horas 21 minutos. Daqui a pouquinho a gente atende mais pedidos musicais.

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0: conosco. Boa tarde.
1: Boa tarde, boa tarde. Deixa eu falar aqui, é Mauro aqui de Monte Formoso.
2: Acertou.
1: Só que ela mora no sítio da Santa Rosa. Queria para você oferecer uma música para
3: quem é
1: pra
3: o cantor?
1: Para a Maura, para mim mesmo, para a Lediane, que mora aqui na Santa Rosa. E para vocês, e para Marcos Vinícius, e para Cabeludo aí de Zaima, meu primo, e para você também, para todos da rádio.
3: Quem é o cantor?
1: Vai passar uma música de Guilherme Silva, qualquer uma.
0: Beleza, meu amigo, um abraço para você, viu? 4 horas e 24 minutos. Vou mandar para você aqui sucesso com Guilherme Silva, a música Chicota. Quem também tá participando conosco aí, tá ouvindo o nosso programa, é o Diênio, lá no bairro Alvorada. Deixar um abraço aqui também para Vitória, tá sempre acompanhando no bairro Alvorada. 4 horas e 25 minutos.

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4: Boa tarde.
5: E voltamos com A Tarde é Nossa, 4 horas e 36 minutos. Deixar um abraço aqui pro Renato Paulista lá na Avenida Brasil, meu amigo Roberto, Dona Julinha também tá aí acompanhando o nosso programa, agradeço pelo carinho. Deixar um abraço pra Mara, Renan Fernandes lá no Sindicato dos Trabalhadores Rurais, Dona Bete, Iris, Daniel, toda a equipe aí com o rádio ligado. Antes de trazer mais sucesso, eu tenho um recado pra você, viu? Zé Geraldo, popular Kisuko, perdeu seu telefone entre as imediações do Campo Velho, bairro onde é a sua casa, até o seu trabalho na escola Cândido Pereira Botelho, a Pró-Infância. Quem encontrar, favor entregar aqui na Rádio Santa Cruz ou entrar em contato com o seguinte telefone, é o 33 99 27 5299. Se você encontrou aí o telefone do nosso amigo Zé Geraldo, popular Kisuko, você pode estar entregando aqui na Rádio Santa Cruz ou entrando em contato com ele no seguinte telefone, é o 33 99 27 5299. Desde já lhe agradece, viu? Se você encontrou aí, por favor, devolva. Vamos devolver o que não nos pertence. Quem tá acompanhando o nosso programa é a Baba aí do bairro Vaticano, tá pedindo pra mandar uma música pra ela. Vou mandar pra você aqui na sequência um sucesso, viu? Mandar também pra tia Cida, tá aí trabalhando na Escola São Miguel, tá ouvindo o nosso programa, tia Cida lá no bairro São Miguel. Deixar um abraço também pra Alzeni na Transilvânia, Elidio Omar lá no Giru em Joaíma, tá aí com o rádio ligado. Vou mandar pra vocês curtirem aí um sucesso com Roberto Carlos, a música Mulher de 40. Vou mandar também pra minha amiga Lúcia aí no bairro Centro, tá acompanhando. Obrigado pelo carinho de audiência. 4:38. Daqui a pouquinho tem o nosso parabéns pra você.

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4: Atenção, atenção, amigos e amigas, está no ar o nosso momento mais especial do dia. É o quadro que celebra a vida, a amizade e o carinho daqueles que fazem parte da nossa história. Hoje a nossa Rádio Santa Cruz, ela se enche de alegria para celebrar o aniversário dos nossos queridos membros aqui do nosso Clube de Amigos. Que privilégio é ter vocês aqui conosco, acompanhando, apoiando e fazendo parte desta grande família. Vamos fazer o registro dos amigos que renovaram conosco aqui no nosso Clube de Amigos. Geralda Nunes Cerqueira, Maria Antônia de Souza Santos, Antônio Fernandes de Oliveira, Tozão Pedreiro, Heloísa Helena da Rocha, Rosalvo dos Santos Pereira, Rosângela dos Santos Oliveira. Aos amigos que hoje, dia 10 de agosto, celebram o dom da vida, completando mais um ano de vida hoje, dia 10 de agosto, em Joaíma, Solange Gomes Amaral, na rua Odilon Sena. Completando mais um ano de vida hoje, dia 10 de agosto, em Jequitinhonha, Geralda Nunes Cerqueira, no São Pedro, na rua Januária. Hoje é dia de celebrar a vida e agradecer a Deus por mais um dia e principalmente abraçar com carinho aqueles que fazem parte da grande família do nosso Clube de Amigos da Rádio Santa Cruz. A todos os nossos amigos e amigas que hoje comemoram mais um ano de vida, queremos deixar uma mensagem muito especial. Que Deus abençoe cada novo passo da caminhada de vocês, que não faltem saúde, paz, amor, esperança e motivos para sorrir. Que este novo ciclo seja repleto de momentos felizes ao lado das pessoas que vocês amam, ao lado da família, dos amigos, e que cada aniversário seja não apenas a comemoração de mais um ano vivido, mas também a oportunidade de agradecer por todas as histórias construídas, pelas amizades conquistadas e por cada batalha vencida. Recebam hoje o abraço carinhoso de toda a equipe da Rádio Santa Cruz e de todos os amigos que fazem parte aqui dessa grande família. Também queremos deixar aqui o nosso muito obrigado aos amigos que acreditam no nosso trabalho e que mais uma vez renovaram sua participação aqui no nosso Clube de Amigos. A vocês, nossa gratidão. cada renovação representa muito mais que uma contribuição, viu? Representa confiança, carinho, amizade e a certeza de que a nossa parceria continua firme e forte. É graças a vocês que essa história continua sendo escrita todos os dias. Nosso agradecimento também se estende às famílias que permanecem juntas ao nosso lado, mantendo vivo também a lembrança e o carinho por aqueles amigos que já partiram, mas que continuam presentes em nossa memória e em nossos corações, viu? Muito obrigado por renovarem aqui no nosso Clube de Amigos. E você, amigo ouvinte, ainda não faz parte do Clube de Amigos? Eu tenho um convite para você, viu? Vem ingressar no nosso clube, seja você membro dessa grande família que, graças a Deus, cada dia cresce um pouco mais. Você pode falar com os nossos representantes. Lá em Joaíma tem a nossa aniversariante de hoje, a Solanjinha, Dazinho Chaveiro, Lindalva Alves em Felisburgo, Dona Ceícia, que há mais de 30 anos está aqui no nosso Clube de Amigos, ajudando a Rádio Santa Cruz. Pode falar com ela, com Alberto Ferreira, pelas ruas da cidade, na feirinha. Pode vir nos estúdios, conhecer a equipe, tomar um cafezinho. Você que está morando fora do Brasil, pode mandar mensagem no 33-3741-1521 e ingressar no Clube de Amigos, viu? A todos os amigos do clube, a você, amigo ouvinte, que hoje celebra o dom da vida, receba o nosso abraço, o nosso carinho e o desejo de felicidades, alegrias mil, sucesso, tudo de bom para você. Recebam essa linda canção com o padre Fábio de Melo. Te desejo vida. Música.

0: minuto em Belo Horizonte, 29 graus na Itatiaia, umidade relativa do ar 39%.
1: Militares dos bombeiros combatem um incêndio em vegetação na Vila Sumaré, região noroeste de Belo Horizonte. Conforme os moradores, as chamas se alastraram rapidamente, chegando próximo a diversas casas, mas as chamas foram controladas. O combate às chamas continua próximo à empresa Coca-Cola, conforme os moradores próximo às casas. O incêndio foi contido. Ainda não se sabe como o incêndio começou. Repórter Amanda Antunes.
0: Homem vira réu por matar a companheira e a filha dela no interior de Minas.
2: Jorge Dias da Silva se tornou réu por matar a companheira Marleide Ramos Cordeiro, de 42 anos, e a filha dela, Jussiara Cordeiro de Jesus, de 12 anos. O crime ocorreu no povoado do Retiro, em Paropeba, na região central de Minas, no dia 5 de junho deste ano. As vítimas foram mortas a facadas. O réu foi denunciado pelo Ministério Público por feminicídio. Repórter Alice Brito.
3: A Justiça de São Paulo converteu de flagrante para preventiva a prisão de Breno de Souza Castro, que matou as filhas de 13 e 5 anos em pleno Dia dos Pais neste domingo na zona sul da capital paulista. A informação foi confirmada em Itatiaia pelo Tribunal de Justiça, que detalhou que o homem passou por audiência de custódia nesta segunda-feira. Breno confessou à PM que matou as meninas asfixiadas dentro do carro. A mãe das crianças contou que Breno estava inconformado com o fim do relacionamento. Após ela publicar uma foto ao lado das amigas nas redes sociais, a mãe contou aos policiais que recebeu uma mensagem de Breno dizendo que ela nunca mais encontraria as filhas. Ele afirmou ainda que mataria as crianças e tiraria a própria vida na sequência, mas Breno acabou preso. De São Paulo, repórter Yuri Cavalieri.
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5: O deputado federal Lindenberg Farias, do PT do Rio de Janeiro, negou qualquer participação em uma suposta armação para fabricar uma denúncia contra o deputado federal Alfredo Gaspar, do PL de Alagoas, escolhido como candidato a vice na chapa presidencial de Flávio Bolsonaro. Nas redes sociais, Lindenberg classificou o depoimento, que o cita como picaretagem, e disse que não conhece o autor das acusações nem participou de qualquer reunião sobre o assunto. O parlamentar também cobrou que a Polícia Federal investigue o depoente. O caso está no Supremo Tribunal Federal, que analisa o material encaminhado pela Câmara dos Deputados. De Brasília, Aline Peçanha.
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6: Uma ocorrência interdita parcialmente a BR-381 em direção a João Molevade. O bloqueio da rodovia acontece logo após a Degranel, no bairro Jardim Vitória. O congestionamento na região passa dos 3 quilômetros, com reflexos desde o trevo da MG-262. Da Central de Trânsito, Itatiaia MIV, Vitor Brandão.
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8: 17 horas e 5 minutos.
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1: 17 horas e 15 minutos.
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muita paz, saúde, felicidades, alegrias, mil, tudo de bom para ela, muitos e muitos anos de vida, não só para ela, mas para todos os aniversariantes do dia de hoje. Vem chegando o sucesso com o cantor Jefferson Salomão, a música Fátima, 5 horas e 19 minutos.

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4: 17 horas e 30

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4: Voltamos com A Tarde Nossa, 5:35. Deixar um abraço para todo mundo que tá aí curtindo, acompanhando o nosso programa. Agradeço pelo carinho da audiência. Deixar um abraço pro meu amigo Robson Móveis Planejados, tá lá em Belo Horizonte acompanhando o nosso programa. Deixar um abração também aqui pra dona Ceiça, tá aí com o radinho ligado, ela, seus filhos, Léo e Dal, aí sempre com o radinho ligado. Obrigado pelo carinho da audiência. Deixar um abraço também aqui pro meu amigo Gervande do Campo Novo, Alzeni da Transilvânia. Deixar um abraço pra Feni lá no Caju, o Alexandre no bairro Nova Esperança, Zildete, a Popular Preta lá em Joaíma, a Lúcia aqui no bairro Centro. Abração pra Adriana no bairro Morada Nova, Alessandra em Belo Horizonte, Elísia na comunidade Quarteirão, Balda Araçatuba, o Rony lá em Belo Horizonte está nos acompanhando através do nosso aplicativo, a Giz na Rua Almenara, Dona Denise no Brejão, Nicinha do Artesanato, Dona Ninga, Ninha no bairro Vaticano, Dona Eli da Rua Amazonas, Dalva no São Pedro do Jequitinhonha. Deixar um abraço também aqui para nossa amiga ouvinte, o Renan Fernandes, Dona Vilma. Abração também pro Damião Alves, tá sempre ouvindo. Obrigado pelo carinho. Meu amigo Adilson Cabeleireiro tá aí na sintonia. Boa tarde pra você, Adilson. Bom trabalho, viu? 5:36. Vem chegando o sucesso com Jorge Henrique Rodrigo, a música de Copo em Copo. Daqui a pouquinho tem a última de hoje do nosso programa.

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3: 17 horas e 47 minutos.

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4: Voltamos com A Tarde é Nossa, 5 horas e 50 minutos. Não dá tempo para mais nada, somente para agradecer todas as pessoas que participaram, que interagiram conosco no dia de hoje. Aquelas que não participam, mas estão sempre com o rádio ligado, meu muito obrigado. Eu agradeço pelo carinho, também pela grande audiência. Desejo para você aí um excelente fim de tarde, um bom início de noite, uma ótima semana para todos nós. Que Deus abençoe você, abençoe toda a sua família. Eu espero poder contar com você amanhã, a partir das 3h25 da tarde, com o programa A Tarde é Nossa. A gente finaliza bem demais o nosso programa de hoje, ao som do Padre Reginaldo Manzotti e a participação do DJ Alok, a música Vou para o Alvo. Forte abraço, fique com Deus e até amanhã.

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2: Para 6 horas, 28 graus na Itatiaia, umidade relativa do ar 44%. Belo Horizonte registrou a terceira maior temperatura do ano nesta segunda-feira. De acordo com a Defesa Civil Municipal, a temperatura máxima registrada hoje foi de 34,5 graus às 13h na Regional Venda Nova. A umidade relativa do ar também ficou baixa e atingiu 16%. O recomendado, segundo a Organização Mundial da Saúde, é que o índice fique entre 50% e 60%. Informação agora da repórter Alice Brito.
3: Um homem de 25 anos e uma mulher de 55 foram presos na pedreira Prado Lopes, em BH. Dentro da bolsa da mulher, os militares apreenderam uma pistola calibre 9 milímetros com a numeração raspada, além de 17 munições intactas do mesmo calibre. Segundo o registro policial, a mulher afirmou que transportava a arma a pedido do homem, que teria oferecido R$10 pelo serviço. O homem admitiu ser dono do armamento e confirmou ter solicitado o transporte. Ele também relatou estar envolvido em um conflito relacionado à disputa entre grupos criminosos pelo controle da venda de drogas na região. Os dois possuem passagens pelo sistema penitenciário, incluindo ocorrências por tráfico de entorpecentes. Repórter Alice Brito.
4: Serão encaminhados à delegacia da Polícia Civil as três mulheres e o homem presos em Contagem por militares do Batalhão Gé, que são suspeitos de uma série de roubos. Conforme a PM, o primeiro registro foi em Divinópolis e outros dois roubos em Itaúna. Os criminosos, conforme a Polícia Militar, fizeram a limpa levando diversos cosméticos. O material foi recuperado dentro do carro em que os suspeitos estavam quando foram presos. Eles, segundo a polícia, seguiam para BH e, de acordo com o levantamento da PM, os suspeitos são da PPL Pedreira Prado Lopes, que fica na região noroeste de Belo Horizonte. Repórter Amanda Antunes.
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6: O ex-banqueiro Daniel Vorcaro prepara uma terceira tentativa de fechar um acordo de delação premiada. Segundo apurações, a nova estratégia da defesa é recomeçar as negociações do zero e reconstruir uma relação com a Polícia Federal, com a Procuradoria-Geral da República e com o Supremo Tribunal Federal. Os advogados também pediram ao ministro do STF, André Mendonça, autorização para ter acesso ampliado a Vorcaro, e isso por até 6 horas diárias, justamente para reorganizar todas as informações que poderão ser apresentadas às autoridades. Nas tentativas anteriores, a gente lembra que a negociação não foi para frente por divergências sobre a admissão de crimes, a devolução de recursos e a apresentação de fatos considerados inéditos pelos investigadores. De Brasília, Aline Peçanha.
2: O presidente recém-empossado da Colômbia, Abelardo de la Espriella, disse que está a caminho da capital, Bogotá, para se juntar a um gabinete de crise criado para lidar com a emergência causada no país pelo terremoto de hoje. São até o momento 111 vítimas fatais e 87 feridos. Ao todo, 61 prédios entraram em colapso. Agora a informação do trânsito.
7: Alerta para o motorista que segue pela Avenida Tereza Cristina em direção à Contagem. Próxima esquina com a rua Vila Rica, um caminhão com pane mecânica bloqueia a faixa central. O congestionamento na região passa dos 3 quilômetros, com fila desde o acesso pela Avenida do Contorno. E uma ocorrência interdita parcialmente a Avenida Cardeal Gênio Pacelli no sentido Betim. O bloqueio da rodovia acontece na trincheira da Praça da CEMIG, antes do acesso para Fernão Dias. Quem segue pela região encontra reflexos desde o Cefete Nova Gameleira. Da Central de Trânsito Itatiaia MIV, Vitor Brandão.
2: Dólar comercial fecha em alta de 0,53%, vendido a R$5,11. O dólar turismo também sobe 0,35%, cotado a R$5,30. E a B3, a Bolsa de Valores de São Paulo, cai 0,19%. 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
8: 18 horas. O anjo do Senhor anunciou a Maria e ela concebeu do Espírito Santo. Ave Maria, cheia de graça, o Senhor é convosco. Bendita sois vós entre as mulheres e bendito é o fruto do vosso ventre, Jesus. Santa Maria, Mãe de Deus, rogai por nós, pecadores, agora e na hora da nossa morte. Amém. Eis aqui a serva do Senhor, faça-se em mim segundo a vossa palavra. Ave Maria, cheia de graças, o Senhor é convosco. Bendita sois vós entre as mulheres e bendito é o fruto de vosso ventre, Jesus. Santa Maria, Mãe de Deus, rogai por nós, pecadores, agora e na hora de nossa morte. Amém. E o Verbo se fez carne e habitou entre nós. Ave Maria, cheia de graças, o Senhor é convosco. Bendita sois vós entre as mulheres e bendito é o fruto de vosso ventre, Jesus. Santa Maria, Mãe de Deus, rogai por nós, pecadores, agora e na hora de nossa morte. Amém. Rogai por nós, Santa Mãe de Deus, para que sejamos dignos das promessas de Cristo. Oremos. Infundi, Senhor, em nossos corações a vossa graça. Vo-lo suplicamos a fim de que, conhecendo a anunciação do anjo e a encarnação de Jesus Cristo, vosso Filho, pelos merecimentos de sua paixão e morte, cheguemos à glória da ressurreição. Pelo mesmo Cristo, Senhor nosso. Amém. Glória ao Pai, ao Filho e ao Espírito Santo, como era no princípio, agora e sempre. Amém.

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0: Reze conosco agora o Santo Terço da Pastoral da Sobriedade.
1: Queridos ouvintes da Rádio Santa Cruz, irmãos e irmãs em Cristo, paz e bem. É com muita fé e esperança que nos reunimos neste momento para rezarmos o Terço da Sobriedade. Hoje, colocamos diante de Deus todos aqueles que lutam para permanecer firmes no caminho da liberdade, pedindo força, serenidade e perseverança para cada coração que precisa de apoio. Que este tempo de oração seja um encontro de paz, de cura interior e de confiança na graça divina. Agora, queremos convidar você, onde quer que esteja, a apresentar a sua intenção a Deus no silêncio do seu coração, pedindo a intercessão de Nossa Senhora da Piedade. Entregue ao Senhor suas lutas, suas necessidades e também suas gratidões, pedindo à Virgem Maria, vossa Mãe Santíssima, a quem nos dirigimos, as virtudes para o bem rezá-lo e a graça de ganharmos as indulgências desta santa devoção. Onde quer que você esteja, abra seu coração e reze conosco. Unidos como uma só família, iniciemos em nome do Pai, do Filho e do Espírito Santo. Creio em Deus Pai, Todo-Poderoso, Criador do céu e da terra, e em Jesus Cristo, seu único Filho, nosso Senhor, que foi concebido pelo poder do Espírito Santo, nasceu da Virgem Maria, padeceu sob Pôncio Pilatos, foi crucificado, morto e sepultado, desceu à mansão dos mortos, ressuscitou ao terceiro dia, subiu aos céus, está sentado à direita de Deus Pai Todo-Poderoso, donde devia julgar os vivos e os mortos. Creio no Espírito Santo, na Santa Igreja Católica, na comunhão dos santos, na remissão dos pecados, na ressurreição da carne, na vida eterna. Amém. Rezemos neste momento um Pai Nosso e três Ave Marias em honra à Santíssima Trindade. Pai nosso que estás no céu, santificado seja o vosso nome, venha a nós o vosso reino, seja feita a vossa vontade, assim na terra como no céu.
2: O pão nosso de cada dia nos dai hoje, perdoai as nossas ofensas, assim como nós perdoamos a quem nos tem ofendido, e não nos deixeis cair em tentação, mas livrai-nos do mal.
1: Ave Maria, cheia de graça, o Senhor é convosco. Bendita sois vós entre as mulheres, e bendito é o fruto do vosso ventre, Jesus.
2: Santa Maria, Mãe de Deus, rogai por nós, pecadores, agora e na hora de nossa morte. Amém.
1: Ave Maria, cheia de graça, o Senhor é convosco. Bendita sois vós entre as mulheres, e bendito é o fruto do vosso ventre, Jesus.
2: Santa Maria, Mãe de Deus, rogai por nós, pecadores, agora e na hora de nossa morte. Amém.
1: Ave Maria, cheia de graça, o Senhor é convosco. Bendita sois vós entre as mulheres, e bendito é o fruto do vosso ventre, Jesus.
2: Santa Maria, Mãe de Deus, rogai por nós, pecadores, agora e na hora de nossa morte. Amém.
1: Primeiro mistério.
3: No primeiro mistério, contemplamos a anunciação do anjo e a encarnação do Verbo.
1: Pai nosso, que estás no céu, santificado seja o vosso nome, venha a nós o vosso reino, seja feita a vossa vontade, assim na terra como no céu.
2: O pão nosso de cada dia nos dai hoje, perdoai as nossas ofensas, assim como nós perdoamos a quem nos tem ofendido, e não nos deixeis cair em tentação, mas livrai-nos do mal. Amém.
1: Nesse mistério, vamos pedir a Nossa Senhora que interceda pela recuperação dos dependentes. Ave Maria, cheia de graça, o Senhor é convosco. Bendita sois vós entre as mulheres, e bendito é o fruto do vosso ventre, Jesus.
2: Santa Maria, Mãe de Deus, rogai pela recuperação dos dependentes químicos, agora e sempre. Amém.
1: Ave Maria, cheia de graça, o Senhor é convosco. Bendita sois vós entre as mulheres, e bendito é o fruto do vosso ventre, Jesus.
2: Santa Maria, Mãe de Deus, rogai pela recuperação dos dependentes químicos, agora e sempre. Amém.
1: Ave Maria, cheia de graça, o Senhor é convosco. Bendita sois vós entre as mulheres, e bendito é o fruto do vosso ventre, Jesus.
2: Santa Maria, Mãe de Deus, rogai pela recuperação dos dependentes químicos, agora e sempre. Amém.
1: Ave Maria, cheia de graça, o Senhor é convosco. Bendita sois vós entre as mulheres, e bendito é o fruto do vosso ventre, Jesus.
2: Santa Maria, Mãe de Deus, rogai pela recuperação dos dependentes químicos, agora e sempre. Amém.
1: Ave Maria, cheia de graça, o Senhor é convosco. Bendita sois vós entre as mulheres, e bendito é o fruto do vosso ventre, Jesus.
2: Santa Maria, Mãe de Deus, rogai pela recuperação dos dependentes químicos, agora e sempre. Amém.
1: Ave Maria, cheia de graça, o Senhor é convosco. Bendita sois vós entre as mulheres, e bendito é o fruto do vosso ventre, Jesus.
2: Santa Maria, Mãe de Deus, rogai pela recuperação dos dependentes químicos, agora e sempre. Amém.
1: Ave Maria, cheia de graça, o Senhor é convosco. Bendita sois vós entre as mulheres, e bendito é o fruto do vosso ventre, Jesus.
2: Santa Maria, Mãe de Deus, rogai pela recuperação dos dependentes químicos, agora e sempre. Amém.
1: Ave Maria, cheia de graça, o Senhor é convosco. Bendita sois vós entre as mulheres, e bendito é o fruto do vosso ventre, Jesus.
2: Santa Maria, Mãe de Deus, rogai pela recuperação dos dependentes químicos, agora e sempre. Amém.
1: Ave Maria, cheia de graça, o Senhor é convosco. Bendita sois vós entre as mulheres, e bendito é o fruto do vosso ventre, Jesus.
2: Santa Maria, Mãe de Deus, rogai pela recuperação dos dependentes químicos, agora e sempre. Amém.
1: Ave Maria, cheia de graça, o Senhor é convosco. Bendita sois vós entre as mulheres, e bendito é o fruto do vosso ventre, Jesus.
2: Santa Maria, Mãe de Deus, rogai pela recuperação dos dependentes químicos, agora e sempre. Amém.
1: Glória ao Pai, ao Filho e ao Espírito Santo.
2: Como era no princípio, agora e sempre. Amém. Ó meu Jesus, perdoai, livrai-nos do fogo do inferno, levai as almas todas para o céu e socorrei principalmente as que mais precisarem da vossa infinita misericórdia.
1: Segundo mistério.
2: No segundo mistério, contemplamos a visitação de Nossa Senhora à sua prima Santa Isabel.
4: Pai nosso que estás no céu, santificado seja o vosso nome, venha a nós o vosso reino, seja feita a vossa vontade, assim na terra como no céu.
2: O pão nosso de cada dia nos dai hoje, perdoai as nossas ofensas, assim como nós perdoamos a quem nos tem ofendido, e não nos deixeis cair em tentação, mas livrai-nos do mal. Amém.
4: Neste mistério, vamos pedir a Nossa Senhora que interceda pelos codependentes e seus familiares. Ave Maria, cheia de graça, o Senhor é convosco. Bendita sois vós entre as mulheres, bendito é o fruto do vosso ventre, Jesus.
2: Santa Maria, Mãe de Deus, rogai pelos codependentes e familiares, para que participem do processo de libertação, agora e sempre. Amém.
4: Ave Maria, cheia de graça, o Senhor é convosco. Bendita sois vós entre as mulheres, e bendito é o fruto do vosso ventre, Jesus.
2: Santa Maria, Mãe de Deus, rogai pelos codependentes e familiares, para que participem do processo de libertação, agora e sempre. Amém.
4: Ave Maria, cheia de graça, o Senhor é convosco. Bendita sois vós entre as mulheres, e bendito é o fruto do vosso ventre, Jesus.
2: Santa Maria, Mãe de Deus, rogai pelos codependentes e familiares, para que participem do processo de libertação, agora e sempre. Amém.
4: Ave Maria, cheia de graça, o Senhor é convosco. Bendita sois vós entre as mulheres, e bendito é o fruto do vosso ventre, Jesus.
2: Santa Maria, Mãe de Deus, rogai pelos codependentes e familiares, para que participe do processo de libertação, agora e sempre. Amém.
4: Ave Maria, cheia de graça, o Senhor é convosco. Bendita sois vós entre as mulheres, e bendito é o fruto do vosso ventre, Jesus.
2: Santa Maria, Mãe de Deus, rogai pelos codependentes e familiares, para que participem do processo de libertação, agora e sempre. Amém.
4: Ave Maria, cheia de graça, o Senhor é convosco. Bendita sois vós entre as mulheres, e bendito é o fruto do vosso ventre, Jesus.
2: Santa Maria, Mãe de Deus, rogai pelos codependentes e familiares, para que participem do processo de libertação, agora e sempre. Amém.
4: Ave Maria, cheia de graça, o Senhor é convosco. Bendita sois vós entre as mulheres, e bendito é o fruto do vosso ventre, Jesus.
2: Santa Maria, Mãe de Deus, rogai pelos codependentes e familiares, para que participem do processo de libertação, agora e sempre. Amém.
4: Ave Maria, cheia de graça, o Senhor é convosco. Bendita sois vós entre as mulheres, e bendito é o fruto do vosso ventre, Jesus.
2: Santa Maria, Mãe de Deus, rogai pelos codependentes e familiares, para que participem do processo de libertação, agora e sempre. Amém.
4: Ave Maria, cheia de graça, o Senhor é convosco. Bendita sois vós entre as mulheres, e bendito é o fruto do vosso ventre, Jesus.
2: Santa Maria, Mãe de Deus, rogai pelos codependentes e familiares, para que participem do processo de libertação, agora e sempre. Amém.
4: Ave Maria, cheia de graça, o Senhor é convosco. Bendita sois vós entre as mulheres, e bendito é o fruto do vosso ventre, Jesus.
2: Santa Maria, Mãe de Deus, rogai pelos codependentes e familiares, para que participem do processo de libertação, agora e sempre. Amém.
4: Glória ao Pai, ao Filho e ao Espírito Santo.
2: Como era do princípio, agora e sempre. Amém. Ó meu Jesus, perdoai-nos, livrai-nos do fogo do inferno, levai as almas todas para o céu, e socorrei principalmente as que mais precisarem da vossa infinita misericórdia.
4: Terceiro mistério.
3: No terceiro mistério, contemplamos o nascimento de nosso Senhor Jesus Cristo em Belém.
4: Pai nosso que estás no céu, santificado seja o vosso nome, venha a nós o vosso reino, seja feita a vossa vontade, assim na terra como no céu.
2: O pão nosso de cada dia nos dai hoje, perdoai as nossas ofensas, assim como nós perdoamos a quem nos tem ofendido, e não nos deixeis cair em tentação, mas livrai-nos do mal. Amém.
4: Neste mistério, vamos pedir a Nossa Senhora que interceda pelas comunidades terapêuticas. Ave Maria, cheia de graça, o Senhor é convosco. Bendita sois vós entre as mulheres, e bendito é o fruto do vosso ventre, Jesus.
2: Santa Maria, Mãe de Deus, rogai pelas comunidades terapêuticas, para que aceite o projeto de Jesus Cristo libertador, agora e sempre. Amém.
4: Ave Maria, cheia de graça, o Senhor é convosco. Bendita sois vós entre as mulheres, e bendito é o fruto do vosso ventre, Jesus.
2: Santa Maria, Mãe de Deus, rogai pelas comunidades terapêuticas, para que aceitem o projeto de Jesus Cristo libertador, agora e sempre. Amém.
4: Ave Maria, cheia de graça, o Senhor é convosco. Bendita sois vós entre as mulheres, e bendito é o fruto do vosso ventre, Jesus.
2: Santa Maria, Mãe de Deus, rogai pelas comunidades terapêuticas, para que aceitem o projeto de Jesus Cristo libertador, agora e sempre. Amém.
4: Ave Maria, cheia de graça, o Senhor é convosco. Bendita sois vós entre as mulheres, e bendito é o fruto do vosso ventre, Jesus.
2: Santa Maria, Mãe de Deus, rogai pelas comunidades terapêuticas, para que aceite o projeto de Jesus Cristo libertador, agora e sempre. Amém.
4: Ave Maria, cheia de graça, o Senhor é convosco. Bendita

0: Maria, cheia de graça, o Senhor é convosco. Bendita sois vós entre as mulheres, e bendito é o fruto do vosso ventre, Jesus.
1: Santa Maria, Mãe de Deus, rogai pelas comunidades terapêuticas para que aceitem o projeto de Jesus Cristo Libertador, agora e sempre. Amém.
0: Ave Maria, cheia de graça, o Senhor é convosco. Bendita sois vós entre as mulheres, e bendito é o fruto do vosso ventre, Jesus.
1: Santa Maria, Mãe de Deus, rogai pelas comunidades terapêuticas para que aceitem o projeto de Jesus Cristo Libertador, agora e sempre. Amém.
0: Ave Maria, cheia de graça, o Senhor é convosco. Bendita sois vós entre as mulheres, e bendito é o fruto do vosso ventre, Jesus.
1: Santa Maria, Mãe de Deus, rogai pelas comunidades terapêuticas para que aceitem o projeto de Jesus Cristo Libertador, agora e sempre. Amém.
0: Ave Maria, cheia de graça, o Senhor é convosco. Bendita sois vós entre as mulheres, e bendito é o fruto do vosso ventre, Jesus.
1: Santa Maria, Mãe de Deus, rogai pelas comunidades terapêuticas para que aceitem o projeto de Jesus Cristo Libertador, agora e sempre. Amém.
0: Glória ao Pai, ao Filho e ao Espírito Santo.
1: Como era no princípio, agora e sempre. Amém. Ó meu Jesus, perdoai-os, livrai-os do fogo do inferno, levai as almas todas para o céu e socorrei principalmente as que mais precisarem da vossa infinita misericórdia.
0: Quarto mistério.
2: No quarto mistério, contemplamos a apresentação do menino Jesus no templo e a purificação de Nossa Senhora.
0: Pai nosso que estás no céu, santificado seja o vosso nome, venha a nós o vosso reino, seja feita a vossa vontade, assim na terra como no céu.
1: O pão nosso de cada dia nos dai hoje, perdoai-nos as nossas ofensas, assim como nós perdoamos a quem nos tem ofendido, e não nos deixeis cair em tentação, mas livrai-nos do mal. Amém.
0: Neste quarto mistério, vamos pedir a Nossa Senhora que interceda pelos agentes da pastoral da sobriedade. Ave Maria, cheia de graça, o Senhor é convosco. Bendita sois vós entre as mulheres, e bendito é o fruto do vosso ventre, Jesus.
1: Santa Maria, Mãe de Deus, rogai pelos agentes da pastoral da sobriedade, para que sejam sóbrios e perseverantes, agora e sempre. Amém.
0: Ave Maria, cheia de graça, o Senhor é convosco. Bendita sois vós entre as mulheres, e bendito é o fruto do vosso ventre, Jesus.
1: Santa Maria, Mãe de Deus, rogai pelos agentes da pastoral da sobriedade, para que sejam sóbrios e perseverantes, agora e sempre. Amém.
0: Ave Maria, cheia de graça, o Senhor é convosco. Bendita sois vós entre as mulheres, e bendito é o fruto do vosso ventre, Jesus.
1: Santa Maria, Mãe de Deus, rogai pelos agentes da pastoral da sobriedade, para que sejam sóbrios e perseverantes, agora e sempre. Amém.
0: Ave Maria, cheia de graça, o Senhor é convosco. Bendita sois vós entre as mulheres, e bendito é o fruto do vosso ventre, Jesus.
1: Santa Maria, Mãe de Deus, rogai pelos agentes da pastoral da sobriedade, para que sejam sóbrios e perseverantes, agora e sempre. Amém.
0: Ave Maria, cheia de graça, o Senhor é convosco. Bendita sois vós entre as mulheres, e bendito é o fruto do vosso ventre, Jesus.
1: Santa Maria, Mãe de Deus, rogai pelos agentes da pastoral da sobriedade, para que sejam sóbrios e perseverantes, agora e sempre. Amém.
0: Ave Maria, cheia de graça, o Senhor é convosco. Bendita sois vós entre as mulheres, e bendito é o fruto do vosso ventre, Jesus.
1: Santa Maria, Mãe de Deus, rogai pelos agentes da pastoral da sobriedade, para que sejam sóbrios e perseverantes, agora e sempre. Amém.
0: Ave Maria, cheia de graça, o Senhor é convosco. Bendita sois vós entre as mulheres, e bendito é o fruto do vosso ventre, Jesus.
1: Santa Maria, Mãe de Deus, rogai pelos agentes da pastoral da sobriedade, para que sejam sóbrios e perseverantes, agora e sempre. Amém.
0: Ave Maria, cheia de graça, o Senhor é convosco. Bendita sois vós entre as mulheres, e bendito é o fruto do vosso ventre, Jesus.
1: Santa Maria, Mãe de Deus, rogai pelos agentes da pastoral da sobriedade,
2: para que sejam sóbrios e perseverantes, agora e sempre. Amém.
0: Ave Maria, cheia de graça, o Senhor é convosco. Bendita sois vós entre as mulheres, e bendito é o fruto do vosso

0: ventre, Jesus.
1: Santa Maria, Mãe de Deus, rogai pelos agentes da Pastoral da Sobriedade, para que sejam sóbrios e perseverantes, agora e sempre. Amém.
0: Ave Maria, cheia de graça, o Senhor é convosco. Bendita sois vós entre as mulheres, e bendito é o fruto do vosso ventre, Jesus.
1: Santa Maria, Mãe de Deus, rogai pelos agentes da Pastoral da Sobriedade, para que sejam sóbrios e perseverantes, agora e sempre. Amém.
0: Glória ao Pai, ao Filho e ao Espírito Santo.
1: Como era no princípio, agora e sempre. Amém. Ó meu Jesus, perdoai-os, livrai-os do fogo do inferno, levai as almas todas para o céu e socorrei principalmente as que mais precisarem da vossa infinita misericórdia.
0: Quinto mistério.
2: No quinto mistério, contemplamos a perda e o encontro do menino Jesus.
0: Pai nosso que estás no céu, santificado seja o vosso nome. Venha a nós o vosso reino, seja feita a vossa vontade, assim na terra como no céu.
1: O pão nosso de cada dia nos dai hoje, perdoai as nossas ofensas, assim como nós perdoamos a quem nos tem ofendido, e não nos deixeis cair em tentação, mas livrai-nos do mal. Amém.
0: Neste mistério, nós vamos pedir a Nossa Senhora que interceda pela Igreja para que defenda a vida com a implantação da Pastoral da Sobriedade. Ave Maria, cheia de graça, o Senhor é convosco. Bendita sois vós entre as mulheres, e bendito é o fruto do vosso ventre, Jesus.
1: Santa Maria, Mãe de Deus, rogai pela Igreja para que defenda a vida com a implantação da Pastoral da Sobriedade, agora e sempre. Amém.
0: Ave Maria, cheia de graça, o Senhor é convosco. Bendita sois vós entre as mulheres, e bendito é o fruto do vosso ventre, Jesus.
1: Santa Maria, Mãe de Deus, rogai pela Igreja para que defenda a vida com a implantação da Pastoral da Sobriedade, agora e sempre. Amém.
0: Ave Maria, cheia de graça, o Senhor é convosco. Bendita sois vós entre as mulheres, e bendito é o fruto do vosso ventre, Jesus.
1: Santa Maria, Mãe de Deus, rogai pela Igreja para que defenda a vida com a implantação da Pastoral da Sobriedade, agora e sempre. Amém.
0: Ave Maria, cheia de graça, o Senhor é convosco. Bendita sois vós entre as mulheres, e bendito é o fruto do vosso ventre, Jesus.
1: Santa Maria, Mãe de Deus, rogai pela Igreja para que defenda a vida com a implantação da Pastoral da Sobriedade, agora e sempre. Amém.
0: Ave Maria, cheia de graça, o Senhor é convosco. Bendita sois vós entre as mulheres, e bendito é o fruto do vosso ventre, Jesus.
1: Santa Maria, Mãe de Deus, rogai pela Igreja para que defenda a vida com a implantação da Pastoral da Sobriedade, agora e sempre. Amém.
0: Ave Maria, cheia de graça, o Senhor é convosco. Bendita sois vós entre as mulheres, e bendito é o fruto do vosso ventre, Jesus.
1: Santa Maria, Mãe de Deus, rogai pela Igreja para que defenda a vida com a implantação da Pastoral da Sobriedade, agora e sempre. Amém.
0: Ave Maria, cheia de graça, o Senhor é convosco. Bendita sois vós entre as mulheres, e bendito é o fruto do vosso ventre, Jesus.
1: Santa Maria, Mãe de Deus, rogai pela Igreja para que defenda a vida com a implantação da Pastoral da Sobriedade, agora e sempre. Amém.
0: Ave Maria, cheia de graça, o Senhor é convosco. Bendita sois vós entre as mulheres, e bendito é o fruto do vosso ventre, Jesus.
1: Santa Maria, Mãe de Deus, rogai pela Igreja para que defenda a vida com a implantação da Pastoral da Sobriedade, agora e sempre. Amém.
0: Ave Maria, cheia de graça, o Senhor é convosco. Bendita sois vós entre as mulheres, e bendito é o fruto do vosso ventre, Jesus.
1: Santa Maria, Mãe de Deus, rogai pela Igreja para que defenda a vida com a implantação da Pastoral da Sobriedade, agora e sempre. Amém.
0: Ave Maria, cheia de graça, o Senhor é convosco. Bendita sois vós entre as mulheres, e bendito é o fruto do vosso ventre, Jesus.
1: Santa Maria, Mãe de Deus, rogai pela Igreja para que defenda a vida com a implantação da Pastoral da Sobriedade, agora e sempre. Amém.
0: Glória ao Pai, ao Filho e ao Espírito Santo.
1: Como era no princípio, agora e sempre. Amém. Ó meu Jesus, perdoai-nos, livrai-nos do fogo do inferno, levai as almas todas para o céu e socorrei principalmente as que mais precisarem da vossa infinita misericórdia.
0: Infinitas graças vos damos, soberana Rainha, pelos benefícios que todos os dias recebemos de vossas mãos. Liberai-vos, dignai-vos agora e para sempre tomar-nos debaixo do vosso poderoso amparo, e para mais vos obrigar, saudamos com a Salve Rainha. Salve Rainha, Mãe da Misericórdia, vida e doçura, esperança nossa, salve. A vós bradamos e degradados filhos de Eva, a vós suspiramos gemendo e chorando neste vale de lágrimas. Eia, pois, advogada nossa, esses vossos olhos misericordiosos a nos volvei, e depois deste desterro, mostrai-nos a Jesus, bendito o fruto do vosso ventre. Ó clemente, ó piedosa, ó doce sempre Virgem Maria, rogai por nós, Santa Mãe de Deus, para que sejamos dignos das promessas de Cristo. Amém. Em nome do Pai, do Filho e do Espírito Santo. Queridos ouvintes, chegamos então ao final do nosso texto da sobriedade. Queremos agradecer a cada um de vocês que, com fé e confiança, permaneceu conosco neste momento de fé e oração. Hoje, colocamos diante de Deus nossas fragilidades, nossos medos e também nossas vitórias. Temos a certeza de que nenhuma prece se perde, nenhuma lágrima é ignorada e nenhuma luta é invisível aos olhos do Senhor. Ele caminha conosco, fortalecendo cada passo rumo à sobriedade, à liberdade e à vida nova. Que a graça de Deus continue sustentando todos aqueles que estão em processo de recuperação. Que nunca falte coragem nos dias difíceis, humildade para pedir ajuda e esperança para recomeçar sempre que for preciso. E que a intercessão de Nossa Senhora da Piedade nos envolva com o seu manto de amor, protegendo nossas famílias e fortalecendo nossa decisão de permanecer firmes. Se você hoje enfrenta uma batalha silenciosa, lembre-se, você não está sozinho. Deus está com você. Nós estamos com você e juntos somos mais fortes. Que a paz do Senhor e o amor de Maria permaneça em seu coração e em seu lar. Agradecemos sua companhia e esperamos você no próximo encontro, se Deus

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0: Deus abençoe você e toda a sua família. Que alegria estar aqui com você, começando mais um programa Eu Seguirei. Eu tenho certeza de que Deus vai falar muito ao seu coração através deste programa. Olha, se você pode, eu já quero convidar você a pegar a sua Bíblia, porque hoje nós vamos meditar a palavra de Deus. A palavra de Deus é o nosso alimento, a palavra de Deus que é o nosso sustento. Eu tenho certeza que essa palavra vai mover seu coração. Olha, aqui você vai ouvir a palavra de Deus, aqui você vai poder cantar. São minutos que ficaremos juntos, onde você vai fazer uma experiência com Deus. Lembrando que tudo que você ouvir aqui, depois fica registrado no meu canal do YouTube, Frei Gilson / Som do Monte, no meu Instagram, no meu Facebook, todos com o mesmo nome, Frei Gilson / Som do Monte, para que você possa também compartilhar essa palavra com os seus amigos, tá bom? Então, vamos escutar a palavra de Deus.
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0: João 12:25 tem algo muito forte para o nosso mundo atual. Diz assim: quem se apega à sua vida, perde-a. Mas quem faz pouca conta de sua vida neste mundo, conservá-la-á para a vida eterna. Isso para o mundo de hoje ainda é forte. Porque para o mundo funciona assim: quanto mais eu cuidar de mim mesmo, quanto mais eu cuidar da minha vida, quanto mais eu olhar para mim mesmo, quanto mais eu me preocupar comigo, mais eu sou feliz. E Jesus está falando o seguinte: quem se apega à sua vida, perde-a, mas quem faz pouca conta de sua vida neste mundo, conserva-la. Quem faz pouca conta de sua vida vai ganhar. Então você vê que a lógica do mundo é diferente da lógica de Deus. Eu quero falar hoje com você algo impressionante. Fique conosco até o final desse vídeo. Em nome do Pai, do Filho e do Espírito Santo. Amém. Antes, eu quero dizer para você que está se aproximando, falta pouquinho tempo, dia 15 de agosto, agora, nós vamos viver dias extraordinários. Serão 40 dias de oração às 4 horas da manhã. Então, eu faço um desafio para você. 40 dias, 4 horas da manhã, nós vamos rezar. Em honra e pedindo a intercessão de São Miguel Arcanjo. São Miguel Arcanjo, esse anjo que destruiu Satanás, que guerreou contra Satanás e venceu. Ele vai nos ajudar. A nós também vencemos as nossas batalhas, e eu tenho certeza que você tem muitas batalhas. Você pode fazer esses 40 dias por você, pelos seus filhos, pelo seu casamento, pela sua família, pela sua situação financeira, e principalmente para amar mais a Deus, para se aproximar de Deus, para adorar a Deus, para estar mais com Ele. Serão 40 dias que milhares de pessoas já fizeram seu compromisso e você é convidado a estar conosco. Eu espero por você. De segunda a sábado, nós estaremos juntos. De 15 de agosto a 29 de setembro, 4 horas da manhã. Eu já topei o desafio. E você? Eu espero por você, tá bom? João capítulo 12, versículo de 24 a 26. Naquele tempo disse Jesus aos seus discípulos: em verdade vos digo, se o grão de trigo que cai na terra não morre, ele continua só um grão de trigo, mas se morre, então produz muito fruto. Quando se apega à sua vida, quem se apega à sua vida, perde-a. Mas quem faz pouca conta de sua vida neste mundo, conservá-la-á para a vida eterna. Se alguém me quer servir, siga-me, e onde eu estou estará também o meu servo. Se alguém me serve, meu Pai honrará. Palavra da salvação. Santo Agostinho vai falar algo impressionante sobre este texto. Preste atenção. Somente um ser humano diria: como alguém que ama a si mesmo pode renunciar a si mesmo? Veja, Jesus está pedindo para eu renunciar a mim mesmo. Mas isso não é me amar. O mundo vai dizer, né? Isto não é me amar. Como é que eu me amo se eu tenho que me renunciar? Deus diz a tal pessoa: renuncie a si mesmo se você ama a si mesmo. Gente, é bonito isso, hein? Quando Deus fala para você renunciar a si mesmo, é como se Ele estivesse dizendo a você: se você se ama, renuncie a si mesmo. Pois ao amar a si mesmo, veja, ele se perde, ao negar-se a si mesmo, ele se encontra. Quem ama a sua alma, ele diz que a perca. É algo doloroso perder o que se ama. Afinal, não há ninguém que não ame a si mesmo. Mas precisamos procurar o tipo certo de amor e evitar o tipo errado. Pois quem ama a si mesmo, deixando Deus de lado, e afasta Deus ao amar a si mesmo, sequer permanece em si mesmo. Olha que forte isso. Na verdade, abandona seu eu. Ele vai para o exílio longe do próprio coração, não prestando atenção ao que está dentro e amando apenas o que está fora. Acabas valorizando mais outras coisas que estão fora de ti do que a ti mesmo. Volta a ti. Mas depois, quando voltares a ti, eleva-te para o alto, não permaneças em ti. Que bonito isso. Se renuncia a si mesmo, é para que você não fique focado só em você mesmo. Volte para ti, mas não fique voltado somente para ti. Eleva-te para o alto. Não permaneças em ti mesmo. Primeiro volta a ti mesmo das coisas exteriores e depois entrega-te àquele que te fez, porque que te procurou quando estavas perdido e te encontrou quando fugias. Que texto bonito de Santo Agostinho. Então você só vai conhecer a você mesmo, você só vai encontrar a você mesmo quando você amar a Deus. Quando você aprender que quem se apega à sua vida, perde-a. Mas quem faz pouca conta de sua vida neste mundo, conservá-la para a vida eterna. Abra sua Bíblia em Lucas capítulo 15, versículo de 17 a 18. Entrou então em si e refletiu: quantos empregados há na casa de meu pai que têm pão em abundância, eu aqui estou a morrer de fome. Vou me levantar e irei a meu pai e lhe direi: meu pai, pequei contra o céu e contra ti. Esse é o filho pródigo que fugiu de si mesmo. E quando é que ele encontra ele mesmo de novo? Quando ele busca o pai. Longe do pai, ele fugiu também de si mesmo. Você está entendendo? Longe de Deus, você acaba fugindo de você mesmo. Em Deus você se encontra. E do jeito certo. Gálatas capítulo 20, ou melhor, Gálatas capítulo 2, versículo 20. Eu vivo, mas já não sou eu, é Cristo que vive em mim. A minha vida presente na carne, eu a vivo na fé do Filho de Deus que me amou e se entregou por mim. Encontrar Deus dentro de si. Me encontrar em Deus é o que você precisa. Amando a Deus, encontrarei a mim mesmo. Amando a Deus, encontrarei a mim mesmo. Pai, Filho e Espírito Santo. Amém.
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0: Resposta a essa palavra, eu quero convidar você agora a cantar comigo.
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1: O programa de hoje está bom demais e eu quero lembrar você, se você quiser ouvir mais pregações, mais meditação da palavra, basta você me acompanhar no meu canal do YouTube, Frei Gilson / Som do Monte, no meu Instagram, no meu Facebook, no meu TikTok e lá você vai encontrar muito mais palavra de Deus para você.
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1: E nós vamos terminar este programa rezando. Eu quero clamar agora por você, quero clamar pela sua família. Senhor Deus, libera agora o teu Espírito Santo sobre cada pessoa que acompanha este programa. Vem Espírito Santo, enche todos os que estão acompanhando este programa agora. Libera, Senhor, para esta pessoa o que ela mais precisa, para o corpo e para a alma. Libera, Senhor, curas e libertações em nome de Jesus para esta pessoa que assiste, que acompanha, que escuta e para toda a sua família. Eu clamo a tua poderosa bênção. Visita agora com bênção de proteção. A bênção que só o Senhor pode dar. Abençoe-vos o Deus Todo-Poderoso, Pai e Filho e Espírito Santo. Amém.
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5: Na década de 40, ocupou a cadeira 23 da Academia Brasileira de Letras. O autor estreou na literatura na década de 30 e, ao longo da carreira, foi publicado em mais de 50 países, em diferentes idiomas, como alemão, chinês e francês. Seus livros foram adaptados para diversas linguagens, como cinema e televisão. O escritor faleceu em 2001, aos 89 anos. Voltamos com vocês.
6: Obrigada, Carol. 6h57.
7: Esportes.
6: Chegou a hora de saber como ficou a tabela do Brasileirão após a rodada do fim de semana. André Luiz Mendes.
8: A 22ª rodada do Campeonato Brasileiro foi encerrada. O Grêmio venceu São Paulo 2-1, Remo e Atlético Mineiro ficaram no 2-2, o Coritiba venceu a Chapecoense por 2-1. No Clássico Carioca, Botafogo e Fluminense ficaram no 1-1. O Cruzeiro, no domingo pela manhã, venceu o Mirassol por 3-1. Bahia e Vasco 0-0, Palmeiras e Internacional em São Paulo 0-0, o Bragantino perdeu em casa para o Corinthians por 2-0, o Santos também foi derrotado na Vila Belmiro pelo Atlético Paranaense 2-0, e o Flamengo do Maracanã venceu a equipe do Vitória por 2-0. Com isso, o Flamengo reduz para 6 pontos a diferença para o Palmeiras, que tem 48 contra 42 do Flamengo, 40 do Atlético Paranaense e 35 do Fluminense, os 4 primeiros. Na zona do rebaixamento, com 22 pontos, Santos, Vasco e Remo. E na lanterninha, a Chape e a Chapecoense com 10 pontos ganhos. Meio de semana reservado para os brasileiros que estão disputando a Copa Sul-Americana e a Libertadores da América. Da equipe de esportes da Rádio Nacional, André Luiz Mendes.
6: 6h59 no horário de Brasília, o repórter nacional fica por aqui, com trabalhos técnicos de Sanderson Freitas. Você pode nos seguir pelo Instagram, viu? @ Rádio Nacional Notícias. A gente volta amanhã, uma ótima noite para você. Tchau, tchau.
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6: Em Brasília, 19 horas.
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10: Olá, boa noite.
6: Boa noite para você que nos acompanha em todo o país.
10: Segunda-feira, 10 de agosto de 2026.
6: Vamos aos destaques do dia.
10: Agosto Lilás, mês de conscientização pela prevenção e combate à violência contra a mulher.
6: Hoje vamos falar das principais formas de violência e como denunciar.
10: Atualmente existem em todo o país 495 delegacias especializadas de atendimento à mulher. Luana Karen.
11: Em 2025, as unidades realizaram mais de 782 mil atendimentos. Além disso, foram registrados 608 mil boletins de ocorrência.
6: Gás de cozinha já está disponível, vale para a nova recarga do botijão.
10: A recarga poderá ser realizada pelo responsável familiar diretamente em revendas credenciadas. Natália Koslick.
12: Podem participar as famílias com pelo menos 2 pessoas em sua composição, renda per capita de até meio salário mínimo e cadastro único atualizado nos últimos 24 meses.
6: E vamos falar sobre o fenômeno climático El Niño, que atinge o Brasil.
10: Ele provoca chuvas acima da média, ventanias e ciclones no sul e sudeste do país, além de estiagem no norte, nordeste e centro-oeste.
6: Quem conversa com a gente sobre o tema é Volney Wolff. Ele fala como a população pode buscar mais informações.
13: A primeira coisa é buscar as informações nas defesas civis municipais, ou seja, nos órgãos oficiais, nos órgãos do governo do estado e nos órgãos oficiais do governo federal.
10: Hoje, na apresentação da Voz do Brasil, Mariana Jungmann e Luciano Seixas.
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10: Famílias que têm direito a repor o gás de cozinha já têm acesso ao Vale Recarga.
6: Os beneficiários podem verificar o direito ao benefício no site do Ministério do Desenvolvimento e Assistência Social, Família e Combate à Fome ou no portal da Caixa Econômica Federal.
12: Para ter acesso à recarga do Gás do Povo, o responsável familiar deve procurar uma das revendedoras que participam do programa em todo o país. Quem explica é a secretária nacional de Integração e Articulação de Plataformas Sociais Eletrônicas, Ana Lúcia Alonso.
7: Se apresentando na loja ou ligando para ela, você tem o direito de fazer a recarga a cada 2 meses ou a cada 3 meses, de acordo com o tamanho da sua família. Se você encontrou a sua revenda, é só se apresentar e fazer o pagamento da recarga com o cartão da Caixa Econômica Federal com chip, que pode ser o cartão do Bolsa Família, ou então você pode usar o seu celular. Você não precisa de intermediários e você tem garantido com segurança a troca do seu gás para fazer o almoço de todo dia.
12: Podem participar as famílias com pelo menos 2 pessoas em sua composição, renda per capita de até meio salário mínimo e cadastro único atualizado nos últimos 24 meses. Os vales recargas são liberados no dia 10 de cada mês, observando a quantidade de botijões a que cada família tem direito ao ano. A periodicidade varia conforme a composição familiar. Domicílios com 2 ou 3 membros, por exemplo, recebem um vale a cada 3 meses. Já as famílias com 4 ou mais integrantes têm direito a um vale a cada 2 meses. As consultas das distribuidoras credenciadas, da situação do vale, assim como de outras informações sobre o programa, podem ser feitas pelos canais oficiais da Caixa e do Ministério do Desenvolvimento e Assistência Social, Família e Combate à Fome. O Disque Social, pelo número 121, é uma das indicações. Reportagem Natália Koslick.
10: Você sabe o que fazer diante de um caso de violência contra uma mulher?
14: Quais serviços buscar ou por qual meio fazer uma denúncia?
10: O Agosto Lilás é uma oportunidade para falar sobre esse tema e conscientizar sobre os direitos das mulheres.
14: O tema da campanha deste ano são os 20 anos da Lei Maria da Penha, considerada um dos marcos na proteção dos direitos da mulher no Brasil.
15: Foi para pedir socorro que, há 2 anos, a vítima de violência, que vamos chamar de Maria, entrou pela primeira vez em uma casa da mulher brasileira.
16: Eu cheguei na casa sem esperança nenhuma, sem expectativa nenhuma, sem norte algum. Eu estava só o farrapo humano, né? Tinha violências que eu nem tinha conhecimento que eram violências, né? Mas assim, é página virada.
15: Criada há 11 anos, a Casa da Mulher Brasileira reúne em um só lugar serviços como apoio psicossocial, delegacia e juizado especializados, defensoria pública, serviço de saúde e alojamento de passagem. Atualmente, há 13 dessas em funcionamento no país, abertas 24 horas por dia, todos os dias da semana. A coordenadora geral de fortalecimento da rede de atendimento do Ministério das Mulheres, Maura Souza, explica como funciona o atendimento.
17: Primeiro, a mulher passa pelo serviço de acolhimento, atendimento psicossocial, e se for um caso por um alojamento de passagem, a gente oferta esse serviço no âmbito da Casa da Mulher Brasileira, além da brinquedoteca, para que essa mulher tenha condições de ter o atendimento nos outros serviços.
15: No Agosto Lilás, mês de conscientização pelo enfrentamento à violência contra a mulher, a Casa reforça a garantia dos direitos das mulheres. A subsecretária de Enfrentamento à Violência da Secretaria da Mulher do Distrito Federal, Maíra Castro, destacou que, além do apoio imediato, a Casa da Mulher Brasileira também ajuda as vítimas a alcançarem autonomia profissional e financeira.
18: Elas podem fazer cursos, ter a empregabilidade. Temos mais de 400 mulheres empregadas em diferentes órgãos, estão sempre visando essa oportunidade, uma porta de saída que elas tenham da violência doméstica.
15: O tema deste Agosto Lilás são os 20 anos da Lei Maria da Penha, considerada um dos marcos na proteção dos direitos da mulher no Brasil. Além da agressão física, a norma abrange outras 4 formas de violência contra a mulher. A violência patrimonial, que se caracteriza pela destruição ou retenção de bens, dinheiro ou outros recursos. A violência moral, que ocorre por meio de calúnia, difamação, injúria ou qualquer conduta que atinja a honra e a reputação da mulher. A violência psicológica, caracterizada por atitudes que causam medo, humilhação, ameaças, isolamento e manipulação. e a violência sexual, que é qualquer ato praticado sem consentimento. Em qualquer dos casos, a mulher deve fazer o registro da ocorrência. Os profissionais são qualificados para esse atendimento, de acordo com Mariana Almeida, delegada adjunta da Delegacia de Atendimento à Mulher 2 do Distrito Federal.
19: Esse policial precisa ter a sensibilidade de acolher essa vítima, de acalmá-la para que assim ela consiga, né, relatar o que está acontecendo, e também ele precisa saber o que de fato vai auxiliar essa vítima para poder encaminhá-la a outros órgãos, a outros serviços públicos, porque a gente precisa de toda essa atuação de rede, como prevê a própria lei Maria da Penha.
15: Há em todo o país 495 delegacias especializadas de atendimento à mulher. Em 2025, as unidades realizaram mais de 782 mil atendimentos. Além disso, foram registrados 608 mil boletins de ocorrência e mais de 300 mil inquéritos instaurados e medidas protetivas de urgência solicitadas. As vítimas de violência também podem contar com a Central de Atendimento à Mulher, o Ligue 180. A ligação é gratuita e o serviço funciona 24 horas por dia, todos os dias da semana. Os serviços também podem ser acessados pelo WhatsApp 61 99610 0180 ou pelo e-mail central180@mulheres.gov.br. Mas atenção, se o caso for de emergência, ou seja, se a mulher estiver em risco imediato, a recomendação é acionar a Polícia Militar por meio do 190. Reportagem Luana Karen.
10: A Agência Nacional de Proteção de Dados, a ANPD, abriu um processo de fiscalização contra o Discord.
14: A medida busca apurar possíveis descumprimentos das regras de proteção previstas no Estatuto Digital da Criança e do Adolescente.
10: A fiscalização ocorre após episódio que resultou na morte de uma adolescente de 13 anos.
14: A plataforma terá que informar quais medidas adota para evitar situações de risco. Confira com Thaís de Araújo.
20: Muito popular entre os jogadores online, o Discord é uma plataforma que permite a troca de mensagens por texto, voz e vídeo. O serviço também reúne comunidades em que os usuários podem conversar e interagir em tempo real. Para investigar possíveis falhas na proteção de crianças e adolescentes dentro da plataforma, a Agência Nacional de Proteção de Dados, a ANPD, abriu um processo de fiscalização. O objetivo da agência é verificar se a plataforma está cumprindo as regras do Estatuto Digital da Criança e do Adolescente, o ECA Digital, para prevenir situações que possam colocar menores de 18 anos em contato com conteúdos que incentivem ou facilitem a automutilação e o suicídio. Também serão analisados os mecanismos usados pelo Discord para verificar a idade dos usuários e para identificar e retirar conteúdos que violem essas regras, além de comunicação de casos graves às autoridades. A plataforma terá 5 dias úteis para apresentar informações sobre as medidas adotadas para prevenir e combater violações graves contra crianças e adolescentes. Se forem encontradas irregularidades, a ANPD poderá determinar mudanças e aplicar as sanções previstas no ECA Digital. Entre elas, multa de até 50 milhões de reais por infração. A fiscalização da ANPD é um trabalho conjunto com a Polícia Civil e o CyberLab da Secretaria Nacional de Segurança Pública do Ministério da Justiça e Segurança Pública, que atuam para investigar um grupo criminoso suspeito de incentivo ao suicídio e a automutilação por meio do Discord, resultando na morte de uma adolescente de 13 anos no último dia 22 de julho. Thaís de Araújo para a Voz do Brasil.
10: O fenômeno El Niño já é uma realidade e está afetando o clima no Brasil.
14: Ele provoca chuvas acima da média, ventanias e ciclones no sul e sudeste do país.
10: E estiagem que pode levar à crise hídrica do norte, nordeste e centro-oeste.
14: Mais cedo, nós conversamos com o secretário nacional de Defesa Civil, Volney Wolff, sobre como a população e os municípios podem se preparar para as consequências desses eventos. Acompanhe. Secretário Volney Wolff, seja muito bem-vindo à Voz do Brasil. Um prazer ter o senhor com a gente aqui. Vamos começar falando sobre os impactos do El Niño, que já estão sendo sentidos, secretário, especialmente ali no sul do país. O senhor pode fazer para a gente um relato sobre como está a situação por lá? Quais têm sido os principais problemas decorrentes de eventos climáticos e quais os municípios mais afetados?
0: Sim, Mariana. Bem, começando aí do início, né? Na verdade, os efeitos do El Niño já são sentidos no Brasil inteiro, né? De sul a norte do país. O aquecimento das águas do Atlântico, que já passam de 2 graus, nos permitem inferir que nós já estamos vivendo um El Niño no grau muito forte, né? Isso quer dizer que vamos ter chuvas intensas na região sul do Brasil, possivelmente ainda na região sudeste, mas teremos também estiagem e escassez hídrica muito, muito forte na região amazônica e na região do nordeste, que a gente já começa a sentir também. Além disso, na região centro-oeste, é possível que tenhamos ainda incêndios e também a região centro-oeste é uma região que tem escassez hídrica e tem chuvas intensas em alguns períodos, né? E ainda, principalmente ali na São Paulo, Rio, ondas de calor prometem ser bastante fortes ainda no ano de 2026. Bom, a gente viu no último mês, especificamente agora em julho, na região sul, especialmente lá no Rio Grande do Sul, chuvas intensas que duraram mais de uma semana. Aliás, elas perduraram por mais de 10 dias. E isso ocasionou elevação dos níveis dos rios, das principais vales de rios do Rio Grande do Sul, que levam água até a bacia do Guaíba, na grande Porto Alegre, né? Então, isso acabou ocasionando danos e prejuízos à população, né? Em muitos dos municípios, a população teve água em suas casas, né? Isso sempre ocasiona um grande problema à população. E agora, na última semana, né? No último final de semana, estava previsto o ciclone extratropical, né? Que é um ciclone que é formado ali na região leste do Brasil, vindo do sul do país, Uruguai, Argentina, em função daquelas massas de ar frio, que ao chegar no continente, geram chuvas intensas, mas pior que isso, né? Nesse caso, ventanias próximas de 100 km por hora e o que aconteceu ali na região metropolitana de Porto Alegre é que a velocidade dos ventos passaram de 100, chegaram a 115, 120 quilômetros, tanto na região metropolitana de Porto Alegre, como lá no sul, na região de Pelotas principalmente, né? E isso traz muitos transtornos à população das cidades.
10: Perfeito, secretário. Como o senhor citou, novos fenômenos climáticos, como tornados e ciclones, ainda são esperados, né? Como é que os municípios podem se preparar para esta situação?
0: Então, eu acho assim, é importante que a população, no primeiro momento, busque informações de órgãos oficiais. Então, a primeira coisa é buscar as informações nas defesas civis municipais, nas prefeituras, ou seja, nos órgãos oficiais, nos órgãos do governo do estado e nos órgãos oficiais do governo federal. Como uma segunda medida, é muito importante que as pessoas busquem medidas de autoproteção. Ao ter um alerta de possível chuvas intensas com ventanias, ou seja, que vai haver em potencial a possibilidade de ocorrer um desastre, que essas pessoas busquem medidas de autoproteção. É importante também, Luciano, que as prefeituras busquem, ao longo dos períodos de preparação, botar em prática os seus planos de contingência. Quando possível, e muitas delas têm feito isso, principalmente na região sul do Brasil, fazer simulados com a população. Tirar os planos de contingência da gaveta e transformar isso em simulados, aonde junto com a população, os órgãos de defesa civis, mas mais que isso, dos sistemas municipais e estaduais de defesa civil, fazem um simulado de como é que seria uma situação de potencial desastre em função, por exemplo, de chuvas intensas.
14: O secretário, e os municípios que já foram atingidos, né? Porque a gente viu aí que no Rio Grande do Sul a coisa já começou a escalar. No caso dos municípios que já foram atingidos, como é que eles devem proceder para conseguir a ajuda do governo federal?
0: A Defesa Civil Nacional, ela orienta desde da decretação da situação de emergência, a solicitação de reconhecimento federal e a elaboração de planos. No primeiro momento, ajuda humanitária, quando for o caso, de restabelecimento, quando há alguma avaria pequena na infraestrutura pública, e, em último caso, a orientação sobre a construção de planos de reconstrução naqueles casos onde os danos e os prejuízos na infraestrutura pública foram de maior porte.
10: Perfeito. Secretário, a gente está falando do sul do país, como o senhor colocou, né? Questão de alagamentos, chuvas, tornados, e também o senhor colocou no início, existe o outro lado, né? O agravamento da estiagem em grande parte do país, mais notadamente região centro-norte. Quais são os maiores perigos desta situação?
0: Então, nós não podemos nos esquecer que em 2023, de 23 para 24, no El Niño também muito forte, talvez tenha sido a maior estiagem, a maior crise hídrica que a gente viveu nos últimos tempos na região amazônica, né? Os grandes rios, parte deles secaram, os transportes via navegação ficaram muito prejudicados e nós tivemos que lançar mão, de algumas ações para ajudar os estados do norte. Nós temos equipes em todas as regiões do norte, em todos os estados do norte, mais o centro-oeste, reuniões de capacitação de como a gente deve se preparar para que, em havendo essa situação de crise hídrica, a gente possa trabalhar de maneira muito integrada entre os estados, os municípios e o governo federal, para que as pessoas possam ter o menos possível de impacto nessas situações.
14: Muito bem, nós conversamos com Volney Wolff, secretário nacional de Defesa Civil. Muito obrigada, secretário, pela sua entrevista aqui à Voz do Brasil.
0: Eu que te agradeço, Mariana e Luciano. Muito obrigado pela oportunidade.
10: O Ministério das Relações Exteriores prestou solidariedade à Colômbia depois do terremoto que atingiu o país na manhã desta segunda-feira.
14: O tremor de magnitude 7,4 foi o mais forte registrado no país durante a última década, segundo o Serviço Geológico Colombiano.
10: O Itamaraty acompanha os esforços de busca e de assistência às populações afetadas e manifesta disposição de colaborar com as autoridades colombianas. Até o momento não foram identificados brasileiros entre as vítimas.
14: O governo da Colômbia decretou o estado de emergência. Segundo o balanço oficial, ao menos 111 pessoas morreram e 87 ficaram feridas.
10: O plantão consular permanece à disposição para prestar assistência a cidadãos brasileiros em situação de emergência.
14: O atendimento da Embaixada do Brasil em Bogotá pode ser feito por meio do telefone 57-31-0809-6169. Já o plantão consular em Brasília pode ser feito pelo

0: para acessar a página do FIES e complementar as informações da inscrição. Na sequência, será a vez de validar a documentação exigida, primeiro na instituição de ensino e depois no banco. Os prazos de cada etapa devem ser observados rigorosamente para evitar a perda da vaga para financiamento do curso.
1: Nessa edição foram disponibilizadas 75.500 vagas, distribuídas em mais de 1.200 instituições privadas de educação superior.
2: Metade das vagas é destinada para estudantes com renda familiar per capita de até meio salário mínimo, inscritos no CadÚnico.
1: Os pré-selecionados devem acompanhar a classificação no endereço fiesseleçãoaluno.mec.gov.br.
2: E estudantes que participam do processo seletivo do ProUni, o Programa Universidade para Todos, e foram pré-selecionados, devem comprovar as informações de inscrição até sexta-feira, dia 14.
1: A documentação exigida deve ser apresentada diretamente na instituição de ensino superior.
2: Os estudantes que recebem bolsa integral do ProUni podem solicitar a bolsa permanência. Saiba como.
3: Estudantes com bolsa integral do ProUni e matriculados em cursos presenciais de turno integral podem solicitar a bolsa permanência, auxílio mensal de R$ 700, concedido pelo Ministério da Educação. O benefício é destinado ao custeio de despesas educacionais e atende alunos de cursos com duração mínima de 6 semestres e média de pelo menos 6 horas de aula por dia. Para receber a bolsa, o estudante também precisa ter conta corrente individual no Banco do Brasil ou na Caixa Econômica Federal, vinculada ao mesmo CPF cadastrado no sistema do ProUni. O auxílio não pode ser acumulado com outras bolsas públicas de mesma finalidade e pode ser suspenso caso a bolsa principal do ProUni seja interrompida ou o aluno deixe um curso integral. O pedido deve ser feito diretamente na coordenação do ProUni da instituição de ensino superior onde o estudante está matriculado. A faculdade verifica se o curso é elegível, realiza o cadastro no sistema e inclui o aluno na relação mensal de beneficiários, conforme a disponibilidade orçamentária do Ministério da Educação. Claudimário Carvalho, para a Voz do Brasil.
1: Trabalhar desde os 14 anos de forma legal, com remuneração e ainda aprender um ofício.
2: É a aprendizagem profissional, uma modalidade de contratação que combina formação teórica e experiência prática no ambiente de trabalho.
4: Criada no ano 2000, a contratação de aprendizes é voltada a adolescentes e jovens entre 14 anos completos e 24 anos incompletos. O contrato de aprendizagem é registrado em carteira de trabalho, com acesso aos direitos trabalhistas e previdenciários. Entre eles, remuneração proporcional às horas trabalhadas, nunca inferior ao salário mínimo hora, o depósito do Fundo de Garantia do Tempo de Serviço, FGTS, o 13º salário, as férias e o vale-transporte. No entanto, o contrato de aprendizagem tem prazo determinado de até 2 anos e a jornada de trabalho possui regras específicas, de 4 a 6 horas diárias para aprendizes que ainda não concluíram o ensino médio e de até 8 horas diárias para aqueles que já concluíram o ensino médio. Para se candidatar a uma vaga de aprendizagem, o jovem deve estar regularmente matriculado e frequentando uma instituição de ensino. A contratação está vinculada à participação em curso de aprendizagem profissional em instituição habilitada, como SESC, SENAC e SENAT, por exemplo. A contratação de aprendizes é obrigatória para estabelecimentos de qualquer natureza que possuam, no mínimo, 7 empregados em funções que demandem formação profissional. Daniele Popov, para a Voz do Brasil.
1: O custo dos alimentos da cesta básica registrou queda em 26 capitais brasileiras no mês de julho.
2: Foi o que mostrou a pesquisa realizada todo mês pela Conab, a Companhia Nacional de Abastecimento, e pelo DIEESE, o Departamento Intersindical de Estatísticas e Estudos Socioeconômicos.
1: Segundo a análise, na comparação entre julho e junho, as maiores quedas ocorreram em Natal, Maceió e Belo Horizonte. Apenas São Luís registrou aumento.
2: Os produtos que tiveram as principais reduções nas capitais brasileiras foram a batata, tomate, café e açúcar.
1: Ainda segundo o levantamento da Conab e do DIEESE, houve também diminuição no preço da carne em 14 capitais.
2: E essas foram as notícias do governo federal.
1: Fique agora com as notícias do Poder Judiciário e do Congresso Nacional. Boa noite.
2: Boa noite para você e até amanhã.
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1: Em seminário, o presidente do STF do CNJ fala sobre transparência e confiança pública.
2: Ministro Fachin participa da abertura das celebrações do bicentenário dos cursos jurídicos no Brasil.
1: STJ reconhece validade de tarifa de adiantamento a depositante prevista em contrato bancário.
2: Boa noite, eu sou Marcela Luiz.
1: E eu sou Walter Lima.
2: Presidente do STF e do CNJ, ministro Edson Fachin, abre seminário O Judiciário em Debate, Integridade, Eficiência e Acesso à Justiça.
1: O evento é uma iniciativa do jornal Folha de São Paulo em parceria com a OAB do Estado. Carolina Chaves.
3: O ministro Edson Fachin explicou que o judiciário já avançou muito na transparência e no acesso à justiça com a ajuda da tecnologia, mas é preciso mais para preservar a confiança nas instituições e exercício responsável da função.
4: Precisamos enfrentar com seriedade a agenda de moralização dos gastos públicos, de aprofundar as investigações de corrupção que ainda permanecem em nosso país, bem como aperfeiçoar os mecanismos de transparência e encontrar soluções públicas, justas e fiscalmente sustentáveis para questões estruturais do Estado brasileiro, inclusive no que diz respeito ao regime remuneratório da magistratura, que é o que faremos com a proposição de uma lei federal de caráter nacional, cuja minuta estará pronta até o final deste ano.
3: Os encontros acontecem nas manhãs de segunda-feira, nos dias 10, 17 e 24 de agosto.
2: O presidente do STF e do CNJ, ministro Edson Fachin, também participou hoje do início das comemorações dos 200 anos dos cursos jurídicos no Brasil na Faculdade de Direito da Universidade de São Paulo.
1: A cerimônia abriu a programação do bicentenário dos cursos jurídicos no Brasil.
2: Na ocasião, Fachin ressaltou o papel da Faculdade de Direito de São Paulo como espaço de defesa das liberdades públicas, dos direitos humanos e da democracia.
1: Os cursos de direito no país foram criados em 11 de agosto de 1827, por decreto de Dom Pedro I.
2: A Polícia Federal deflagrou hoje uma operação para investigar possíveis irregularidades na aplicação de recursos do regime próprio de previdência social do município de Maceió, em Alagoas.
1: A ação foi autorizada pelo ministro André Mendonça, do STF. Marta Ferreira.
5: Entre os alvos está o Maceió Previdência, autarquia responsável pela análise e concessão de benefícios de pensão por morte e aposentadoria. A Polícia Federal busca esclarecer as circunstâncias do credenciamento, da cotação, da análise de risco, da governança e da tomada de decisão que antecederam os investimentos. A investigação tem como objeto duas aplicações realizadas nos anos de 2023 e 2024, que totalizaram 97 milhões de reais. Na decisão do ministro André Mendonça, ele aponta que houve possível direcionamento dos investimentos e exposição desproporcional do patrimônio previdenciário a ativos de risco elevado e liquidez reduzida.
2: É válida a tarifa de adiantamento a depositante prevista em contrato bancário.
1: Esse entendimento é do STJ. Fátima Uchoa.
6: A tarifa de adiantamento a depositante remunera o serviço prestado quando o banco adianta recursos para cobrir pagamentos que ultrapassam o saldo da conta. Em ação civil pública, o Ministério Público de São Paulo questionou a legalidade da tarifa. O juízo de primeiro grau declarou nula a cláusula contratual, proibiu novas cobranças e determinou a devolução em dobro dos valores pagos. E o Tribunal Estadual substituiu a restituição em dobro pela devolução simples. Na quarta turma do STJ, o ministro relator João Otávio de Noronha explicou que a tarifa de adiantamento a depositante não se confunde com os encargos da operação de crédito e a cobrança é permitida quando há previsão contratual clara e segue normas do Conselho Monetário Nacional e do Banco Central, como nesse caso. Assim, o colegiado deu parcial provimento ao recurso especial do banco e julgou improcedente a ação civil pública.
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2: Uma boa noite.
1: E até amanhã.
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8: Eu sou Paula Groba.
9: E eu sou Ricardo Nakaoka.
8: E estes são os destaques de hoje do Jornal do Senado, que começa agora.
9: Senado inicia semana de esforço concentrado.
8: Senadora cobra resultados e transparência no uso de verbas para o povo Yanomami.
9: Projeto proíbe que concursos da segurança pública limitem vagas para mulheres.
8: Boa noite.
9: Boa noite.
8: Mais de 2 bilhões de reais foram destinados desde 2023 à proteção do território Yanomami.
9: Mas como esses recursos estão sendo aplicados? Essa foi uma das questões debatidas pela Subcomissão Permanente dos Povos Indígenas Yanomami durante a audiência nesta segunda-feira. Repórter Rodrigo Rezende.
10: O ministro dos Povos Indígenas, Eloy Terena, destacou que os recursos conseguidos por meio dos créditos extraordinários são distribuídos para diversos ministérios e que, no caso da pasta dos povos indígenas, vários eram os desafios enfrentados na área Yanomami, porção do território brasileiro na região norte do Amazonas e de Roraima, equivalente ao tamanho de Portugal.
11: Quando nós assumimos em 2023, desenhamos ali uma estrutura para fazer frente às demandas que estavam colocadas, né? Garimpo ilegal presente na terra indígena, situação de desnutrição e uma ausência de proteção territorial.
10: A senadora Damaris Alves, do Republicanos do Distrito Federal, afirmou que os recursos ainda precisam ser aumentados, mas sempre com cobrança por resultados.
12: Em 2022, 56% das crianças estavam em estágio de desnutrição. Agora, em 26, depois das ações emergenciais, a gente cai para 46. O valor foi pouco para a gente alcançar as metas de nutrição e combate à fome.
10: Além da compra e distribuição emergencial de cestas básicas, parte dos recursos destinados ao Ministério dos Povos Indígenas foi usada para criar uma estrutura capaz de identificar a origem e o destino do ouro extraído no Brasil, especialmente o retirado do território Yanomami.
8: E em meio às divergências entre governo, oposição e judiciário, está pronto para votação no plenário do Senado o projeto que cria o Exame Nacional de Proficiência em Medicina.
9: A discussão ganhou um novo capítulo após o Tribunal Regional Federal suspender as sanções aplicadas pelo governo às faculdades que tiveram baixo desempenho no Exame Nacional de Avaliação da Formação Médica, realizado em 2025. Repórter Douglas Castilho.
13: A controvérsia principal é entre o atual ENAMED, exame realizado ao longo do curso de medicina organizado pelo MEC, e a proposta do PROFIMED, avaliação de proficiência a ser realizada pelo Conselho Federal de Medicina após a graduação em análise no Congresso. Em debate no Senado, o senador Rogério Carvalho, do PT de Sergipe, afirmou que o processo de verificação não pode se dar apenas ao fim do curso.
14: Eu defendo que tem o teste de proficiência, mas ele tem que ser a última etapa de um processo mais amplo de avaliação e que tem que gerar consequências para as escolas que garantem o ingresso.
13: Já o relator do projeto de lei do PROFIMED, senador doutor Irã, do PP de Roraima, reforçou que o Conselho Regulamentador da Profissão, CFM, deve ser o responsável pela certificação.
15: Colocar o PROFIMED, a prova de proficiência, no Ministério da Educação, que tem sido responsável pela proliferação desenfreada de escolas médicas no nosso país, produzindo médicos com baixo conhecimento, colocando a população em alta vulnerabilidade, isso é um perigo para a sociedade.
13: Uma decisão do TRF da primeira região em 5 de agosto suspendeu as punições impostas pelo executivo às universidades com resultados considerados ruins no ano passado, com base no ENAMED.
8: O Senado começou hoje uma semana de esforço concentrado com votações importantes. Os parlamentares terão uma agenda intensa no plenário e nas comissões, com propostas que podem impactar a indústria, o mercado de trabalho e a relação entre contribuintes e o fisco.
9: Entre os destaques está a criação de um programa de estímulo à indústria nacional de fertilizantes. Os detalhes com o repórter Pedro Pincer.
16: A pauta de votações do plenário para esta semana prevê a votação de pelo menos 10 projetos. O primeiro item que deve ser analisado é a criação do Programa de Desenvolvimento da Indústria de Fertilizantes. O objetivo é estimular investimentos na implantação, ampliação e modernização da infraestrutura voltada à produção nacional de fertilizantes e de seus insumos. Para o autor, senador Laércio Oliveira, do Progressistas de Sergipe, a iniciativa busca reduzir a dependência brasileira da importação de fertilizantes e fortalecer a segurança alimentar, a competitividade do agronegócio e a indústria.
17: O Brasil não pode apenas continuar reagindo às crises internacionais. Precisamos nos antecipar a elas. Precisamos construir autonomia. Precisamos fortalecer a nossa indústria. Precisamos garantir estabilidade para quem produz e segurança para quem consome.
16: Na quarta-feira, está prevista a votação do texto da Câmara para o projeto de lei complementar que cria descontos para contribuintes que regularizarem espontaneamente seus débitos tributários e reforça na esfera administrativa a aplicação de decisões do STF e do STJ e também a criação de dois estatutos, o do aprendiz, que estabelece regras para a jornada de trabalho, novas hipóteses de rescisão do contrato e direitos para essa parcela de trabalhadores, e o da vítima, que reúne em um único texto direitos e garantias hoje distribuídos em diferentes normas para vítimas de crimes e contravenções, calamidades públicas, desastres e epidemias.
18: E após a aprovação no Senado, foi sancionada a lei que permite a destinação ao Corpo de Bombeiros de emendas parlamentares antes exclusivas da área da saúde.
9: Os recursos financiarão atendimentos de urgência feitos pelas corporações. Repórter Marcela Diniz.
19: 40% das ocorrências atendidas por bombeiros no Brasil em 2025 foram do tipo pré-hospitalar, em acidentes e outras situações de urgência. Isso equivale a mais de 1 milhão de emergências. Com a Lei Complementar 234, sancionada no dia 6 de agosto, parlamentares estão autorizados a destinar recursos de emendas da área da saúde para financiar esse tipo de atendimento. Antes, as verbas recebidas pelos corpos de bombeiros estaduais e do Distrito Federal teriam de estar vinculadas à rubrica da segurança pública. O senador Wilder Moraes, do PL Goiano, um dos relatores do projeto que deu origem à lei, ressaltou que os bombeiros atuam em parceria com o Serviço de Atendimento Móvel de Urgência, o SAMU, e afastou a possibilidade de disputa pelo orçamento da saúde pública.
20: Não transfere recursos da saúde para a segurança pública, apenas permite financiar os serviços de saúde que os bombeiros já prestam gratuitamente todos os dias, salvando vidas em todo o Brasil.
19: O dinheiro das emendas não poderá ser usado pelos corpos de bombeiros para pagar salários nem para custear ações que não estejam ligadas aos atendimentos pré-hospitalares.
18: O Senado pode concluir a votação do projeto que proíbe a limitação de vagas para mulheres em concursos da área de segurança pública.
9: O texto, já aprovado pelas Comissões de Direitos Humanos e de Segurança Pública, também reserva pelo menos 20% das vagas para mulheres nas polícias civis, militares e penais, nos corpos de bombeiros e nas polícias institucionais do Judiciário e do Ministério Público. Repórter Bruno Lourenço.
21: O projeto de lei que está pronto para ser votado no plenário do Senado proíbe a limitação de vagas para mulheres em concursos da área de segurança pública. A iniciativa também reserva pelo menos 20% das vagas nos concursos públicos das polícias e bombeiros para o público feminino. A relatora na Comissão de Segurança Pública, senadora Damares Alves, do Republicanos do Distrito Federal, defende a medida.
22: O que queremos? Uma política de valorização da mulher lá na Polícia Militar, no Corpo de Bombeiro, na Polícia Civil.
21: A proposta cria ainda a Política Nacional de Valorização das Mulheres na área de segurança pública, que será condição para o repasse de verbas do Fundo Nacional do Setor, como explicou o relator na Comissão de Direitos Humanos, senador Alessandro Vieira, do MDB de Sergipe.
23: As mulheres na segurança pública são historicamente discriminadas. Isso é um fato incontestável. Uma realidade que se repete em matérias, em casos que todos nós temos em diversas oportunidades de conhecimento.
21: A nova política estabelece igualdade de oportunidades entre mulheres e homens nas carreiras da segurança pública. O fim da exclusividade ou preferência dessas atividades para homens. A rejeição de práticas, atitudes e crenças discriminatórias. E o enfrentamento do assédio e da violência contra mulheres no ambiente de trabalho.
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9: 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Com edição de Paula Groba e trabalhos técnicos de João Lira, o Jornal do Senado fica por aqui. Acompanhe agora as notícias da Câmara dos Deputados. Boa noite.
8: Boa noite e até amanhã.
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4: Plenário pode votar projeto que prioriza processo sobre crimes de racismo.
5: Câmara retira da Justiça a atribuição de julgar entidade que atende menores.
4: Parlamentares garantem direitos para pessoa que tem espinha bífida aberta.
6: Boa noite. Os deputados aprovaram uma proposta que busca garantir direitos a pessoas com espinha bífida aberta. A condição resulta de uma falha congênita no sistema neurológico e gera uma série de dificuldades a quem tem a malformação. A reportagem é de Paula Bittar.
24: A Comissão de Constituição e Justiça da Câmara aprovou uma proposta que classifica a espinha bífida aberta como deficiência para todos os efeitos legais. A espinha bífida é uma condição congênita em que há uma falha no fechamento do tubo neural, estrutura que dá origem ao cérebro, medula e vértebras. Essa falha pode deixar partes da medula expostas ou mal protegidas, resultando em diferentes níveis de comprometimento neurológico. O tipo mais grave e conhecido é a mielomeningocele, em que parte da medula espinhal e os nervos saem por uma abertura nas costas do bebê, formando uma bolsa visível ao nascimento e, por isso, é chamada de aberta. Essa condição pode causar paralisia nas pernas. De acordo com a proposta, pessoas diagnosticadas com espinha bífida aberta terão atendimento integral pelo Sistema Único de Saúde, sendo assegurado, no mínimo, atendimento por equipe multidisciplinar, acesso a exames complementares, assistência farmacêutica e acesso a modalidades terapêuticas reconhecidas, inclusive fisioterapia e atividade física. O atendimento integral prevê também a divulgação de informações sobre a espinha bífida aberta e as medidas preventivas e terapêuticas disponíveis. A relatora na comissão, deputada Silvia Cristina, do PP de Rondônia, destacou que o projeto garante mais segurança jurídica e facilita o acesso das pessoas aos direitos previstos na Lei Brasileira de Inclusão.
25: Apesar dos avanços na legislação brasileira, muitas pessoas com espinha bífida ainda enfrentam dificuldades para ter condição reconhecida como deficiência e, consequentemente, acessar direitos garantidos. Como relatora, o parecer favorável foi porque entendo que estamos promovendo justiça social, inclusão e dignidade. Estamos garantindo que crianças, jovens e adultos com espinha bífida tenham maior proteção legal, mais acesso às políticas públicas e melhores condições para exercer plenamente sua cidadania.
24: A proposta que classifica a espinha bífida aberta como deficiência para todos os efeitos legais já pode seguir para a análise do Senado, a menos que haja recurso para votação antes pelo plenário da Câmara. Da Rádio Câmara de Brasília, Paula Bittar.
3: Saúde.
4: Leandre, do PSD do Paraná, apresentou o projeto que assegura às pessoas em tratamento contra o câncer o direito de usar lenço, turbante ou cobertura semelhante em fotografias destinadas à emissão, renovação ou segunda via de documentos oficiais de identificação.
6: Leandro explica que a proposta condiciona o uso do acessório à plena visibilidade dos elementos do rosto necessários à identificação biométrica. A deputada ressalta que a proposta também prevê a atualização gratuita da fotografia após o fim do tratamento oncológico.
3: Educação.
4: Professora Luciene Cavalcante, do PSOL de São Paulo, cobra do Senado a aprovação de projeto que cria um piso nacional para os profissionais de apoio técnico, administrativo e operacional da educação básica. A proposta, já aprovada pela Câmara, aguarda análise desde março.
26: Isso seria hoje, em valores, um pouco mais de R$3.800 por 40 horas de trabalho. Infelizmente, a gente não tem ainda leis que garantam o piso piso e a carreira dos profissionais não docentes. Quem são esses profissionais? São os profissionais que estão nas secretarias da escola, que estão nas inspetorias, que estão na limpeza das escolas, fazendo as merendas. São todos os profissionais que são essenciais para a educação e não são docentes. A escola não é feita só de professores. A gente tem todo um outro corpo de profissionais que precisam ser valorizados e não estão

0: sendo valorizados.
1: Professora Luciane Cavalcante afirma que o Fundo da Educação Básica, o Fundeb, oferece recursos para custear a valorização da categoria. A deputada garante que o Senado já tem assinaturas suficientes para a apreciação da proposta.
2: Trabalho.
3: Marreca Filho, do PRD do Maranhão, é autor de projeto que cria diretrizes específicas para a inclusão profissional de adultos com transtorno do espectro autista. O texto prevê qualificação acessível, adaptação dos processos seletivos e apoio para ingresso no mercado de trabalho.
1: Para Marreca Filho, a contratação isoladamente não assegura a inclusão das pessoas com autismo. Ele também propõe acompanhamento no ambiente profissional, além da orientação de gestores e de equipes para reduzir barreiras que dificultam a permanência e o desenvolvimento na carreira.
3: Doutor Francisco, do PT do Piauí, é autor de projeto que institui 7 de abril como Dia Nacional do Médico Legista. O deputado ressalta que a data faz referência à regulamentação em 1886 da função médico-policial responsável pela realização de perícias a serviço do Estado.
1: Doutor Francisco explica que o médico legista produz provas técnicas usadas na investigação de crimes e nas decisões judiciais. A proposta incentiva campanhas educativas, homenagens e eventos científicos voltados à divulgação dos avanços da medicina legal.
2: Previdência.
3: Eduardo da Fonte, do PP de Pernambuco, apresentou o projeto que cria uma política nacional de proteção às mães solo, com prioridade nos programas federais de combate à pobreza. A proposta prevê o pagamento em dobro dos benefícios de transferência de renda custeados pela União.
1: O projeto de Eduardo da Fonte também prevê atendimento prioritário à mãe solo em programas habitacionais, vagas em creches, qualificação profissional, microcrédito e assistência jurídica. Ele argumenta que a integração das medidas estabelecidas no texto amplia o autonomia das mulheres.
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2: Votação.
3: O plenário da Câmara pode votar em breve projeto que dá prioridade a inquéritos e processos sobre crime de racismo. O texto está em regime de urgência e não precisa passar pelas comissões, como explica o repórter Antônio Vital.
5: O plenário da Câmara dos Deputados pode votar projeto que dá prioridade aos processos e inquéritos relativos a crime de racismo na polícia e no judiciário. A proposta também estabelece procedimentos que os policiais devem seguir ao registrar a ocorrência. Uma das medidas determina que a autoridade policial deve registrar a ocorrência com a classificação própria de crime resultante de discriminação ou preconceito de raça, cor, etnia, religião ou procedência nacional. Dessa forma, as ocorrências não poderão mais ser classificadas como crimes diversos, o que faz com que denúncias de racismo não apareçam nas estatísticas de segurança pública, de acordo com a autora do projeto, deputada Dandara, do PT de Minas Gerais. A proposta obriga ainda o delegado a comunicar o caso imediatamente ao Ministério Público e a justificar por escrito caso opte por não classificar a ocorrência como crime racial. Além disso, dá à vítima o direito de pedir a reclassificação da ocorrência, quando houver decisão nesse sentido. Outro direito da vítima, de acordo com o texto, é ser acompanhada durante toda a fase de inquérito por um advogado ou defensor público. O projeto ganhou regime de urgência, o que permite que seja votado diretamente no plenário, sem passar pela análise das comissões permanentes da Câmara. O texto contém outras medidas que deverão ser seguidas pela polícia ao registrar e investigar crimes de racismo. Uma das diretrizes é evitar a exposição indevida, o constrangimento, a humilhação ou questionamento sobre a vida privada da vítima ou sobre a legitimidade da queixa. A polícia terá ainda que evitar interrogatórios sucessivos sobre o mesmo fato. O regime de urgência foi aprovado de maneira simbólica pelo plenário, mas foi criticado por deputados do Novo, Missão e do PL. Para o deputado Cabo Gilberto Silva, do PL da Paraíba, a legislação atual já prevê pena de prisão para o crime de racismo e o projeto aumenta a discriminação racial.
6: São projetos como esse que faz a discriminação às pessoas, senhor presidente. Ele não vale em nada o povo brasileiro. A legislação já existe, senhor presidente. Quem descumprir a legislação vai pagar e pagar caro, simples. Até porque racismo é crime inafiançável, senhor presidente. É só denunciar que a pessoa vai presa sem direito à fiança. em flagrante

0: delito. Então eu não entendo por que tanta energia para ser gasta com um projeto dessa natureza.
1: De acordo com a autora da proposta, a deputada Dandara, embora a legislação já preveja punição para o crime de racismo, existe uma lacuna em relação ao atendimento humanizado, especializado e à não revitimização de quem faz a denúncia. Segundo ela, a vítima muitas vezes está sujeita a tratamento inadequado, repetição excessiva de depoimentos e questionamentos indevidos sobre a ocorrência.
2: Orienta como que as forças de segurança devem agir para garantir o cumprimento das leis brasileiras que tipificam o racismo e a injúria como crimes inafiançáveis e imprescritíveis. Nós não queremos a revitimização. A pessoa já passa por uma violência, ela não consegue nem sequer registrar o boletim de ocorrência, não consegue dar andamento no processo no Ministério Público, e isso vai acarretando uma série de violências continuadas.
1: Ainda não há data para votação no plenário da Câmara do projeto que dá prioridade aos processos e inquéritos relativos a crime de racismo na polícia e no judiciário. Da Rádio Câmara de Brasília, Antônio Vital.
3: Segurança Pública.
4: Professora Marcivânia, do PCdoB do Amapá, apresentou o projeto que endurece as regras para a concessão de trabalho externo a pessoas privadas de liberdade. A proposta exige o cumprimento de parte da pena, bom comportamento e decisão judicial fundamentada.
5: O texto da professora Marcivânia também obriga o uso de tornozeleira eletrônica durante o período fora do presídio. Além disso, proíbe o benefício para condenados por crimes como feminicídio, latrocínio, crimes hediondos e participação em organização criminosa. Nós armada.
4: Daiana Santos, do PCdoB do Rio Grande do Sul, defende o projeto que destina 30% da arrecadação das BETs ao Fundo Nacional de Segurança Pública. O texto também reserva pelo menos 30% de todos os recursos do fundo para prevenir o feminicídio e enfrentar a violência contra a mulher.
5: Daiana Santos avalia que a ampliação do financiamento pode interromper o ciclo de violência antes do desfecho fatal. A deputada cita o monitoramento de agressores, as patrulhas Maria da Penha e as casas de acolhimento entre as ações possíveis.
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3: Justiça.
4: A Câmara aprovou o projeto que retira da Justiça a atribuição de julgar entidades de atendimento a crianças e adolescentes. O texto agora será analisado pelos senadores. A repórter Maria Neves tem os detalhes.
7: A Comissão de Constituição e Justiça da Câmara dos Deputados aprovou o projeto da deputada Laura Carneiro, do PSD do Rio de Janeiro, que retira do Poder Judiciário a tarefa de avaliar a qualidade do trabalho das entidades de atendimento a menores em conflito com a lei. Atualmente, o Estatuto da Criança e do Adolescente determina que essa atribuição cabe aos conselhos tutelares, ao Ministério Público e à Justiça da Infância e da Juventude. As avaliações periódicas são pré-requisito para renovar a autorização de funcionamento das instituições que atendem menores em cumprimento de medida socioeducativa. Na opinião de Laura Carneiro, uma vez que a Justiça é responsável por julgar possíveis irregularidades no funcionamento dessas entidades, o acúmulo das funções de avaliar e julgar pode comprometer a imparcialidade do processo. A deputada também argumenta que os conselhos tutelares e o Ministério Público são os órgãos em melhores condições de avaliar as instituições que atendem crianças e jovens.
8: O Ministério Público é o grande fiscal da lei, fiscal da probidade. Também é uma maneira que os conselhos tutelares que trabalham com as crianças e adolescentes podem auxiliar nessa fiscalização. É no Ministério Público e nos conselhos tutelares que você tem as equipes multidisciplinares que sabem fazer esse papel.
7: O Estatuto da Criança e do Adolescente determina que os programas de acolhimento em execução serão reavaliados pelo Conselho Municipal dos Direitos da Criança e do Adolescente, no máximo a cada 2 anos, para receber o atestado de qualidade, que com o projeto passa a ser de responsabilidade apenas dos conselhos tutelares e do Ministério Público. A instituição deve comprovar que atende todos os requisitos previstos na lei. Dentre as obrigações das entidades de acolhimento estão a oferta de atividades educativas, não separar irmãos, promover a participação da criança ou adolescente na vida da comunidade local e incluir pessoas da comunidade no processo educativo. Ainda de acordo com o estatuto, no caso de programas de acolhimento institucional ou familiar, os avaliadores devem considerar também os índices de sucesso na reintegração ou de adaptação à família substituta. Da Rádio Câmara de Brasília, Maria Neves.
3: Economia.
5: Vander Loubet, do PT de Mato Grosso do Sul, é um dos autores do projeto que cria a figura jurídica das cooperativas solidárias. A proposta estabelece regras próprias para a constituição e o funcionamento dessas organizações voltadas à economia solidária e à inclusão social.
4: O texto também prevê incentivos para fortalecer o setor. Entre as medidas citadas por Vander Loubet estão prioridade em compras públicas, criação de um fundo de fomento e normas específicas para cooperativas de plataformas digitais e de finanças solidárias.
5: Projeto de Valdemar Oliveira, do Avante, de Pernambuco, cria o Sistema Nacional de Comunicação Preventiva e Gestão de Riscos de Regularidade Federativa. Ele explica que o objetivo é reduzir bloqueios provocados por pendências de estados, Distrito Federal e municípios.
4: De acordo com Valdemar Oliveira, os entes federados vão receber alertas antecipados para que regularizem dívidas antes de sofrerem restrições. Na visão do parlamentar, a medida busca fortalecer a gestão pública e ampliar a transparência no uso de recursos públicos.
3: Agricultura.
5: Sérgio Brito, do PSD da Bahia, quer promover a discussão sobre os impactos do fenômeno climático Super El Niño na agricultura brasileira. Segundo ele, o debate também deve abordar os reflexos no preço dos alimentos e na segurança alimentar.
4: Sérgio Brito propõe a participação de representantes do governo, de órgãos de meteorologia e de entidades do setor agropecuário. O deputado informa que o objetivo é elaborar estratégias de adaptação às mudanças climáticas e subsidiar políticas públicas para reduzir os impactos sobre a produção rural.
3: Cultura.
5: Proposta em análise na Câmara reconhece a Axé Music como expressão da cultura nacional. A autora da matéria, Lidice da Mata, do PSB da Bahia, argumenta que o gênero conquistou projeção em todo o país e se consolidou como um dos principais movimentos da música brasileira.
9: A música baiana tomou conta do Nordeste, tomou conta do Sudeste através dos seus principais compositores e cantores que executam, interpretam a chamada música baiana ou axé music. Então, na medida em que esse movimento se transformou num movimento de reconhecimento nacional na prática, é muito importante que nós possamos reconhecer.
4: Lidice da Mata lembra que o axé surgiu na Bahia a partir da mistura de ritmos como samba reggae e se expandiu por todo o país. A parlamentar acredita que o reconhecimento fortalece a cultura e o mercado musical brasileiro.
5: Termina agora o Jornal Câmara dos Deputados, produzido pela Rádio Câmara, com trabalhos técnicos de Everson Urani e apresentação de Márcio Aquile Sardi e Val Monteiro. Boa noite.
4: Uma boa noite para você. 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
17: 20 horas e 3 minutos.

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4: 20 horas e 16 minutos.

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3: 20 horas e 31 minutos.

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3: Eu acho que você tem que mandar aquela mensagem. Mas manda o que tá no seu coração. Porque se fosse eu falaria.

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